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1: Acabamos de ouvir Autumn Leaves com Stan Getz, música do Joseph Kosma, Jacques Prévert e Johnny Mercer. Antes tivemos Thelonious Monk com Off Minor, ligeiramente desafinado. A música do próprio Thelonious Monk. Tudo bem com você nesta terça-feira? Muito bom ter a sua companhia aqui no Jazz Livre. Lembrando a você nosso WhatsApp, DDD 21 99710-0537. Abraços neste bloco, começando aqui com a doutora Júlia Neves Tosta. Ela é ortopedista e o nosso querido companheiro aqui da produção, JC Kidd, esteve lá no hospital Glória Dor hoje, se consultando com a doutora Júlia, e ela, para surpresa nossa, feliz surpresa, a doutora Júlia disse que é ouvinte assídua do Jazz Livre. Doutora Júlia, obrigado pela companhia, que bom saber, que bom tê-la entre nossos ouvintes assíduos, viu? Grande abraço, obrigado pela companhia. Abraços também para o Ronaldo Viana, de Itaipuaçu, Ed Ventura, de Belo Horizonte, Minas Gerais. Ele diz aqui, Belo Horizonte com céu limpo e algumas estrelas. E aqui no Rio, eu tive a oportunidade de sair, tem uma hora e meia mais ou menos. Recebi a visita do nosso querido Mário Negrão aqui no estúdio, fui tomar um café com ele ali na esquina. E aí olhei para o céu e a lua está linda. Então, se você puder, olhe para o céu, veja a lua. Abraço também para o Dario Marques, de Ladário, Mato Grosso do Sul. Itamar e Marinete Santos, de Itaboraí. Mário Daniel, de Porto Alegre, Rio Grande do Sul. E abraço também para os irmãos Gabriel e Maurício, de Niterói. Tem agenda para você hoje aqui no Jazz Livre, viu? Começando por Brasília. Quarta-feira reserva grandes encontros na capital. Para fechar o mês de julho, o espaço Infino recebe o projeto Isso é Jazz, com um especial dedicado a Baden Powell. O saxofonista Esdras Nogueira se une a João Ferreira no violão, Léo Barbosa na percussão e Rodrigo Balduino no baixo para uma noite de afro-sambas e homenagem a um dos maiores mestres da música brasileira. Acontece nesta quarta, dia 29, com abertura da casa às 8 da noite e show às 9. Informações e ingressos no site infino.com.br. Também nesta quarta, dia 29, noite, a Noite do Rio começa com a vibração do Beco das Garrafas, em Copacabana. Às 9 da noite, o Barrows Bar recebe a cantora Dilma Oliveira, trazendo o melhor da música brasileira e do jazz. Quarta, dia 29, às 9 da noite, Rua do Vivier, 37, Copacabana. Reservas e informações no site becodasgarrafas.com.br. E tem dica para Belo Horizonte também, nossos queridos ouvintes mineiros. Nesta quarta-feira, dia 29 de julho, o Mina Jazz Bar apresenta A Noite Italiana, com o cantor Sérgio de Napoli. Uma noite que promete transportar o público para a atmosfera e os clássicos da música italiana, com a essência e o refinamento do jazz. Nesta quarta, dia 29, informações e ingressos pela plataforma Simpla. Já na quinta-feira, dia 30, Blue Note Rio recebe o projeto Cine Jazz, idealizado pelo produtor Paulo Renato Rocha. Nesta edição, o evento exibe trechos do filme Herbie Hancock, Filadélfia, 1990, e recebe como convidado especial o pianista, compositor e maestro Gilson Peranzetta para um bate-papo e pocket show. O Cine Jazz acontece na quinta, dia 30, às 8 da noite, no Blue Note Rio. Mais informações e ingressos no site bluenoterio.com.br. E fechando nossa agenda, ainda na quinta, dia 30 de julho, o Blue Note Rio apresenta o trompetista e compositor José Arimateia com o show Brejo das Almas. O músico traz um repertório autoral e releituras marcantes que misturam o jazz contemporâneo às rítmicas brasileiras. O show acontece na quinta, dia 30, às 10h30 da noite, no Blue Note Rio. Mais informações e ingressos no site bluenoterio.com.br. Tina Brooks foi um saxofonista tenor de enorme talento, cujo som expressivo e profundo ficou registrado em gravações memoráveis do selo Blue Note. Good Old Soul revela toda a sua musicalidade e feeling, que você confere agora. 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
1: Essa foi Witchcraft com Donald Byrd, música de C. Coleman e Caroline Leed. Antes ouvimos Tina Brooks com Good Old Soul, música do próprio Tina Brooks. Tudo bem com você nesta terça-feira? Muito bom ter sua companhia aqui no Jazz Livre. Abraços neste bloco vão para o Luciano Ribeiro, taxista de Vila Isabel. Quem mais aqui? O Alex Toste, de Paciência. Abraços também para o João Guilherme, da Lara e da Olga. Aliás, abraços para o João Guilherme, para a Lara e para a Olga, que nos ouvem do Pontal do Paraná. Sérgio Viana, de Copacabana. E abraços para o Sérgio e para a esposa, Ângela. Abraço também para o Marcos Miranda, de Campo Grande, o Ronaldo da Conceição, do Morro da Conceição, mandando abraço para o amigo Henrique, motorista de aplicativo também do Morro da Conceição, e abraços também para o Jaime e a Regina, de Niterói. Obrigado pela companhia de vocês, viu? E olha, tem promoção no Jazz Livre para você hoje, então se prepare, você já tem o WhatsApp anotado aí? Se não tem, anote, DDD21... 99710-0537. Você vai mandar uma mensagem de texto com seu nome e seu bairro, aquela palavrinha que eu vou dizer já já, tá? Então fique acompanhando aí. O primeiro ouvinte que mandar uma palavra, eu já já vou dizer essa palavra, vai ganhar um par de ingressos para o show do José Arimateia, Brejo das Almas, no Blue Note Rio. O trompetista apresenta um espetáculo envolvente dedicado à música instrumental e ao jazz e acontece nesta quinta, dia 30, 10h30 da noite. Um par de ingressos para o primeiro ouvinte que mandar a palavra ritmo. Tá valendo, boa sorte para você. O Azimuth traz uma sonoridade contemporânea e sofisticada. A música que vamos ouvir eu adoro. Uma das minhas preferidas do Azimuth, ela é de autoria do Alex Malheiros e Daniel Malnick. Uma faixa cheia de groove e atmosfera moderna. Fênix, você está na Rádio Mac e este é o Jazz.

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1: Ibrahim Maloff é muito bom, né? A música dele mesmo, Nomad's Land, trompetista e compositor franco-libanês de grande originalidade. Ele mistura jazz, elementos árabes, modernidade, com muita emoção sempre. E antes ouvimos Azimuth com Fênix, música de Alex Malheiros e Daniel Malnick. Abraços neste bloco vão para Adonis e José Carlos de Copacabana, Sordi Ronsetti de Saquarema, Ricardo Gomes de Duque de Caxias, Ricardo Leal do Engenho Novo e José Roberto de Olaria. E a você que está nos ouvindo pela primeira vez, seja muito bem-vindo. Nosso WhatsApp está à sua disposição, DDD 21 99710-0537. Já temos o ganhador do par de ingressos para o show de José Arimateia no Blue Note Rio nesta quinta, dia 30, 10h30 da noite. O ganhador foi Fábio Luiz Gonçalves Mendes. Fábio, parabéns. Nossa produção vai entrar em contato com, você pelo WhatsApp, viu? E agradeço também a todos que participaram da nossa promoção de hoje. Birelli Lagrène é um dos maiores guitarristas da atualidade, herdeiro da tradição de Django Reinhardt, e Troublant Bolero ganha com ele uma interpretação virtuosa e cheia de swing que você confere agora. 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

0: Muito boa demais essa interpretação da Madeleine Peru de Dance Me to the End of Love, música do Leonard Cohen. Madeleine Peru, cantora, guitarrista, essa voz intimista, maravilhosa, traz uma interpretação delicada, emocional, profundamente cativante. E antes ouvimos Birelli Lagaine com Troublant Bolero, música do Django Reinhardt. Jazz Livre de hoje vai chegando ao fim e quero agradecer muito a sua companhia nesta terça-feira. Lembrando a você que o Jazz Livre vai ao ar de segunda a sexta, sempre às 9 da noite. Muito bom sempre contar com sua audiência, viu? Convido você a seguir nosso perfil nas redes sociais, @RadioMac. Assim você fica sabendo todas as novidades, tudo que está acontecendo na Rádio Mac, em especial aqui no Jazz Livre. Tem uma aba lá, inclusive, no nosso Instagram, Jazz Livre. Você clica ali e vê vários vídeos, vários trechos de apresentações que fizemos já aqui nas lives, nos nossos estúdios, com vários artistas, também trechos de apresentações lá do Rio das Ostras Jazz and Blues Festival ao longo desses anos em que transmitimos. O Jazz Livre tem produção de Anderson Domingos e Carlos Soca, sonoplastia de Silas Mendes, coordenação de programação de Rodrigo Soprana. Espero que você tenha gostado do programa de hoje e a gente se encontra, certamente, no próximo Jazz Livre. Tchau!
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1: Olá, boa noite. Eu sou o Pedro Pontes e está começando Todas as Bossas. A partir de agora, eu ofereço a você o que há de melhor na música instrumental brasileira e universal. O melhor do jazz, do blues, da bossa nova e até da música clássica. Lembrando que a programação musical é de Cacá Santiago, a sonoplastia de Jaime Batista e a edição de Juliana Souza. Nós começamos aqui com Silvio César e o balanço de Leni Andrade na música de Menescal e Bôscoli, Rio Nós e o Mar e também o Barquinho.

0: Wilson Peranzetta e também no sax alto, o soprano, a flauta e o pícolo de Mauro Senise. E a primeira, Silvio César e o balanço da saudosa Leninha Andrade na música de Menescal e Boscoli, Rio Nós e o Mar e também o Barquinho.
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0: Nós seguimos aqui com a cantora e compositora Eliana Prentice.

0: Você ouviu o piano de Marvio Ciribelli, Vogue Samba Jazz, na música do próprio Ciribelli, Vogue. E abrindo o bloco, Helena Prentes, na música de Carlinhos Lira e Vinícius de Moraes, Você e Eu.
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0: Nós seguimos aqui com o violão da grande e saudosa Rosinha de Valença, na música de Martinho da Vila, Disritmia.

0: Você ouviu Johnny Alf e Chico Buarque na música de Alf, Seu Chopin, Desculpe, e a primeira Rosinha de Valença na música de Martinho da Vila, Disritmia.
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0: Nós seguimos aqui com a diva Cassandra Wilson na música de Art Shaw e Jim DeAngelis, e também de Tony Signan e Cassandra Wilson, Moonglow.

0: Você ouviu o grupo Cama de Gato na música de Pascoal Meirelles, Caribés, Dreams, e a primeira, Cassandra Wilson, Moonglow.
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0: Você ouve agora Nidu Dozô e também Amagugu Macatini, música do Macatini, On the Older Side.

0: Você ouviu Ed Mota na música do próprio Mota, Ondas Sonoras. E a primeira, Nidi Duduzu e também o Magugu Nakatini, a música On the Other Side.
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0: E nós seguimos agora com a cantora brasileira Manhã, na música de Tom Jobim e Newton Mendonça, Meditação.

0: E a última do Todas as Bossas desta terça-feira, infelizmente, foi Reinaldo Toledo na Viola Caipira e a Orquestra Sinfônica de Franca, São Paulo, sob a regência do maestro Nazir Bitar, música de Reinaldo Toledo, segundo Rio Grande, segundo movimento do Concerto para Viola Brasileira e Orquestra de Cordas. O Todas as Bossas desta terça-feira está ficando por aqui. Nós tivemos a apresentação de Pedro Pontes, a programação musical sensacional de Cacá Santiago, a sonoplastia de Jaime Batista e a edição de Juliana Souza. Meu querido ouvinte da Rádio MEC, muitíssimo obrigado pela companhia, pela audiência. Você sabe que todos os dias, de segunda a sexta, às 10 da noite, nós oferecemos a você o que há de melhor na música instrumental brasileira, universal, o melhor do jazz, do blues, de todas as bossas e até da música clássica. Para você, um forte abraço e até amanhã, às 10 da noite. Não perca!
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4: Horas e 2 minutos.
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0: Meu nome é Luciano Leães, tenho 41 anos, sou pianista, compositor, produtor musical, entre outras coisas nesse universo da música.
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2: 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Hoje, vamos ouvir o pianista Luciano Leães.

Como sempre, eu pensei em algumas ideias, chegou na hora, mudou tudo, assim, né? Que eu acho que isso é interessante, porque acho que o repertório a gente constrói um pouco com o que está sentindo na hora e dependendo de onde nós estamos, assim. E bastante improviso, né? E eu trouxe algumas músicas

inclusive músicas inéditas que eu não tinha tocado ainda, né? Músicas vão estar nos meus próximos trabalhos. Uma delas é Odile Maneco. Então daria para dizer que eu acho que o repertório ficou tipo, fica andando um pouco entre o blues, o rhythm and blues, o jazz e o piano de New Orleans, que abrange todos eles, mas com liberdade poética para roubar algumas ideias de outros estilos, assim.

Essa música, o Dylan e Maneco, é a música inédita, né, que provavelmente vai estar no meu próximo disco, uma música instrumental, que surgiu da imagem que eu tinha, da lembrança que eu tinha de infância do meu avô e da minha avó, o Dylan e Maneco, dançando tango na sala, assim. E eu tinha uma ligação muito forte com a minha avó e com o meu avô, eu era o primogênito da família, e me criei no apartamento deles, eu ficava na casa no apartamento deles, e lá tinha o piano, que era da minha madrinha, que nesse piano foi o piano onde eu comecei a tocar, com 6, 7 anos. Então essa música representa um pouco de tudo isso, né? Tipo, uma lembrança boa do meu avô e da minha avó, e também a lembrança desse lugar onde eu comecei a tocar as primeiras notas no piano.

eu acho que o piano faz parte da minha vida, assim, né? Tinha um piano na casa da minha avó, meus dois tios tocavam, então eu cresci meio brincando com o piano, assim, meus tios me ensinavam algumas coisas. Então, eu só me dei conta que o piano era uma coisa séria na minha vida quando eu comecei a tocar profissionalmente. Quando eu tinha 17 anos, foi a primeira vez que eu toquei, até no teatro de arena, né? E daí eu me dei conta, não, cara, para isso aí, tá ficando sério, né? Tá virando uma profissão isso aí. Eu acho que até hoje eu encaro tocar uma diversão, uma curtição, assim. A minha mulher costuma brincar que eu passo o fim de semana na estrada tocando. Eu chego em casa, quando ela vê, um pouco depois eu tô no piano de novo tocando, assim. Então é o que eu realmente gosto de fazer. E eu nem teria como avaliar isso de uma forma mais séria, assim. Óbvio que é o que bota a comida na mesa, é o que paga as contas. A gente, às vezes, é difícil. Hoje em dia tá melhor, mas eu passei por muita coisa para chegar aqui. Para fazer disso, né, uma profissão. Tenho meu estúdio também dou aula de piano. Mas eu acho que é importante tentar encarar sempre de uma forma positiva, né, vendo como uma coisa boa. E sendo o piano, que já foi uma brincadeira na minha infância, eu acho que fica mais fácil tentar conduzir esse pensamento de uma forma positiva e agradável, assim.

Vou tocar agora um improviso, tá? Eu vou tentar passear um pouco pelo universo da música de New Orleans, stride piano, né? Que é aquela técnica onde a mão esquerda praticamente fica pulando do baixo para um acorde. E vou tentar misturar isso com o blues de Chicago, blues que remete a Horace Mann, pianista que tocava com Muddy Waters, Memphis Lean, Pinetop Perkins, entre tantos outros.

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0: A próxima música é Song for JB. Essa música está no meu primeiro disco, The Power of Love. É uma música que fiz em homenagem ao grande pianista de New Orleans, James Booker, um cara que quase caiu no esquecimento e agora recentemente fizeram um resgate da arte dele, tem inclusive documentários sobre o James Booker. E eu resolvi prestar uma homenagem a ele porque ele foi um cara que me influenciou bastante. E algo interessante falar sobre essa música é que ano passado eu toquei com a Orquestra Unisinos, essa música, com arranjo para a orquestra do Alexandre Ostrovsky. E eu tive a felicidade de lançar essa música lá em New Orleans, no Maple Leaf, que era o bar onde o James Booker tocava. Então, é sincronicidades malucas da vida aí, que eu acredito que se a gente persegue, as coisas acabam acontecendo dessa forma, assim.

disco eu gravei baixo, algumas músicas, guitarra. Eu já toquei outros instrumentos, assim, bateria e tal, mas isso aí tudo é meio brincadeira, assim, não é o que eu toco mesmo. O que eu toco mesmo é piano, não tem jeito. Mas não, nunca cansei, nunca pensei. Se eu tivesse que escolher um piano pro resto da vida, como se, um instrumento pro resto da vida, certamente seria piano.

música quando você está Side of the Street, um clássico do jazz, né? Eu acho que muita gente regravou, mas a minha versão favorita, a melhor de todos os tempos, era casualmente a do James Booker, que eu acabei de fazer homenagem com a minha música, Song for JB. E talvez por conexão com o que eu toquei antes, eu lembrei dessa música, que é uma música que eu gosto muito. Também uma música stride piano, como aquele improviso que eu fiz antes. E eu lembro de ouvir essa música quando eu era muito novo, assim, e pensar que eu nunca conseguiria tocar ela. Então ela tem um valor muito grande pra mim, porque foi um desafio de vida que, quando eu consegui tocar, entrou no meu repertório, é uma música que eu tenho certeza que eu nunca vou cansar de tocar.

piano é muito importante na história do blues, né? St. Louis costuma ser chamada a cidade dos pianistas de blues, tá? De onde nasceu o Johnny Johnson, que é o responsável por eu tocar piano blues hoje em dia, que era o pianista que tocava o Chuck Berry, mas também era um cara que tocava blues com muita gente, assim. E no primeiro momento foi o Johnny Johnson que me botou nesse caminho do blues, e logo depois, ali com uns 16 anos, eu conheci o Professor Longhair, que é outro grande pianista, só que esse é o pianista lá de New Orleans que misturou o blues com rumba. Então ele trouxe uma série de informações novas, essa mistura gerou funk, soul, rhythm and blues. E é interessante estar falando dele aqui e dessa situação de tocar em piano, que a gente falou antes também, porque a história é que ele piano não era um instrumento muito fácil de encontrar, né? Então, o que acontecia? Quando os pianos estragavam, o pessoal jogava o piano na rua. E a história que tem lá em New Orleans, que todo mundo conta, é que esses pianistas iam lá, buscavam esses pianos cheios de defeitos, e a princípio isso limitaria eles, porque tinha uma nota que não funcionava, um martelo quebrado, alguma coisa. Só que isso fazia com que eles fossem extremamente criativos e tocassem de uma forma completamente diferente. E dizem que isso mudou um pouco o estilo de piano lá de New Orleans. B.B. King falava que os nossos defeitos e as nossas limitações às vezes acabam construindo a nossa personalidade. Porque se formos perfeitos e tecnicamente e conseguimos imitar outras pessoas, a gente vai ser mais um igual àqueles. Agora, se a gente tem uma limitação e um defeito, é isso que vai nos moldar e vai fazer com que as pessoas identifiquem que somos nós que estamos tocando piano. E eu acredito muito nisso.

Bom, já que a ideia é usar o piano e testar ele de todas as formas possíveis, levar ele até os limites, eu vou tocar agora, dentro dessa ideia de fazer improvisos, vou improvisar um boogie-woogie. Tá? O boogie-woogie, que é um estilo muito clássico, costumavam dizer que... Muita gente fala que o blues, às vezes, é uma música triste, uma música de lamento, que realmente é, né? Uma forma, é uma catarse, uma forma de a gente botar para fora os sentimentos, mas a alegria, a felicidade... também fazem parte desses sentimentos que a gente tem que pôr pra fora, não pode guardar, né? E o boogie-woogie nada mais é que um blues shuffle que eu toquei antes, acelerado. Tipo, muita gente acredita que tem a ver com os primeiros bluesmen tocando, tipo, eles tentaram copiar a velocidade do trem. Eles copiavam muito os sons da natureza e os sons ao seu redor, né? Tipo, o trem simbolizava a expansão da cidade, o desenvolvimento. E às vezes ele tava lá na fazenda, no campo, e esses trilhos chegaram até lá. Então aquele som impressionava muito eles. Tanto o som do apito, que gaitistas tentavam imitar, quanto o som, o barulho das rodas girando, e a velocidade do trem mesmo. Quem mora no campo sabe que o ritmo é mais lento, né? A gente tem mais calma, mais tranquilidade, o ritmo da cidade é mais frenético, e eu acho que o trem levou isso para longe, e eles incorporaram isso no ritmo. Tanto pela vontade de dançar, quanto... por essa percepção do que estava à volta deles. E daí surgiu esse tal de boogie-woogie.

Então, esse foi um boogie-woogie improvisado que não tem nome ainda. Quem sabe a gente não dá o um nome aí de boogie-woogie da URGS, alguma coisa do tipo.

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0: Quando tu chega num lugar que tem piano pra tocar, não é simplesmente um instrumento que tá ali que vai te servir, digamos assim. Eu acho que é uma simbiose, é uma relação mesmo. Eu acho que o piano, além de trazer a sua característica, eu acho que é que nem se relacionar com pessoas, né? A gente não pode querer impor o que a gente pensa e o que a gente faz. A gente tem que... É uma troca, né? A gente tem que aceitar o que a outra pessoa é para que ela aceite quem nós somos também. E eu acho legal o piano porque é meio assim. A gente chega, ele vai estar ali. Cada piano soa de uma forma diferente. Diferentemente de teclados, que às vezes é uma marca. Tu sabe, vai chegar lá, vai ser aquilo ali. Piano, cada piano soa diferente. Então meio que na passagem de som tu tem que entender ele, né? E no momento que entende ele, normalmente costuma tirar um som bom. E é um trabalho em conjunto, assim. Acho que a estrada acaba moldando um pouco isso, né? Porque eu acho que... Óbvio que o ideal seria ter o instrumento perfeito para tocar sempre, mas como não é isso que acontece... A gente estava conversando até na última viagem que eu fiz agora. Eu cheguei para tocar no festival e tinha um teclado que não era sensitivo, não tinha sensibilidade da nota. Né? Então isso aqui, ó... Ou... Não existia. Era sempre o mesmo som que saía. Daí era no interior, o cara não tinha como conseguir o teclado. Daí não adianta, eu vou brigar com o contratante e falar que eu não vou fazer o show, sabe? Tem um público lá me esperando pra fazer o show. Ou vou entrar no palco e falar, olha só galera, o meu teclado é ruim. Não adianta, sabe? Tem que ir lá, tem que fazer o show e tem que fazer as coisas acontecerem. E tem que gostar também, porque a gente não gosta e passa pro público. Então eu acho que por ter passado por várias situações dessas, já tô acostumado, vamos chegar, vamos tirar o que tem de melhor daqui e vamos tentar fazer o show e a música acontecer com o que temos. Isso aí acaba explorando a tua criatividade. Às vezes tem que tocar de uma forma diferente para fazer com que aquilo soe da forma que tu quer que soe.

ou parecido, pelo menos. Então eu acho que é clima meio sem dramas, vamos lá e vamos fazer o show, né? Daí exige mais do músico. Veja bem, né? Eu tô falando dentro do estilo que eu toco. Obviamente, na música erudita, tem peças que provavelmente se tornam impossíveis de tocar num piano, uma mecânica ruim e tudo mais, né? Então eu acho que eu tô dando opinião dentro do estilo que eu toco, né? Mas eu tenho certeza que determinadas. Bom, tanto que num show, por exemplo, show que tem o teclado que não tá funcionando direito ali. Eu não toquei algumas músicas minhas que eu não conseguiria tocar naquela situação ali. Então imagina, tipo, a música erudita. Não tô nem falando que um é melhor que o outro, né? Música popular, música erudita. Mas com certeza, às vezes, a música erudita ela tem uma exigência muito maior, né? Da mecânica de um piano. Porque, enfim, a questão de repetição, tem várias questões ali para tocar música erudita que um piano ruim inviabiliza tocar. Talvez mudar o repertório ajudaria, mas eu sei que dependendo do estilo muda completamente a exigência aqui do piano, né?

Essa música se chama Maladroit. Na verdade, ela era uma música sem nome. Foi uma trilha de um filme. Essa música foi trilha do filme de uma amiga minha, diretora, Renata Heinz, do Cumbuca Filmes. Ela pediu pra fazer a trilha de um filme dela e eu fiz essa música pra esse filme. Na verdade, agora pensando bem, essa música eu já tinha composto ela antes dessa trilha. Eu já tinha uma ideia dela. Foi uma música que saiu naturalmente, assim, num momento estranho da vida. E daí quando ela pediu pra fazer a trilha do filme, essa melodia veio na cabeça porque tinha tudo a ver com o que se passava no filme. E enfim, eu tocava bastante essa música. E recentemente eu produzi o disco da minha mulher, cantora Luana Pacheco, e ela adorava essa música e ela falou que queria muito gravar no disco. Então ela fez uma letra em francês, deu o nome de Maladroit, e daí fizemos uma parceria que tá no disco dela. E volta e meia eu toco ela, assim, em shows e apresentações, enfim.

Então tá, ficou com vocês aí Maladroit, música, versão instrumental. Procurem também a música com voz da Luana Pacheco aí, que vale muito a pena.

que talvez não seja o que realmente aconteceu naquele momento, né? Então eu acho que é muito bom. É, tiveram músicas ali que no meio talvez eu tenha errado alguma coisa, uma nota, mas é, eu acho que faz parte desse momento aí, tá ali registrado e é isso aí mesmo.

0: Então tá, então é o improviso shuffle, como o próprio nome diz, o improviso em cima de um shuffle. Shuffle é um ritmo do blues, bastante característico, muito tocado no blues de Chicago. Chicago, que é aquele estilo de blues, antes de blues rural, né? E daí com muitos afro-americanos começaram a migrar do sul pro norte, porque né, o sul remetia à escravidão e ainda sofria muita discriminação lá. Não era um lugar legal para estar, e o norte era a esperança, né? Era a cidade, era o crescimento, era possibilidades. Todos nós sabemos que quando chegava lá não era bem assim, né? A história, a gente sabe como é que funciona, mas tinha uma condição um pouco melhor para sobreviver, digamos, do que no sul. Junto com a eletricidade veio a guitarra elétrica, veio a gaita eletrificada também, e veio o ritmo do shuffle um pouquinho mais forte, um pouquinho mais... como é que eu vou te dizer, com um ritmo mais marcante, tercinado também, que deu origem a vários outros estilos, vários outros ritmos e várias outras formas de tocar o blues. Uma versão desse shuffle no piano, para mostrar um pouquinho do ritmo shuffle para vocês.
1: Baiano?

0: Acabamos de ouvir um improviso de shuffle.
1: Mais uma?
2: Vamos lá,
1: não, vocês sabem.

Esse próximo improviso, eu improviso em cima do rhythm and blues e do funk, tá? Bastante marcado pela mão esquerda, né? Que simula um baixo, mas é bastante sincopado. Então a ideia é que a mão esquerda soe mais ou menos como se fosse um baixo e uma bateria tocando juntos, tá? Eu comecei a tocar essa música nas turnês que eu fiz para New Orleans. E eu tinha a ideia de tocar alguma música que eu cantasse algo em português para ensinar o pessoal de lá a falar alguma palavra em português, né? E daí eu resolvi misturar uma música que é The Things That I Used To Do, que é do Guitar Slim, guitarrista lá de New Orleans, um dos grandes nomes de lá também. Mas no meio dessa música eu cantava Sossego, do Tim Maia, e ensinava os americanos a falar Sossego. O que era bastante engraçado e muito legal também, né? O esforço que eles faziam para falar sossego, que para nós é uma palavra fácil, para eles é um pouquinho difícil, assim. E no meio do improviso aí eu também acabei tocando a música Sugar Daddy do D'Angelo, que é outro artista aí que eu gosto muito.

Então é isso aí, acabamos de tocar improviso, funk, soul, misturado com D'Angelo. É isso aí.

eu acho que foi muito legal chegar aqui, ter um piano para começar um programa de rádio com piano, para mim é uma felicidade muito grande. E eu achei ele muito bom, achei ótimo. É, se fosse para fazer alguma crítica técnica, eu diria que, né, que questão de não ter muito grave, mas até isso acaba ajudando. Eu acho que eu toquei aquela música mais funk, porque por não ter tanto grave, ele acaba tendo mais percussão. Então a gente consegue usar o que seria um defeito de uma forma positiva na música.

0: O encontro do pianista Luciano Leães com o Grotrian Steinweg da Rádio da Universidade foi registrado no dia 12 de agosto de 2019. Produção e apresentação dos jornalistas André Grassi e Ana Laura Freitas. Apoio para manutenção do piano, Maria Helena Mazaferro Bronca. Para ouvir edições anteriores, acesse o blog urgs.br/pianoforte. Em 25 de janeiro de 2023, 3 anos e meio depois desses registros que acabamos de ouvir, Luciano Leães reencontrou o piano da Rádio da Universidade. Ele tocou de novo a composição que abriu este programa, Odila e Maneco, falando sobre a diferença entre os momentos das duas gravações. Vamos encerrar o Piano Forte com um trecho dessa nova interpretação comentada pelo pianista.
1: E tem uma história interessante que tem relação aqui com o estúdio aqui da Rádio da Universidade, que quando eu vim fazer gravar o projeto Piano Forte, foi a primeira vez que eu toquei essa música, eu tava fazendo ela ainda. E eu lembro que eu toquei assim, e ela era um pouquinho diferente da versão que eu acabei gravando, que tá no meu último disco, Live at Pianist. Tem inclusive uns erros diferentes dos erros que eu cometi lá no show, mas hoje eu vou tentar fazer ela com, não sem erros, mas com uns outros erros diferentes também.

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5: A relação dos pianistas com o seu instrumento.
4: Repertórios diversos, um mesmo piano.
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2: Sutil, de Ernesto Nazaré, com Del Rian.

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3: Olá, ouvinte Arte Clube. Na próxima hora, nosso assunto é arte e cultura. Estamos no ar em rede com a Rádio MEC AM e a UFRJ FM 88,9, no rádio e na internet. E hoje a gente fala de dança no Arte Clube. O festival Dança em Trânsito ocupa teatros, praças e ruas do Rio de Janeiro, com companhias de todas as regiões do Brasil e também com convidadas internacionais. Na nossa conexão internacional, vamos conhecer o trabalho da diretora brasileira Carolina Bianchi, que participa do maior festival de teatro do mundo em Avignon e apresenta a trilogia completa Cadela Força, considerada pela crítica

0: Europeia, uma das investigações mais radicais do teatro contemporâneo. Nos quadros musicais temos Nova MPB, o Disco do Dia e Multiverso, além da agenda cultural. Fique com a gente até uma hora no Arte Clube.
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0: No nosso Multiverso Musical, novas interpretações para clássicos da MPB. E começamos com Alice Caymmi.

0: Ouvimos aí no nosso Multiverso Arte Clube, Marina Lima, Nem Luxo Nem Lixo, música da Rita Lee, antes Paula Lima, Mais Ninguém, sucesso da Banda do Mar. E abrimos com Alice KM, do Dorival Maracangalha.
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0: Hora de rodar o mundo da arte. Vamos conhecer o trabalho da diretora brasileira Caroline Bianchi, que participa do maior festival de teatro do mundo em Avignon, na França, e apresenta a trilogia completa Cadela Força, considerada pela crítica europeia como uma das investigações mais radicais do teatro contemporâneo. É para lá que a gente vai com a nossa parceira Márcia Bechara, da Rádio França Internacional.
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3: A diretora brasileira Carolina Bianchi retorna ao Festival de Avignon para apresentar a trilogia Cadela Força, considerada pela crítica europeia como uma das investigações mais radicais do teatro contemporâneo. Do inferno de A Noiva e o Boa Noite Cinderela, ao enigma luminoso de uma luz cordial, passando pelos pactos masculinos de The Brotherhood, a artista brasileira constrói um percurso que se recusa a estetizar a dor e confronta o público com a complexidade de corpos em risco.
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3: A maratona de 10 horas no espaço nobre da Ópera de Avignon, com os 3 capítulos, revela a escala e o fôlego da aventura, como conta a diretora.
4: Eu acho que essa proposta da maratona, né, da trilogia junta, para mim ela tem uma coisa de ser, de fato, uma experiência, é um convite para uma experiência teatral. Experiência no sentido, até vou citar um dos artistas que eu cito dentro da trilogia, que é o Alberto Greco, que é um artista visual, era um artista visual argentino, que ele dizia que acredita na obra de arte como aventura total. Eu acho que tem algo de aventura nesse convite, que, como você mesma está dizendo, que envolve também um convite para esse corpo tá ali sustentando algo durante 10 horas também, como nós estaremos. Acho que tem uma coisa de como isso vai acontecer pela primeira vez, de que a gente também vai experimentar algo pela primeira vez, assim como o público, né? E algo que a gente também não sabe exatamente quais são as consequências de fazer esse gesto. Tem algumas que a gente consegue prever, né? Que a gente tecnicamente consegue prever. E, ao mesmo tempo, também tem um outro lugar que ele é um caminho selvagem.
3: De risco?
4: De risco. Tem um caminho tortuoso aí que também me interessa investigar. Então, acho que é também propor mais uma etapa desse processo de investigação, mas agora com o público. E falar, vamos nessa, fazer uma coisa que não fizemos ainda antes e que tem seus componentes de risco aqui, mas a gente quer sustentar juntos essas perguntas.
5: 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Permanecer no impasse significa...
3: No primeiro capítulo, A Noiva e o Boa Noite Cinderela, Carolina Bianchi articula histórias reais de feminicídio, dos assassinatos em série de cidade Juarez, ao caso da performer italiana Pipa Bacca, estuprada e assassinada em 2008 na Turquia. Em The Brotherhood, a investigação se desloca para os pactos masculinos que moldam a história da arte e suas hierarquias. A trilogia termina trazendo a força transcriadora da literatura em uma luz cordial.
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4: É uma trilogia também sobre um desaparecimento de um corpo, né, ali, que começa nesse Boa Noite Cinderela, que vai
3: Vamos
4: aparecer...
3: lembrar que você passa por temas extremamente fortes, como estupro, violências.
4: É. O tema da violência está presente o tempo todo. Acho que o que acontece nessa última parte é que a violência, ela passa para a tarefa da escritura. E essa possibilidade também de ver essa escritura como uma expressão da minha sexualidade, porque eu acho que a sexualidade é um tema muito importante que atravessa essa trilogia, né? A gente não tem como falar de violência sexual, a gente não tem como pensar, né, o que que acontece com essa violência, o que que a gente faz depois dessa violência, se a gente também não pensar, não fizer as perguntas sobre a sexualidade. Então, o que eu faço nesse terceiro capítulo é colocar essas duas palavras aí juntas, completando um triângulo com a questão da imaginação, porque para mim, tanto a escritura quanto a sexualidade são extremamente implicadas ali com a questão do imaginário.
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3: A diretora gaúcha Carolina Bianchi fala sobre a emoção de retornar a Avignon depois do sucesso estrondoso de A Noiva e o Boa Noite Cinderela em 2023, que a catapultou para a vitrine dos grandes festivais europeus e mundiais.
4: Ah, é super, super forte, assim. Dá uma noção de temporalidade Uau, que é muito louca, porque acho que também tem essa noção de que quando você volta para o lugar e você pensa em quem você era, né? Agora mesmo eu estou olhando para você pensando quem éramos nós há 3 anos atrás e éramos outras pessoas, assim. Então acho que, e ao mesmo tempo não também, eu acho que voltar para Avignon com a trilogia completa também acho que revela onde eu passei esses anos. O quão imersa eu estive nesses anos nessa floresta escura da criação, como diz Dante Alighieri, né? Acho que também tem isso, essa referência da Divina Comédia, dessa entrada nessa floresta escura da criação, passando pelos infernos, pelos purgatórios, né? Pelos paraísos que cada criação contém. É muito forte, transforma muita coisa e ao mesmo tempo também faz você reconhecer e voltar para certos lugares que são importantes de você voltar e entender.
3: A trilogia Cadê la Força é apresentada em sessões especiais na Ópera de Avignon e também poderá ser vista no fim do ano durante o Festival de Outono de Paris.
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0: A nossa MPB é tão rica que um sucesso pode retornar sempre em novas versões. E agora a gente ouve Laura Lavieri.

Ouvimos no Arte Clube sucesso do Cazuza com Marmonde, Faz Parte do Meu Show, antes Tigresa do Caetano com Patrícia Marques e Laura Lavieri do grupo Revelação, Deixa Acontecer.

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1: A música popular brasileira flerta com vários estilos, entre eles o jazz. E hoje a gente vai conhecer a Gaia Vilmer. Ela é saxofonista, compositora, arranjadora e produtora musical, nascida em Florianópolis, Santa Catarina, em 1985. Dividindo sua carreira entre o Brasil e os Estados Unidos, ela é formada pela Berklee College of Music e pelo New England Conservatory. A Gaia lidera projetos como o Gaia Vilmer Octeto, o Rama Trio e o Gaia Vilmer Large Ensemble, além de colaborar com artistas como Yamandu Costa, Sérgio Santos e Bob Moses. E a gente ouve o mais recente lançamento da Gaia, com participação da Mônica Salmazo, a música Oriente, composição do Gilberto Gil.

0: Ouvimos no Arte Clube Gaia Vilmer e Mônica Salmazo, de Gilberto Gil, Oriente.
1: Dança!
0: O Rio de Janeiro recebe, do dia 4 ao dia 11 de agosto, a 24ª edição do Dança em Trânsito, um dos principais festivais de dança contemporânea do país. 20 companhias e artistas de todo o Brasil se apresentam com ingressos populares no Espaço Tápias e nos teatros Nelson Rodrigues, Carlos Gomes e João Caetano, além de sessões gratuitas na Praça Mauá. A novidade desse ano é o projeto Cena Brasil, uma vitrine que reúne programadores e curadores de festivais de 8 países, entre eles França, Coreia do Sul, Itália e Eslovênia, para conhecer de perto a produção nacional. A programação ainda traz companhias convidadas da Coreia do Sul, França, Itália e Luxemburgo. A direção artística é de Gisele e Flávia Tápias. E a Flávia conta pra gente que a conexão com festivais internacionais está na origem do Dança em Trânsito.
2: Oi, gente. Então, o Dança em Trânsito, ele já realiza um diálogo assim, com diversos festivais internacionais desde a sua primeira edição. Ele começou, foi criado pela Gisele Tápias a partir de um festival internacional, onde ela foi convidada para fazer parte de uma rede de cidades que dançam, né? Que começa em Barcelona. E a partir daí foram vindo outros convites e outras networks, né? E hoje em dia a gente faz parte de algumas, por exemplo, a Aerowaves, que é uma network internacional, e aos poucos você vai conhecendo os programadores, os curadores, e vão fazendo esse diálogo, né? O artista brasileiro, ele é muito bem quisto, né? As pessoas têm muita curiosidade e desejo. Somos muito, muito criativos, né? Vamos dizer assim.
0: E um dos pontos altos do festival Dança em Trânsito são as apresentações em espaços externos, transformando a cidade em palco, de acordo com a Flávia Tápias.
2: Eu acho muito maravilhoso esse caráter do festival de tirar a dança do espaço convencional e levar para a rua, né? Tem um público que é um público transeunte, que ele é pego de surpresa pelo festival e acaba virando realmente plateia. E eu acho que esse lugar de transformar espaços, praças, palácios, né? Atravessar a vida de quem está ali passando por aquele local e, às vezes, muitas vezes, não presta atenção, né? Na arquitetura do lugar, enfim, acaba trazendo um novo frescor. Além do público, né, que vai para o Dança em Trânsito já sabendo que vai assistir a espetáculos muito diversos, mas sempre com muita qualidade, e fazendo essa interface aí com a rua, com o urbano, né? Então, eu acho que é muito gratificante. Gente, tem edições que as pessoas já ficam, sobem em árvores para assistir o evento, assim. É muito lindo de ver a aceitação do público.
0: E na programação do Dança em Trânsito deste ano, o destaque é a Cena Brasil, com companhias de todas as regiões do país, além de das internacionais, como conta a Flávia Tápias.
2: A programação, ela está, esse ano, trazendo uma Cena Brasil, né? Tem companhias de todas as 5 regiões do Brasil compondo essa cena, né? Além de algumas companhias convidadas internacionais. Então, assim, eu acho que tem para todos os gostos. Tem um espetáculo que por exemplo, do Dilo Paulo, que traz um diálogo entre a dança contemporânea e a dança afro. Tem um espetáculo internacional de Luxemburgo, o Mega Estrutura, que traz um diálogo entre uma acrobata, né, contorcionista com a dança contemporânea. Então, assim, tem coreografias que trazem diálogos mais teatrais. Eu acho que tem para todos os gostos, assim. Então, tanto nessa ocupação da rua quanto dentro dos teatros, os espetáculos estão muito diversos, inclusive de tamanho. Tem a

0: Quasar Companhia de Dança no Rio de Janeiro, que está trazendo aí já renomadamente um pouco do seu espetáculo novo. A gente está com a Márcia Milhazes Companhia de Dança, com um espetáculo que ela estreou há pouco tempo também, assim como companhias menores, como o Vitor Amamoto, que está vindo lá de Florianópolis com um solo. O Vitor traz um trabalho bem contemporâneo de estrutura de corpo mesmo, é um corpo que ele questiona. Então, assim, eu acho que realmente tem para todos os gostos. Eu trago, assim, o desejo de que as pessoas consigam assistir um panorama mesmo da dança dentro dessas coreografias.
1: Obrigado à diretora artística do Festival Dança em Trânsito, a Flávia Tápias, pelo papo aqui no Arte Clube. O festival vai do dia 4 ao dia 11 de agosto. E para saber mais da programação completa e também fazer as inscrições para a oficina, é só entrar no site dançaemtrânsito.com.br. E a Flávia reforça o convite para você.
0: Então, eu convido a todos para virem assistir ao Dança em Trânsito, que vai estar pousando aqui no Rio de Janeiro, do dia 4 ao dia 11 de agosto, em diversos lugares. Tem espetáculo 2 da tarde, 6 da tarde, 7 da noite e domingo, no dia 9, uma grande ocupação na Praça Mauá, em frente ao Museu do Amanhã. Vamos de arte, gente!
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1: E a gente resgata hoje um disco da maior importância, Expresso 2222. Lançado em 1972, o álbum que marcou a volta de Gilberto Gil para o Brasil depois de 2 anos de exílio em Londres. É nele que estão pérolas como Oriente, Chiclete com Banana, Beck em Bahia, Pipoca Moderna e, claro, a faixa título que a gente ouve agora.

0: Ouvimos aí Gilberto Gil com a música que dá nome ao nosso disco do dia, de 72, Expresso 2222.
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0: O pianista e compositor mineiro Kiko Continentino celebra seus 57 anos no dia 31 de julho, nesta sexta-feira, às 8 da noite, em um show no Vinícius Show Bar, em Ipanema, com as participações especialíssimas de vários músicos. E ele faz o convite para você participar também dessa celebração.
2: Queridos ouvintes do Arte Clube, Kiko Continentino, pianista e compositor, aqui para anunciar meu show no Vinícius Bar, Ipanema, nessa sexta-feira, 31 de julho, às 8 horas da noite. Vai ser um show autoral com a participação de Jane Duboc, Maurício Errone, grande Maurício, Mauro Senise, Léo Amoedo, Continentrio, Lucinha Lima, David Zino, uma turma maravilhosa. Espero vocês lá para uma noite que promete ser inesquecível. Reserve seus ingressos com antecedência.
0: E esse foi o nosso Arte Clube de hoje, com apresentação e edição Jansen Campos, produção do David Isidoro, trabalhos técnicos da Rafael Espíndola. Muito obrigado pela sua companhia e eu te deixo com Paula Toller, Céu Azul.

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1: Meu amigo Carlos Heitor Coni disse um dia numa entrevista a seguinte frase: o escritor é sempre contra o homem. Eu, que sou escritor, ao ler aquilo estranhei. Como assim? Mas Coni explicou que, em certa época, passou 20 anos sem escrever nada, porque durante todo aquele tempo ele estava vivendo. E eu acabei concordando. Escrever e viver são coisas opostas. Por quê? Porque ao escrever nós escoamos para o papel a água que é excessiva, que nos encharca, ou talvez a água que não ousamos provar. E assim, escravos, carregando nossos potes para despejá-los na fonte da fantasia, corremos o risco de secar.
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5: Alô, querido ouvinte e querida ouvinte. Vamos começando mais uma edição do programa Circular Brasil.

De música instrumental. Nosso programa inédito de número 206. O tecladista e compositor Marcos Ariel, o guitarrista Victor Biglione e o baixista Enéas Xavier são as nossas atrações de hoje. Marcos Ariel vem com faixas do álbum Wave Hunter, em formato de um trio, um trabalho feito especialmente para o mercado internacional, com músicas inspiradas no mar e nas paisagens exuberantes do Rio de Janeiro. Já Victor Biglione, argentino de nascença, mas radicado no Brasil há várias décadas, vem com temas do álbum Violão de Aço Brasil, colocando em pauta esse instrumento relativamente pouco utilizado na música popular do nosso país, pelo menos até um passado recente, o violão cordas de aço. A nossa cultura musical é mais acostumada com o violão cordas de nylon, né? E fechando essa edição, vem o talentoso baixista mineiro Enéas Xavier, com sotaque jazzístico e concepção moderna nos arranjos, apresenta faixas do disco Novo Tempo. Ouvidos atentos e coração aberto, o Circular Brasil está começando agora.

Marcos Ariel é um veterano músico brasileiro, está aí há décadas fazendo seu trabalho, com mais de 30 discos lançados, e faz parte da história da música instrumental brasileira, também participando de vários projetos com outros cantores, né? Já há mais de 2 décadas, ele tem um trabalho intenso no mercado norte-americano, tendo lançado discos por diversas gravadoras diferentes de lá. E anualmente, ele vai para lá e participa ativamente daquele mercado. Hoje nós vamos ouvir faixas de um álbum gravado especialmente para o mercado americano, chamado Wave Hunter. Uma tradução literal, para quem não sabe inglês, seria Caçador de Ondas. Segundo o próprio artista, os temas foram inspirados no mar e nas paisagens espetaculares do Rio de Janeiro. Daqui a pouquinho eu falo um pouco mais a respeito desse trabalho. Nós vamos ouvir 4 músicas desse disco, começando com 2 delas agora: Adu, do Marcos Ariel, e logo na sequência, Cali Soul, tema composto pelo Marcos em parceria com o guitarrista Enéas Marques.

O pianista, tecladista e compositor Marcos Ariel é a nossa primeira atração do programa Circular Brasil de hoje. Nessa edição, estamos apresentando faixas do álbum Wave Hunter, um disco inspirado na natureza do Rio de Janeiro e especialmente produzido para o mercado internacional, Estados Unidos no primeiro momento e também incluídos aí Europa e Japão. O núcleo do trabalho foi gravado por um trio. O Marcos Ariel foi acompanhado pelo guitarrista Enéas Marques e pelo baterista Roberto Alemão. Nós acabamos de ouvir uma música, inclusive, composta pelo Marcos Ariel e pelo Enéas Marques, chamada Cali Soul. Antes dela, foi uma música de autoria do Marcos Ariel, chamada Adu. Seguimos agora com mais dois temas deste mesmo álbum, que foi lançado no ano de 2019, Emerald Bay e Crystal Wave. Ambas de autoria da nossa primeira atração de hoje no Circular Brasil, Marcos Ariel.

Você está acompanhando o programa Circular Brasil, de música instrumental. E acabamos de apresentar a nossa primeira atração da edição de hoje, o pianista e compositor Marcos Ariel, do Rio de Janeiro. Hoje nós ouvimos faixas de um álbum que ele lançou em 2019, chamado Wave Hunter, produzido no Brasil e especialmente dedicado ao mercado internacional. A gente acabou de ouvir dois temas de autoria do Marcos Ariel. Essa agora foi Crystal Wave, e antes dela a gente ouviu Emerald Bay. Agora vamos para a nossa segunda atração de hoje, dessa vez indo para o violão Cordas de Aço e com um outro veterano do instrumental no Brasil.

O violonista e guitarrista Victor Biglione é a nossa segunda atração do programa de hoje. Ele é argentino de nascença, mas já é brasileiro há décadas e também já faz parte da história da música popular do nosso país. Hoje nós ouviremos faixas de um disco dele, lançado em 2014, chamado Violão de Aço Brasil. Uma homenagem ao violão cordas de aço, com seu som mais metálico e historicamente menos utilizado na nossa música popular brasileira, pelo menos até um passado mais recente. O violão cordas de nylon é bem mais comum na nossa cultura musical, né? Apesar de, nos últimos anos, termos visto aí vários artistas utilizando o violão aço. Apesar dos temas serem um pouco mais longos do que o normal, mesmo assim, vamos ouvir três faixas deste álbum aqui no programa Circular Brasil de hoje. Vamos com duas delas agora. Primeiro, o clássico Insensatez, do nosso maestro Antônio Carlos Jobim. E logo a seguir, Amazonas, música do João Donato.

O guitarrista Victor Biglione é a nossa segunda atração do programa Circular Brasil de hoje. Estamos ouvindo faixas de um álbum que ele lançou em 2014, que leva o nome de Violão de Aço Brasil. A gente acabou de ouvir Releituras de Amazonas, música do João Donato, e antes dela foi Insensatez, do Tom Jobim. Seguimos com mais um tema desse mesmo disco agora. Vem aí Mulher Rendeira, de Alfredo Ricardo do Nascimento, mais conhecido como Zé do Norte.

Esse é o programa Circular Brasil e nós acabamos de apresentar a nossa segunda atração, o guitarrista e violonista Victor Biglione, apresentando um álbum que ele dedicou ao violão Cordas de Aço. O nome do disco é Violão de Aço Brasil e foi lançado em 2014. Nós acabamos de ouvir uma releitura de Mulher Rendeira, música do Zé do Norte. E agora seguimos para Minas Gerais, visitar um disco lançado por um talentoso baixista daquelas bandas de lá. O baixista e compositor mineiro Enéas Xavier vai ser a nossa última atração do programa Circular Brasil de hoje. São 3 faixas no total de um disco dele chamado Novo Tempo. O Enéas lançou esse trabalho em 2011. Ele é um talentoso e muito requisitado baixista no estado de Minas Gerais. Tem uma intensa dedicação ao jazz, mas, é claro, navegando também por música brasileira em geral. Vamos ouvir um tema agora que teve a ilustre participação especial do guitarrista e compositor, e também mineiro, Toninho Horta, que é o compositor do tema, inclusive. O nome da música é Nos Tempos do Paulinho.

Esse é o som do baixista e compositor mineiro Enéas Xavier, nossa terceira atração do programa Circular Brasil de hoje. Acabamos de ouvir uma faixa que teve a participação do guitarrista também mineiro, Toninho Horta, em uma música de autoria do próprio Toninho, chamada Nos Tempos do Paulinho. Nessa edição de hoje, estamos ouvindo faixas de um álbum lançado pelo Enéas Xavier em 2011, chamado Novo Tempo. Vamos fechando o programa Circular Brasil com mais dois temas desse mesmo disco, ambos de autoria da nossa terceira atração de hoje, o baixista Enéas Xavier. Vem aí, Meu Querido, e logo depois, Choro do Gordo. Música.

Essa foi Choro do Gordo, e antes dela a gente ouviu Meu Querido. Ambas são de autoria da nossa terceira e última atração do programa Circular Brasil de hoje, o baixista e compositor mineiro Enéas Xavier. Hoje nós ouvimos um álbum chamado Novo Tempo, que o Enéas lançou no ano de 2011.

0: E vamos terminando por aqui nossa edição de número 206. Muito obrigado pela sua companhia durante todo o programa de hoje. E nós te agradecemos muito a forte audiência também. Semana que vem estaremos aqui neste mesmo dia e horário, trazendo álbuns lançados mais recentemente e também do passado, e de todos os cantos do Brasil. Grande abraço para você e até o nosso próximo encontro.
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0: 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Falando Converso.
1: No jardim do castelo desse bruxo, d'asas d'ouro e olhos verdes de dragão, tu és, à beira de um lilás repuxo, um grande lírio de ouro e de açafrão. Transformado em pavão por esse bruxo, vivo te amando em tardes de verão, dentre as rosas e os pássaros de luxo, do jardim desse bruxo castelão. Tenho medo que um dia o jardineiro, mas nunca estou bem certo do canteiro, há de colher-te, ó minha flor tafu, porque eles sabem que em manhã serena, não suportando a ausência da açucena, há de morrer esse pavão azul.
0: Isocígenes Costa, Pavão Azul, por Neide Arcanjo. 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
2: Duas horas e um minuto. 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
3: Abertura Zampa, de Ferdinand Herold, orquestra do Conservatório de Paris, sob a regência de Albert Wolff.

0: Abertura Zampa, de Ferdinand Herold, Orquestra do Conservatório de Paris, sob a regência de Albert Wolff.
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0: Quarteto de cordas em Mi menor, arranjo para a Orquestra de Cordas de Giuseppe Verdi. Orquestra de Câmara Inglesa, regente Pinka Zukerman.

0: Quarteto de cordas em Mi menor, arranjo para a Orquestra de Cordas de Giuseppe Verdi. Orquestra de Câmara Inglesa, regente Pinka Zukerman.
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0: Concertino em Dó menor para flauta e orquestra de câmara de Gaetano Donizetti. Flauta Imre Kovács. Camerata de Budapeste, direção de Laszlo Kovács.

0: Concertino em Dó menor para flauta e orquestra de câmara de Gaetano Donizetti. Flauta, Imre Kovács. Camerata de Budapeste, direção de László Kovács.
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0: Largueto para trompa e orquestra de Emmanuel Chabrier. Solista, Ronald Janezic. Orquestra Filarmônica de Viena, sob a regência de John Elliott Gardner.

0: Larghetto para trompa e orquestra de Emmanuel Chabrier. Solista Ronald Janezic. Orquestra Filarmônica de Viena, sob a regência de John Elliott Gardner.
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0: Brick Fair, uma rapsódia inglesa de Frederick Delius. Orquestra de Filadélfia, sob a regência de Eugene Ormandy.

0: Brickfair, uma rapsódia inglesa de Frederick Delius, Orquestra de Filadélfia, sob a regência de Eugênio Ormandy.
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0: Sinfonia Simples, Opus 4, de Benjamin Britten, e Musit, de Montreal, direção Yuli Turovsky.

0: Sinfonia Simples, Opus 4, de Benjamin Britten, e Musit, de Montreal, direção Yuli Turovsky.
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0: Humoresques, números de 3 a 6 para violino e orquestra, de Jean Sibelius. Solista Ilya Gringolts. Orquestra Sinfônica de Gotemburgo, sob a regência de Neeme Järvi.

0: Fantasia Finlandesa, Opus 88, de Alexander Glazunov, Orquestra Sinfônica de Moscou, sob a regência de Igor Golovshin.
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3: Quatro horas.
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5: Sou Tony Villani e este é mais um Sala de Concerto pela Rádio MEC. Hoje nós temos um grande prazer em receber um recital duplo. Nós recebemos o duo formado por David Chu, no violoncelo, e Midori Maeshiro ao piano. E com o trio Ventos do Mundo, formado pela contralto Daniela Mesquita e pela pianista Katia Balussier. E mais uma vez, David Chu no violoncelo. Nós estamos em 99,3 Rádio MEC FM no Rio de Janeiro e 87,1 Rádio MEC em Brasília e em Belo Horizonte, também pela internet, em nosso aplicativo e o website. Os nossos convidados de hoje nos trazem um recital violoncelo de Villa-Lobos com obras de Johann Sebastian Bach e Heitor Villa-Lobos. Mas antes de começar o Sala de Concerto, eu desejo então boas-vindas a todos que estão aqui comigo, a você que nos acompanha. Nós vamos ouvir em arranjo de Dave Ashbridge o prelúdio número 8 de Johann Sebastian Bach. Isso foi uma transcrição de Heitor Villa-Lobos com você, David Chu, violoncelo, e Midori Maeshiro ao piano. Quando quiser então, por favor.

0: Eu sou sala de concerto, hoje recebendo o recital, o violoncelo de Villa-Lobos, e acabamos de ouvir o do David Chu, violoncelo e Midori Maishiro ao piano, interpretando o prelúdio número 8 de Johann Sebastian Bach. Isso foi a transcrição de Heitor Villa-Lobos em arranjo de David Ashbridge. E agora converso com os nossos convidados, David e Midori. Tivemos a alegria de receber vocês em vários programas da Rádio MEC, inclusive no Teatro do Sino. Vocês dois estiveram comigo antes da pandemia e aqui no estúdio também pós-pandemia. E é a primeira vez que vocês trazem para nós o Canções do CD que vocês fizeram em 2023. Eu queria que vocês falassem um pouco sobre esse CD. Midori, mas eu tenho uma pergunta que os ouvintes sempre nos fazem. Midori nasceu no Japão, ela é do Brasil. Conta a história rapidamente antes de falar do CD, por favor.
1: Eu nasci no Japão e iniciei uma formação musical na minha terra natal. E no final da minha adolescência, eu vim para o Brasil por causa do meu pai, pela transferência de trabalho. E assim, eu gostei tanto que acabei ficando aqui. Eu continuo aprendendo tantas coisas. E se eu não tivesse ficado aqui, eu jamais poderia ter conhecido o David.
0: Vou estender o convite. Fica conosco mais algum tempo. Não volta para o Japão ainda. Vamos falar do CD?
1: Sim, a nossa parceria acontece há bastante tempo. A primeira vez que nós tocamos juntos foi na Bienal de Música Brasileira Contemporânea, na Sala Cecília Meirelles, em 2015. E a partir daí não paramos mais, e mesmo durante a pandemia. Nessa ocasião, o David teve a inspiração de gravar o álbum dedicado à Villa-Lobos.
0: O que fez vocês decidirem por um repertório inteiramente dedicado à Villa-Lobos?
1: Nós escolhemos no início Villa-Lobos por ser um compositor representativo, mas tivemos muitas dúvidas em relação qual compositor escolher. Mas divulgar a música brasileira de concerto sempre foi um dos nossos principais objetivos. Então, e o David sempre compartilhou, ele compartilha o tempo todo essa motivação. Então, foi nesse espírito comum que embarcamos nessa aventura. E nós,
0: Vitória, o
1: sim.
0: CD está disponível em forma física ou em plataformas?
1: Em plataformas,
0: Plataformas.
1: sim.
0: Qual o nome do CD?
2: Revolução Artística. Exatamente, com o Carupi. Você pode procurar no Spotify, todas as plataformas, não?
0: Bom, vamos lá. David, eu continuo com você.

0: Midori quer continuar a falar alguma coisa, por favor?
1: Não, eu acho que o David pode dizer de uma forma mais detalhada por que escolheu Villa-Lobos, porque ele tem uma história bastante profunda.
0: Emendando a isso, David, você vai falar sobre o porquê do Villa-Lobos inteiramente nesse álbum de vocês. O Rio Cello Festival completou 30 anos. São importantes acontecimentos, tanto o Festival Villa-Lobos quanto o Rio Cello. Conta um pouco, da necessidade de festivais como esses no Brasil, por favor.
2: É necessário para, primeiramente, trazer muita gente junto. O público adora assistir o festival, porque o Festival Rio Cello, por exemplo, existe porque tem uma paixão pela música. O público vem para ver aqueles artistas todo ano. Eu tenho uma família que eu sempre acho um festival de sucesso, um festival. Não é, tem as novidades, óbvio, as novos artistas, as novas músicas, mas sempre tem o base, o central, o núcleo, que é, neste caso, Villa-Lobos, que é a inspiração não só do CD, mas dos festivais. Festival Villa-Lobos, naturalmente, é a mesma coisa, já tem Villa-Lobos como centro. Meu festival também, o Rio Cello, que já está talvez o maior free festival, não? Talvez na América Latina, traz todo ano muitos artistas internacionais, todo mundo tocando música brasileira, principalmente no festival. Os gringos vêm de fora, aqueles que vêm igual eu, da Inglaterra, Europa, Estados Unidos, Japão, Coreia, já vêm da Rússia, já vêm do mundo todo, para também aprender a tocar música brasileira. Isso é muito importante. Então, os paixão, o público adora isso, porque tem pessoas que têm, às vezes, 60 concertos numa semana, 2 semanas, tem pessoas do público que vai correndo um concerto para o outro, para não perder. Eu acho que isso aqui é o festival. O festival é aquele é humano, é aquele contato entre todas as raças, todos os povos, e você, o Festival Rio Cello, principalmente, leva para as comunidades. Então, a gente tem muito contato com as comunidades do Rio de Janeiro. E também, eu tenho uma escolinha em Botafogo, do próprio Museu Villa-Lobos, que propõe a escolinha Rio Cello, e de graça para todo mundo, e os jovens aprendem música. Então, tem para todo mundo. O festival tem todos os tipos de música.
0: David, conseguiu o programa?
2: Vamos, a modinha.
0: Modinha da Baquiana Brasileira, número 1, de Heitor Villa-Lobos. E o arranjo continuamos. A gente vai falar do David Ashbridge daqui a pouco. Vamos a ela?

0: Modinha da Baquiana Brasileira, número 1, de Heitor Villa-Lobos, em arranjo de David Ashbridge, com David Chu, violoncelo, e Midori Maeshiro ao piano. Eu sou sala de concerto. Na sequência, nós teremos com vocês dois movimentos da Baquianas Brasileiras, número 2. David, fala um pouquinho da relação de Bach com Heitor Villa-Lobos e o violoncelo. E em seguida, a gente percebe que os arranjos são feitos por David Ashbridge. Vamos falar de David também, por favor.
1: Várias obras do Bach foi tocado quando Villa-Lobos era jovem aqui no Rio de Janeiro, na época dos 30 do século passado. Villa-Lobos assistiu provavelmente a suíte do Bach com Pablo Casals. Ele assistiu também corais do Bach, as missas do Bach no Teatro Municipal. Então, ele conhecia todas as obras do Bach. Como todo compositor tem que estudar Bach, como todo músico estuda Bach. Bach é a nossa Bíblia, a suíte do Bach, seis suítes para cello. Com certeza, próprio Villa-Lobos, como cellista, tocava violoncelo, com certeza estudou Bach no violoncelo. Então, ele não era um grande pianista. Foi a primeira mulher dele, que realmente é Lucília, que ajudava ele muito no, no, nas coisas do piano, mas eu tenho certeza, variações em duas vozes, três vozes, quatro vozes, ele conheceu. Então, muitas obras você percebe para cello, especialmente para cello, foi inspirado pelo Bach. Você vê, ele fez arranjos de todas as 24 peças.

0: planos de fugas. Primeiro, é pelo 8, foi tirado, que David Ashbridge para cello e piano, mas o Villalobos fez para 8 cellos. Eu já gravei isso também em Londres, e tem versões de baquianos brasileiros, por exemplo, tudo inspirado, todos os baquianos brasileiros foi inspirado pelo Bach. Inspiração do harmonia, do movimento, mas ele brasileirou isso. Ele usou o Bach como grande inspiração, mas a música é bem brasileiro. O exemplo desse no Trenzinho. O Trenzinho é muita inspiração. A Toccata, ele bota dois títulos no Baquianos Brasileiros. Sempre um título barroco e depois um título brasileiro, como o Toccata, o último movimento que a gente vai tocar agora, e o Trenzinho do Caipira. Isso dança, por exemplo, é uma dança, você vê claramente, originalmente foi escrito para piano solo. Baquianos Brasileiros, número 2, tem 4 movimentos. O terceiro movimento, originalmente, Villa-Lobos deixou isso com piano solo. Eu, nós várias vezes tocava em concertos, eu falei, Midori, vamos tocar juntos. E aí vem o David Ashbridge, outro grande compositor, é um gênio, é um arranjador, compositor. Estava falando com o Villani antes, não é 5 no mundo consegue ver uma sinfonia de Bruckner uma vez e escreve tudo. Ele tem esse tipo de mente.
1: Abrindo mais, o Ashbridge também é compositor.
0: É também compositor. Eu já toquei várias primeiras audições dele em público. Eu sou apaixonado pela música dele, pela humildade dele. É uma pessoa muito humilde. Você liga para ele, David, você faz um arranjo dessa música? O dia seguinte está lá, ele faz muito rápido as coisas. Isso é, por exemplo, esse arranjo do dança que a gente vai tocar, demora um pouco mais que um dia, porque é complexo, mas ele mandou para a gente para podermos completar nosso álbum, não? Então, a dança, justamente, é feito o arranjo do David Ashbridge. Eu tenho certeza que Villa-Lobos era gostar muito que ele fez com esse tema. Porque, como você sabe, Baquianos Brasileiros número 2 foi primeiramente escrito para cello e piano, depois orquestrado para orquestra completa, assim, em todos os movimentos. Canção da Nossa Terra, primeiro, depois Capadócio, depois Canção da Nossa Terra, Dança e depois o Trenzinho.
1: Vamos continuar então, David, senão o
0: Vamos.
1: Nosso tempo vai passar e não
0: Desculpa,
1: vamos tocar.
0: tá bom.
1: Vamos conferir então, David Chiu, violoncelo, e Midori Maeshiro ao piano, teremos Dança, o Trenzinho do Caipira, Movimentos das Baquianas Brasileiras, número 2, de Heitor Villa-Lobos. O arranjo continua então de David Ashbridge. Quando quiserem, por favor.

0: Tivemos então Jeitor Villa-Lobos, os movimentos das Baquianas Brasileiras, número 2, o Trenzinho do Caipira, e dança com um arranjo de David Ashbridge, David Chu, violoncelo, e Midori Maeshira ao piano. Agora nós vamos receber o trabalho do trio Ventos do Mundo, formado pela contralto Daniela Mesquita, Kátia Balussi e David Chu no violoncelo. Kátia e Daniela, sejam bem-vindas ao Sala de Concertos de hoje.
1: Muito obrigada.
0: O trabalho do trio nasce a partir de festivais de música. David e Daniela, quais foram as formas de vocês se encontrarem, as formas de projetar esse trabalho que vai ser lindo para os ouvintes, como aconteceu a Gênesis, inclusive, com Kátia também?
1: É, a Kátia eu conheci quando estava me preparando para fazer mestrado e ela me ajudou a preparar um ciclo de Mahler, o Kindertotenlieder. E eu achei ela incrível, eu fiquei com esse sonho de um dia fazer um trabalho com ela. E o David foi uma coisa bem interessante, porque nós temos amigos em comum, nós não nos conhecíamos, mas nós morávamos muito perto. Nós moramos muito perto, assim, atravessando uma rua. Eu nunca tinha encontrado com ele. E esses amigos, um deles é o Sérgio Lima Neto, que tem um estúdio, e ele falava: "Você tem que tocar."

0: Tem que cantar com David, porque vocês vão se dar muito bem. Eu achava assim pitoresco, né? Mas, né, por que será isso? E a gente tinha outra amiga também, a Silvana. Fala um pouco da Silvana.
1: Silvana Donnelly é um diplomata de Itamaraty, tinha ido para o festival para Cuba, para conhecer os cubanos, e trouxe para cubanos para o festival. E a Silvana é uma aquele diplomata, chefe de diplomacia, e ela sempre ajudava no festival. Conseguiu vistos culturais, essas coisas. Silvana, sempre apaixonada para música brasileira, e Villa-Lobos.
0: E ela falava também, você tem que conhecer meu amigo David, tem que conhecer. E um dia eu estava de carro, eu estava descendo a serra, tocou meu telefone, era o Sérgio Lima Neto, e falou, olha, o David está aqui no meu estúdio. E eu falei, bem, eu vou voltar. Aí eu voltei, conheci o David, e foi uma conversa incrível, né? Ali, sem nunca termos tocado nada, a gente já combinou concertos. Foi assim. E a Kátia veio porque nós tínhamos essa admiração por ela e pensamos logo em chamá-la para fazer parte desse trabalho.
2: Eu conheço o David há muitos e muitos anos, né? Tive a honra de várias vezes ser chamada para trabalhar no, nos festivais dele e tive esse prazer de conhecer a Daniela, acho que há uns 7, 8 anos atrás, né?
0: Sim,
2: Quando
0: sim.
2: ela foi fazer o mestrado. E aí, quando eles me chamaram, foi uma alegria.
3: Daniela, eu vou pegar a carona da sua conversa que vocês moravam across the street, um do lado do outro, na mesma rua. Me lembra um filme de uma atriz americana que já faleceu, Anne Bancroft. Nunca te conheci e sempre te amei. E olha vocês três juntos aqui hoje. E a gente vai então ver com vocês o Veleiros e Cair da Tarde, Canções da Floresta do Amazonas, de Heitor Villa-Lobos. Continuamos então com o arranjo de David Ashbridge. Vamos lá?

Acabamos de ouvir, com o trio Ventos do Mundo, Veleiros e Cair da Tarde, Canções da Floresta do Amazonas, de Heitor Villa-Lobos, e o arranjo de David Ashbridge. Infelizmente, é sempre aquele momento que a gente não gosta de anunciar. Chegando ao final do nosso programa, esse foi o Sala de Concertos de hoje, recebendo os excepcionais intérpretes Daniela Mesquita, David Shaw, Kátia Balussier, muito obrigado a vocês. E Midori Maeshiro. Agradecemos a todos vocês por esse programa. Sou Tony Villani e esse é o Sala de Concerto. Contou com apoio técnico de Rafael Napoleão, coordenação de Felipe Chagas na operação de som, produção Adriana Ribeiro, assistência de produção Carlos Soca, sonoplastia Silas Mendes. Nós vamos encerrar o programa com o trio Ventos do Mundo, Canção de Amor e Melodia Sentimental, Canções de A Floresta do Amazonas, de Heitor Villa-Lobos. Continuamos com o arranjo de David Ashbridge. Mais uma vez, muito obrigado a todos vocês que nos acompanharam e até o próximo Sala de Concerto. Até lá.

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1: Baquianas número 4, Prelúdio, de Heitor Villa-Lobos, Orquestra de Câmara Rio Strings.

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3: Cinco horas e um minuto.
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0: Hoje o Roda de Choro leva até você uma mistura latina e dançante que une diversidade cultural e virtuosismo musical. O violonista e compositor Zé Paulo Becker apresenta Choro e Salsa, seu 16º álbum, que conta com um timaço de instrumentistas convidados. Gravado no estúdio montado em sua casa, o disco reúne composições de dois momentos da vida do músico, a pandemia e uma viagem a Cuba. Zé Paulo conta como teve a ótima ideia de unir dois gêneros latinos em um só álbum.
1: Durante a pandemia, eu compus muito, foi uma coisa que me salvou, né? Que a gente, né, naquela agonia, né, de todo aquele período. Então, a arte, nesse momento, você tem que se agarrar à arte, né? Então, eu fazia, às vezes, mais de uma música por dia. Eu estava produzindo muito. Aí, ano passado, eu tive o convite do Itamaraty para ir para Cuba, para tocar em Havana, na feira literária, tocar os afro-sambas. E eu fui com a minha mulher, que é cantora, então eu fiz uma parte instrumental e ela cantou, a Beth Marx. Aí eu nunca tinha ido, tive a oportunidade de ficar lá uma semana. Lá é muita música que você vê todo dia, todo lugar tem música, grandes músicos. Eu voltei, compus mais alguns temas com esse lado latino. Eu já tinha alguns choros, aí eu falei, ah, vou fazer um meio a meio, assim. São gêneros, cada um na sua representatividade da cultura, né? E eles, de certa maneira, conversam pelo fato que são gêneros populares, dançantes, são ricos harmonicamente, melodicamente. E é claro, né? Eu faço a salsa com o sabor do Brasil, porque é a minha história, é daqui, né? Nessa viagem a Cuba, tive a oportunidade de conhecer o Ailton Krenak. E foi muito bacana, ele é uma figura incrível, né? Um grande pensador.

pensador e uma pessoa muito leve e ao mesmo tempo tão profunda, que diz coisas tão importantes pra gente, pra esse momento atual do mundo também, né? E a gente ficou muito amigo, assim, ele gosta muito de brincar, de fazer brincadeira, eu também, e trocadilho, aquelas coisas. A gente ficou no mesmo hotel, mas se encontrava, aquelas coisas de viagem, né? Acaba se encontrando todo dia. Aí quando voltamos pro Brasil, eu fiz uma roda na minha casa e convidei o Krenak. E aí eu falei, ah, vou fazer uma música pra ele. Aí eu fiz a música Um Mojito com o Krenak e acabou sendo a faixa que abre o disco. Então a gente vai ouvir a primeira faixa do disco, Um Mojito com o Krenak, que teve a participação do meu amigo. Bom, eu vou falar meu amigo aqui, todos são meus amigos, né? Então até nem vou falar mais do meu amigo. A participação do grande Silvério Pontes no trompete. Teve também o Dudu Oliveira na flauta. Teve o Netinho Albuquerque no pandeiro. O Bernardo Aguiar fez as congas, fez a percussão mais latina. O Fernando Leitzke no piano. E o Guto Wirth no contrabaixo. O Guto foi quem mixou todas as músicas do disco também.

0: Ouvimos um mojito com Krenak, de Zé Paulo Becker, que nos apresenta as faixas do seu disco Choro e Salsa.
1: Agora a gente vai ouvir o choro Pega Pra Capar, um choro que eu fiz em homenagem ao meu grande parceiro Ronaldo do Bandolim, parceiro do trio Madeira Brasil. Esse choro, eu tô de guitarra, o Kiko Horta tá de acordeon, aí eu tenho o Alessandro Cardoso de cavaquinho e o Netinho Albuquerque de pandeiro.

0: Ouvimos Pega Pra Capar, de Zé Paulo Becker. Ele comenta como se aproximou do choro.
1: Eu comecei no violão clássico, toquei dos 10 aos 23 anos violão clássico, assim, eu não acompanhava nada, era tudo por partitura, estudava muito, sempre fui muito estudioso, fui concertista, ganhei alguns prêmios importantes, mas chegou uma hora que eu me lembro de eu assistir uma apresentação do Maurício Carrilho, o trio, com Pedro Amorim e Paulo Sérgio Santos, e eles tocando no Museu Vila Lobos, eu falei, nossa, eu acho que é isso que eu quero fazer. O assunto da minha tese de mestrado também era o violão num conjunto regional, época de ouro. Eu fui me aproximando, assim, do violão popular, né? Aí, depois conheci o Ronaldo do Bandolim e com o Marcelo, em 96, montamos o Trio Madeira Brasil. Com o Trio Madeira, a gente montou um pouco essa história de um grupo de choro, mas que trazia influências também da música erudita, trazia Nazaré, Piazzolla, Manuel de Falha. Então fazia uma música popular, mas uma música de câmara.
0: Zé Paulo Becker apresenta a próxima faixa do álbum Choro e Salsa.
1: Agora nós vamos ouvir a Guarrira Carioca. O disco estava com algumas músicas mais rápidas e eu me lembro um dia, estava o Malmite na minha casa, pô, esse disco está faltando uma coisa um pouco mais cadenciada naquela onda Buena Vista. E aí eu fiz esse tema, Guarrira, que ela é mais realmente... É um andamento mais lento, assim, mas que é uma coisa bem sedutora, assim, e dançante, né? E aí ela também tem uma coisa que é legal que eu faço no show, que ela tem uma hora que tem um coro que fala Guarrira, Carioca, aí eu boto o público pra cantar, o pessoal gosta, deu certo. E essa música conta com o Pedro Franco no bandolim, eu tô de guitarra e violão, aí tem também o Aquiles Moraes no trompete e tem o Antônio Guerra no piano, além do Guto Virte no baixo e o Bernardo Aguiar nas percussões.

0: Acabamos de ouvir Habana Vieja, com Aquiles Moraes no trompete, Zé Paulo Becker na guitarra e no violão, Netinho Albuquerque nas congas e Guto Virte no baixo. E descendo a ripa, um choro rápido com Dudu Oliveira na flauta, Zé Paulo Becker no violão e na guitarra, Alessandro Cardoso no cavaquinho, Netinho Albuquerque no pandeiro e Rodrigo Jesus no repique de mão. E antes ouvimos Guarira Carioca, todas composições de Zé Paulo Becker.
1: Esse disco, ele tem muito esse formato, o violão como instrumento solista, no sentido de fazer linhas melódicas. Quando era um tema de choro, eu tinha uma formação de regional e eu acompanhava na hora que estava o meu convidado solando e eu solava com o violão na hora de eu solar, mas às vezes havia uma sobreposição. Então, em algumas faixas eu gravei de guitarra, porque a guitarra ficava mais definida a linha melódica, já que tinha um violão fazendo a base. Então, nesse disco, eu tô tocando violão e guitarra. Faixa 6, eu me mudei para uma casa nova e trouxe o piano que era do meu pai. E aí, tem um piano na sala. Aí eu fiz essa faixa, um piano na sala, um maxixe. Foi tocado pelo meu amigo, mais um amigo, Fernando Leitzk. É um parceiro também, que a gente tem um duo, né? Eu de violão, Alessandro Cardoso de cavaquinho, Rafael Malmite, de sete cordas, e Netinho Albuquerque, de pandeiro.

0: Acabamos de ouvir Um Piano na Sala, de Zé Paulo Becker, que apresenta a próxima música do disco Choro e Salsa.
1: Também estava faltando nesse disco um bolero. Foi uma que eu compus mais recentemente. E aí fiz esse bolero aí, Debuique no Malecón. E ele está com o Silvério Pontes no trompete, o Fernando Leitzke no piano, o Netinho Albuquerque no bongô. E eu

de violão. Lá em Cuba tem muito aqueles carros antigos, né? Buick é um carro, uma marca de carro antigo. Malecón é ali onde tem o beira-mar, né? Então eu fiz esse tema e eu fiquei imaginando uma pessoa andando no Buick conversível ali, a brisa batendo, assim. Se o cara tivesse com um cachecol, ia estar voando, assim.

0: Acabamos de ouvir Sal Sem Choro, com Luizinho Barcelos no bandolim, Zé Paulo Becker no violão, Guto Virte no baixo e Bernardo Aguiar nas percussões. E Todo Saliente, com Luizinho Barcelos no bandolim, Zé Paulo Becker no violão, Rafael Malmute no violão de sete cordas e Netinho Albuquerque no pandeiro. E antes ouvimos Um Piano na Sala, três composições de Zé Paulo Becker.
1: Carliana, o nome diz, né, uma homenagem à família Carrilho, mas principalmente ao Maurício Carrilho, com quem eu convivi mais e foi uma grande influência no choro para mim, um grande violinista e compositor, Maurício Carrilho. Então fiz esse tema, Carrilhana, choro bem no estilo de composição do Maurício. E tá o Pedro Franco de bandolim, eu tô de violão, Rafael Malmite tá de sete cordas, o Alessandro Cardoso tá de cavaquinho e o Netinho Albuquerque de pandeiro.

0: Do disco Salsa e Choro, acabamos de ouvir Choro Mambo, com Pedro Franco no bandolim, Zé Paulo Becker na guitarra e no violão e Netinho Albuquerque no pandeiro. E antes ouvimos Carrilhana, de Zé Paulo Becker.
1: Ano passado eu fiz um projeto bem bacana, era todo domingo no Blue Note, e eu fiz um grupo, chamei de Choro na Varanda. E aí eu fiz esse choro, é um choro bem tradicional, né? Até existe esse termo, né? Choro varandão, né? Aquele choro bem tradicional, que tem a Dani Spilman no sax soprano, eu tô de violão, e o Bernardo Aguiar tá de pandeiro. Eu tô de violão e guitarra também.

0: encerramos o Roda de Choro, que apresentou o disco Choro e Salsa, de Zé Paulo Becker, ouvindo o choro na varanda.
1: Bom, esse disco, eu até o pessoal, você não fez o disco físico? Pois é, eu falei, não, essa vez eu só fiz o químico. Ele está em todas as plataformas. Se o pessoal quiser ouvir, seguir a gente nas plataformas, né? E estamos aí sempre fazendo mais coisa e compondo. Isso alimenta a gente, né? A gente vai para frente, né? Agora com o estúdio em casa, então...
0: O Roda de Choro é uma realização da Rádio MEC, com produção e roteiro de Samantha Ribeiro, operação de áudio de Lucas Alexandre, sonoplastia de Silas Mendes e coordenação de produção de Adriana Ribeiro. Este programa contou com pesquisa realizada nos acervos do IMUB, Instituto Memória Musical Brasileira, e da Discoteca das Rádios MEC e Nacional. Eu sou Raquel Ricardo e espero você no próximo Roda de Choro.
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2: 6 horas.
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0: Olá, ouvintes. Eu sou a Teca Lima e o Brasil já está no ar. Hoje eu vou abrir a nossa seleção com uma homenagem a um artista que nos deixou muito cedo, o mineiro Vander Lee, autor de belas canções como esta que vai abrir o programa de hoje e que diz assim: veio amanhã e eu parti, mas quando cheguei aqui, os astros podem contar, no dia em que me perdi, foi que aprendi a brilhar. Estrela.

0: Abrimos o Brasil de hoje com Vander Lee, de sua autoria, Estrela.
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0: E agora eu toco um queridíssimo tema tradicional que tem inúmeras gravações já feitas e leituras diversas. Até o título varia, mas todos reconhecem de imediato. Eu vou tocar Deus Salve Esta Casa Santa, ou Cáliz Bento, com o Marimbondo Chapéu, uma grande referência da cultura popular do norte de Minas, que aprendeu a fazer rabeca com o mestre Zé Coco do Riachão.

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0: Dea Trancoso, de domínio público, Canarim do Mato. Antes com o Chico Lobo, dele mesmo, Meu Lugar, e com Marimbondo Chapéu, Deus te salve essa casa santa. Tema tradicional.
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0: E seguimos nesta toada de coisas do sertão com o Cláudio Lacerda e Cris Aflalo.

0: Com Márcio Freitas, acabamos de ouvir de Rolando Boldrin, Vide Vida Marvada. Antes, com Cláudio Lacerda e Cris Aflalo, de Serrinha e Geraldo Costa, Do Que Eu Mais Gosto.
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0: E na sequência eu vou tocar uma faixa do primeiro álbum da mato-grossense Vanessa da Mata, uma canção imagética em que o cenário é o Rio Antigo, na época de Machado de Assis, ano de 1889.

0: Com Cida Moreira, ouvimos Lampião de Gás, de Zica Bergami. Antes, com o Beto Guedes, Noite Sem Luar, de Godofredo Guedes. E com Vanessa da Mata, dela mesma, Carta, ano de 1889.
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0: Seguimos agora com uma faixa de um álbum raro, gravado em 1976 em Paris, por Joyce, Naná Vasconcelos e Maurício Maestro.

0: Aí tivemos Alceu Valença na parceria dele e Vicente Barreto, Tropicana. Antes com Renato Brás, Frutos da Terra, de Jurandir da Feira. Abrindo o bloco, Joyce, Naná Vasconcelos e Maurício Maestro, de Joyce, Banana.
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0: E o bloco final de hoje abre com Bia Góes.

0: Com Bia Góes e Tiago Espírito Santo, ouvimos do Pere Farinha. Ficamos por aqui, mas amanhã a gente volta com as vozes dos nossos muitos Brasis. Muito obrigada pela sua audiência, um grande beijo e até lá.
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1: Bom dia, minha gente. Vamos lá, direto na ginástica. Agacha aí, coloca o joelho no chão, ajoelha. Agora, ó, coloca as mãos lá na frente, apoiadas. Divide o peso do corpo entre os joelhos e os braços. Vamos fazer flexão e extensão dos braços. Quem consegue fazer sem o joelho no chão, pode fazer. Vai. Isso. Cada um no seu ritmo. Esse não dá para direcionar. Cada um no seu ritmo. Bora, fortalecer os braços. Mais um pouquinho. Parou, braço esticado. Agora você vai esticar a perna direita para trás. Estica, força para cima. Um, dois, três, quatro, cinco. Dobra, volta à posição de joelho. Estica a esquerda e força para cima. Um, dois, três, quatro, cinco. Dobra, direita, estica. Um, dois, forçando para cima. Quatro, cinco. Dobra, apoia o joelho. Esquerda, estica. Um, dois, três, quatro, cinco. Dobra, agora novamente flexão e extensão dos braços, dividindo o peso do corpo. Quem consegue fazer sem o joelho no chão, ótimo. Quem não consegue, faz com o joelho no chão. Flexão e extensão dos braços. Vambora, gente. Ginástica aqui, Rádio MEC. Isso. Não desanima, não. Tem vários colegas fazendo ginástica com você em outros pontos da cidade. Parou. Agora estica a perna direita, força para cima, esticada. Um, dois, três, quatro, cinco. Dobra. Esquerda, estica, força. Um, dois, três, quatro, cinco. Dobra. Direita, estica. Um, dois, três, quatro, cinco. Dobra. Esquerda, estica. Um, dois, três, quatro, cinco. Dobra novamente, flexão e extensão dos braços. Cada um no seu ritmo. Quem consegue fazer sem o joelho no chão, melhor ainda. Vamos, gente, estica esse corpo. Maravilha, mais um pouco. Isso. Parou. Perna direita, estica, força. Um, dois, três, quatro, cinco, dobra, esquerda, estica, um, dois, três, quatro, cinco, dobra, direita, estica, um, dois, três, quatro, cinco, dobra, esquerda, estica, um, dois, três, quatro, cinco, dobrou. Pode deitar de barriga para cima, mãos do lado do corpo, inspira profundo, retém o ar e depois solta. Vai fazendo exercício respiratório, que é bom, para relaxar um pouquinho. Inspira, retém, fica, um, dois, três, quatro, cinco e solta. De pé, caminhando, aproveitando o máximo espaço que você tem. Aí quando eu mandar você correr, você vai correr ao contrário do sentido que você está caminhando. Vamos lá? Correndo. Mudou o sentido, né? Aí quando eu mandar você caminhar, você muda o sentido de novo. Vamos embora. Estamos correndo. Mais um pouco. Caminhando, mudou o sentido. Vai caminhando, controlando a respiração. Aos poucos vai diminuindo a caminhada. Um abraço, até o próximo. Continuem com a programação da Rádio MEC.
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4: Olá para você que está sintonizado na Rede Nacional de Comunicação Pública. Está chegando o Rádio Sociedade, sua revista diária de educação e cultura. Muito prazer, eu sou Felipe Rangel e hoje é quarta-feira, 29 de julho de 2026. Vamos aos destaques de hoje. A série Rádio Nacional, 90 anos em 90 histórias, fala sobre programação infantil e formação das novas gerações. Temos também o Ciência no Rádio, que é uma parceria entre o Observatório Nacional e a Rádio MEC, que conversa com a Beatriz Trajano dos Santos Cardoso, aluna de iniciação científica do Observatório Nacional. Ela vai falar sobre uma máquina que está construindo que simula a inalação de cigarros. E o Faixa Musical fala sobre o segundo álbum da carreira do trio Gilsons, chamado Eu Vejo a Luz em Maior Proporção do que Eu Vejo a Escuridão. Tudo isso em menos de 30 minutos, aqui no Rádio Sociedade.
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4: 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Vamos começar? Vem aí a série 90 anos em 90 histórias. A programação infantil e a formação das novas gerações.
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0: É só o tempo de sair correndo da escola e ligar o rádio. As histórias do tio Janjão já iam começar.
1: Como estão os meus queridos sobrinhos? Bem de saúde e de comportamento? Espero que muito bem, não é mesmo? Para sobrinhos bem comportados, vou contar uma história do Gato Peixoto e do Ratinho Tunico. Prestem atenção.
2: Os sobrinhos e sobrinhas passaram a ser tantos que, em pouquíssimo tempo, uma das primeiras atrações pensadas para os ouvintes mirins ganhou mais um dia e foi para um horário de muito mais audiência, 5:30 da tarde.
0: O comunicador e radioator Álvaro Aguiar era o nome por trás do tio Janjão. Foi nessa época que um menino chamado Mário, um escolar, como se dizia naquele tempo, se encantou pela atração.
3: As histórias do tio Janjão, elas me fizeram muito feliz na minha infância. E toda criançada ouvia e depois, na rua, porque se brincava na rua na época, se podia brincar na rua, a gente comentava, porque já dizia o slogan do programa, no tempo que os bichos falavam, macaco que falava, ratinho e por aí vai.
1: Era uma vez um ratinho poeta, o Ratinho Tunico.
4: Eu sou poeta, eu faço versos, mas não sou pateta. Sou um ratinho inteligentinho.
1: Tunico falava rimando. Sabem o que é rima? Rima é uma palavra que acaba com o mesmo som da outra. Por exemplo, coração, afeição.
2: Nessa época, o pequeno Mário não fazia ideia que décadas mais tarde viria a trabalhar na mesma emissora que o popular tio Janjão, compondo o quadro dos grandes jornalistas esportivos da Nacional. Mário Silva fala sobre uma ajuda inusitada que o programa dava aos pais.
3: O Janjão, ele mandava recado para as crianças que escreviam, ou os pais que escreviam, tipo, ô fulano, Mário, por exemplo, você precisa estudar mais, Mário, você tem que comer menos, Mário, você precisa obedecer o seu pai, a sua mãe, você não pode brigar na escola, essas coisas todas. Mas pedagogias à parte, era muito divertido.
0: Mas a pedagogia não estava só nas histórias do tio Janjão. Já estreadas em outras emissoras, algumas atrações com foco em conteúdos didáticos e ensino de valores, seguindo os padrões da época, migraram para a Nacional, como o Ouvindo e Aprendendo e Biblioteca do Ar, assinados por Genolino Amado.
2: As crianças também passaram a embarcar no Tapete Mágico da Tia Lúcia, criado por Ilka Labarthe, que combinava contos infantis, músicas e mensagens educativas.
0: O programa Escolinha Mirim reunia ídolos já consagrados pelo público, como o palhaço Carequinha.
5: Você não vê que você é careca, rapaz?
6: Não é careca, não, rapaz.
5: Não, então
6: rapaz,
5: o que é isso aí?
6: Isso é friagem na mulher, olha aí.
5: Friagem na mulher, o cabelo é o meu, rapaz.
7: Vamos dar um viva, garotada.
5: Vamos dar um viva, garotada.
7: Todo mundo junto, vamos lá.
8: Viva, garotada!
7: Garotada boa, hein?
5: Muito boa, gente.
7: E eu hoje vim aqui porque, você sabe, eu vou cantar, né?
5: Você vai cantar?
7: Eu sou o maior canteiro do Brasil.
2: A gente miúda que ouvia a Nacional começou a acompanhar também com afinco as séries de aventura. Entre os sucessos estava As Aventuras do Anjo, que bebia na fonte do faroeste norte-americano.
0: Mas era preciso criar um herói brasileiro. Fenômeno de audiência, Jerônimo, o herói do sertão, foi pensado para o público infanto-juvenil, mas apreciado por todas as gerações. A preferida do menino Mário.
3: Era realmente muito bom. 18h30, eu sentava na cama da minha mãe e do meu pai, porque o rádio só tinha um e estava no quarto, para ouvir. E discutia, brigava e pedia à minha mãe que eu pudesse jantar ali com o prato na mão. E era comentário, inclusive, entre os meninos da época. Eu era um deles.
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2: Programas populares, como os de calouros, contavam também com audições voltadas para artistas infantis e juvenis.
8: Muito bem, um número excepcional. Hamilton Pereira do lado, um garoto tocando acordeão como gente grande.
0: Décadas mais tarde, uma atração vai trazer de volta a tradição dos programas de auditório para as crianças. Zezuca e a sua Rádio Maluca.
10: Auditório da Nacional. Onde um buraco de rato, talvez? Entrando pelo fio de um microfone. Chegando de mansinho pelos fundos do seu rádio. Está entrando no ar para confundir a sua cuca.

Durante 10 anos, o arte educador, cantor e radialista Zé Zuca, com inúmeros parceiros, apresentou a Rádio Maluca no auditório da Nacional, ao vivo. Com contação de histórias e brincadeiras, a atração também promovia os artistas da música e da literatura feitas para crianças, um espaço até então praticamente inexistente no rádio.

0: bandeia piã.
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4: Confira as notícias do esporte com o professor Wagner Gomes. Hoje ele fala sobre a Liga de Basquete Feminina e também do Meeting Paralímpico Loterias Caixa. Olá, Wagner.
5: Olá. A equipe feminina do Sampaio Basquete está a uma vitória do título da Liga de Basquete Feminino. A disputa das partidas finais estão sendo em melhor de cinco, entre Sampaio e Unimed Campinas, com vantagem para a equipe maranhense por 2-0. Venceu a segunda partida na segunda-feira por 70-52. O terceiro jogo está marcado para o dia 31, sexta-feira, às 21 horas, no Tênis Clube de Campinas. Meeting Paralímpico Loterias Caixa chega ao Rio de Janeiro e Porto Alegre neste final de semana. Em torno de 424 desportistas estarão competindo no próximo sábado, 1º de agosto. No Rio de Janeiro, o CEFAM receberá 198 atletas para as provas de atletismo, 17 no halterofilismo. A natação será no Parque Aquático Júlio de Lamare, com 78 nadadores. Em Porto Alegre, 55 disputarão o atletismo na Universidade Federal do Rio Grande do Sul e 55 na natação nas dependências do Grêmio Náutico União. Os resultados conquistados em todas as categorias valem para os rankings brasileiros, que são utilizados na classificação para as etapas nacionais de competições organizadas pelo Comitê Paralímpico Brasileiro. Um grande abraço a todos e até amanhã.
4: Valeu, mestre. Até amanhã. Vamos seguir com o Fique Ligado.
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4: SUS avalia incorporar PrEP injetável contra o HIV. Vamos saber mais com Gabriel Correia.
6: Um remédio injetável de longa duração para prevenir o HIV pode ficar disponível no Sistema Único de Saúde até o final deste ano. A profilaxia pré-exposição, também conhecida como PrEP, é o uso de medicamentos antes da relação sexual para evitar a infecção pelo HIV. É uma estratégia para pessoas que não vivem com o vírus, mas podem estar expostas. A proposta de incorporar um novo medicamento, o cabotegravir, aplicado por injeção a cada 2 meses, foi anunciada nesta segunda-feira. O pedido está com a Comissão Nacional de Incorporação de Tecnologias no SUS e será analisado no mês de agosto. A informação foi dada durante a Conferência Internacional de AIDS, que acontece pela primeira vez na América do Sul e vai até o dia 31 de julho. Hoje, o SUS já oferece uma versão da PrEP oral, que é tomada todos os dias. Mais de 350 mil pessoas já iniciaram o uso no Brasil. Entretanto, um estudo da Fiocruz aponta a injeção como uma forma de maior adesão. Também existem outras estratégias, como os preservativos, a PEP, que é a profilaxia pós-exposição, a testagem rápida e o autoteste. Em dezembro do ano passado, a Organização Pan-Americana da Saúde certificou o Brasil como o primeiro país do continente a reduzir a transmissão do HIV de mãe para filho, para menos de 2%. E no mundo, o número de mortes relacionadas à AIDS caiu 47% em uma década e meia. Nos continentes analisados, foram 570 mil mortes ano passado. Entretanto, a diretora executiva do programa da ONU, Ine Bianima, fez um alerta de que muitos países de baixa renda dependem do financiamento internacional, que sofreu um corte de mais de US$1,5 bilhão e foi para o menor nível em quase 2 décadas. Por isso, o risco, apesar dos esforços, do HIV voltar a ganhar força. A UNAIDS estima que 20 milhões de pessoas precisam ter acesso à PrEP injetável de longa duração para que a AIDS deixe de ser uma ameaça à saúde pública até 2030. Da Rádio Nacional em São Luís, Gabriel Correa.
4: Obrigado, Gabriel. Agora é a vez do Ciência no Rádio.
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4: Você já imaginou que um dia iria ouvir inalação de cigarros e Observatório Nacional em um mesmo Ciência no Rádio? Pois a ciência sempre nos surpreende e este dia chegou. Hoje a nossa entrevistada é a Beatriz Trajano dos Santos Cardoso, aluna de iniciação científica do Observatório Nacional. Ela estuda ciência da computação na Universidade Veiga de Almeida, no Rio de Janeiro, e está construindo uma máquina que simula a inalação de cigarros. Essa máquina que a Beatriz está construindo é a grande meta da iniciação científica que ela faz no Observatório Nacional, onde ela é orientada pelo tecnologista José Alejandro Moreno Alfonso. A Beatriz vai falar sobre o motivo de construir essa máquina e contar um pouco da rotina dela no Observatório Nacional. Olá, Beatriz. Seja bem-vinda ao Ciência no Rádio.
7: Olá, Felipe. É um prazer participar do Ciência no Rádio.
4: Beatriz, você estuda ciência da computação em uma universidade do Rio e está no Observatório Nacional fazendo iniciação científica. Quem estimulou você a fazê-la?
7: Eu conheci a iniciação científica através da minha irmã mais velha. Ela que me explicou como funcionava a vida acadêmica e a pesquisa dentro da universidade, contando a própria experiência que ela teve realizando a iniciação científica dela. Isso despertou meu interesse em querer participar também de um projeto de pesquisa ainda durante a minha própria graduação em ciência da computação. Pois, além de ter a pesquisa acadêmica, que é um pouco mais teórica, também tem a parte de instrumentação ou o desenvolvimento tecnológico, que é a parte do projeto em que eu atuo, que é uma área um pouco mais prática, vamos dizer assim.
4: E quais são as vantagens de fazer uma iniciação científica?
7: Acho que a iniciação científica, não só para mim, mas como outros alunos de graduação, é a primeira oportunidade

0: de vivenciar a pesquisa acadêmica, pois além dela permitir entrar em contato com o método científico, também aprendemos a formular perguntas, analisar dados, ler artigos e compreender melhor como a ciência é produzida no Brasil. É uma experiência muito importante porque aproxima o estudante da carreira acadêmica e amplia bastante a sua formação.
1: Bom, Beatriz, você está construindo uma máquina que será usada no projeto de doutorado do Nicolas Espanhol. Inclusive, ele já esteve aqui conosco no Ciência no Rádio. Qual é a função dessa máquina?
0: O objetivo da máquina de fumaça é de contribuir diretamente com a tese de doutorado do mestrando Nicolas sobre tecidos encefálicos humanos, através de conseguir a resposta para as seguintes perguntas. As partículas liberadas pelo cigarro podem ser magnéticas? Se sim, como elas se alocariam nos pulmões e qual a relação delas com as partículas encontradas no cérebro e nos pulmões? Essas respostas são necessárias para saber o que seria veicular e o que seria completamente do cigarro.
1: E para construir esse equipamento, qual é a sua rotina aí no observatório?
0: Eu estou há 6 meses construindo a máquina de fumaça e basicamente esse último semestre a minha rotina foi de frequentar o observatório 2 vezes na semana, logo após as minhas aulas na faculdade, que um fica perto do outro, então fica mais fácil para mim. E a frequência dos dias ficam a critério do orientador. No meu caso, eu conversei com o professor Dr. José Alejandro para alinhar os dias nos quais eu estaria no observatório.
1: Bom, para quem não sabe, existem vários departamentos aí no observatório. E onde ele fica exatamente?
0: Eu fico especificamente no Laboratório de Desenvolvimento de Sensores Magnéticos, onde eu aprendi o básico de componentes eletrônicos, como mexer em impressão 3D e na máquina de corte a laser, o que foi muito legal e tudo sob orientação do professor.
1: Beatriz, ciência não se faz sozinha. No Observatório Nacional, você está sempre sob os cuidados de um orientador, que no caso é o José Alejandro Moreno Alfonso. Qual é a importância do orientador em uma iniciação científica?
0: É extremamente importante a presença de um orientador no projeto de iniciação científica. E com a orientação do professor Dr. Alejandro, as dúvidas sobre a sustentação, como fazer com que as peças produzidas em impressão 3D durassem mais e como evitar atritos entre componentes, ficou mais fácil. Além disso, também, sobre dúvidas de desenho técnico, ele me ajudou dentro do desenvolvimento do relatório anual do observatório. Então, conforme eu mostrava o andamento e o desenvolvimento de algumas peças, ele via que eu tinha cometido alguns erros, e ao mesmo tempo que ele corrigia, ele também me explicava como melhorar para a próxima peça.
1: Com toda essa ajuda do Alejandro, o que falta para você concluir o equipamento?
0: Falta o relatório anual, que é obrigatório apresentar dentro do programa de iniciação científica da UEN, e algumas mudanças na estrutura, na parte de sustentação. Além disso, nós também pensamos em fazer uma própria placa eletrônica para a máquina de fumaça, para todos os componentes eletrônicos que a máquina precisa.
1: Bom, Beatriz, para terminar, que conselho você daria para quem pensa em fazer iniciação científica, mas ainda está na dúvida se vale ou não a pena, hein?
0: Eu diria que vale muito a pena. A iniciação científica é uma oportunidade única de aprender na prática e desenvolver autonomia, descobrir novas áreas de interesse para quem gosta de pesquisa e quer crescer academicamente.
1: Tá certo, Beatriz. Muito obrigado. Foi um prazer conversar com você aqui no Ciência no Rádio.
0: Obrigada, Felipe. Foi um prazer participar da Ciência no Rádio.
1: Eu conversei com a Beatriz Trajano dos Santos Cardoso, aluna de iniciação científica do Observatório Nacional, sobre uma máquina que ela está construindo que simula a inalação de cigarros. O Ciência no Rádio volta na próxima quarta-feira.
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1: Agora é a vez do Faixa Musical. E a Gláucia Araújo fala sobre o novo trabalho do trio Gilsons.
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0: Neste faixa musical, você confere o segundo álbum da carreira do trio Gilson, o chamado Eu Vejo a Luz em Maior Proporção do que Eu Vejo a Escuridão.
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0: Gilsons é o nome do trio formado por José Gil, Francisco Gil e João Gil, entre integrantes, filho e netos do mestre Gilberto Gil. O grupo começou sua trajetória na música em 2018. O trio lançou um EP de estreia, Várias Queixas, em 2019. Com pouco tempo de estrada, o grupo já consolida sua marca e traz muito do samba, rap, funk, afoxé e pop e algo eletrônico para sua sonoridade. O projeto conta com 10 faixas e marca um momento de amadurecimento artístico que surge no momento pós-luto após a morte de Preta Gil, mãe de Francisco, onde o trio renasce da escuridão, trazendo uma mensagem de esperança e espiritualidade.

com as participações de Caetano Veloso, Moreno Veloso e Tom Veloso, reunidos na faixa Minha Flor, Arnaldo Antunes em Vai Chover, Narcisinho do Olodum em Bem Me Quer, Júlia Mestre em Nó na Cuca e também da multi-instrumentista gambiana Sona Jobarté. Confira uma faixa do álbum Visão.

0: Você ouviu Visão, de Francisco Gil, na interpretação dos Gilsons. Esta faixa você encontra no álbum Eu Vejo a Luz em Maior Proporção do que Eu Vejo a Escuridão, disponível nas mais diversas plataformas digitais de música.
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2: E o Faixa Musical encerra o Rádio Sociedade desta quarta-feira. O programa teve edição de Lucas Alexandre, coordenação de programação de Rodrigo Soprana, produção de David Isidoro e apresentação de Felipe Rangel. Muito obrigado pela companhia. Voltamos amanhã no mesmo horário. Até lá.
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3: 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Já visitou? É um dos cartões postais mais famosos e mais visitados do Rio. Um passeio de bondinho até o topo da montanha oferece uma vista deslumbrante da Baía de Guanabara e da cidade. Um bom lugar para apreciar a paisagem. 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
8: Olá, tá no ar o Dando a Real comigo, Leandro De Mori, aqui nas ondas do rádio. A partir de agora, um papo reto e direto com quem movimenta o dia a dia dos brasileiros. Por aqui, política e vida pessoal se misturam. Estão prontos para nossa DR?

0: ricos, milionários, bilionários e parece que estamos entrando na era dos trilionários. À margem disso, longe do 0,00001% da elite financeira global, uma quantidade enorme de pessoas rema às margens do sistema. Como resolver isso? O meu convidado de hoje pode nos ajudar com algumas respostas ou pelo menos nos deixar com dúvidas novas. Ele é economista e sociólogo, uma das vozes mais influentes na formulação da política econômica do país e também o atual secretário de política econômica do Ministério da Fazenda. O papo de hoje é com Guilherme Mello. Guilherme, tudo bem?
1: Tudo bom, né, Mauri? Prazer estar aqui.
0: Prazer, obrigado por ter aceitado o nosso convite. Eu vou começar com uma pergunta fácil em relação a isso, depois a gente vai para as difíceis. Eu até anotei aqui, secretário, como é que a gente acaba com a fome no mundo?
1: Bom, Nemuri, essa é uma pergunta...
0: Essa é a fácil.
1: Essa é a fácil. Essa é uma pergunta que eu acho que todos nós teríamos que nos perguntar todos os dias, né? Porque é pouco aceitável que ainda existam pessoas no mundo, dado o avanço tecnológico da nossa capacidade produtiva de produzir bens, serviços e alimentos, ainda tenham pessoas passando fome. Aqui no Brasil, a gente sabe que esse tema é muito importante. Historicamente, o Brasil foi um país marcado pela fome. Ele conseguiu sair do mapa da fome, né? No final ali, 2014, ao longo dos governos Lula e Dilma. Depois, voltou ao mapa da fome com os governos Temer e Bolsonaro. E agora, novamente, pela segunda vez na história, saiu do mapa da fome, o que é uma conquista fundamental para a civilização, né, e para a civilidade de um país. Quanto ao problema mundial, acho que nós temos aqui alguns temas que nós teríamos que enfrentar. O primeiro deles, evidentemente, é a garantia que as pessoas tenham renda para se alimentar. Então, nós sabemos há muito tempo no Brasil, e isso é um tema de vários estudos, que o problema da fome no Brasil não tem a ver com a escassez de alimentos.
0: Não é de produção.
1: Não é de produção, é um problema de renda. As pessoas, às vezes, muitas vezes, não têm renda para comprar o seu alimento e muito menos um alimento saudável, porque também não é só a questão de se alimentar, de maneira saudável.
0: Quanto menos grana você tem, mais produtos industrializados e ultraprocessados você come.
1: Ultimamente tem sido assim.
0: Porque... Isso impacta no SUS e na saúde das pessoas, obviamente.
1: Exatamente.
0: Né?
1: Tá. A qualidade de vida, aí você tem crise de obesidade, você tem problemas de doenças crônicas, etc, etc. Isso também afeta a educação, a cognição das crianças,
0: claro.
1: Portanto, o futuro do país.
0: Claro.
1: Então, a questão da renda é fundamental, por um lado. Por outro lado, mundo afora, nós temos também muitos países e regiões conflagrados por guerras. Guerras civis, guerras de invasão mesmo de um país contra o outro, como é agora o caso, por exemplo, da faixa de Gaza, a Palestina. E isso gera dificuldade das pessoas acessarem alimentos, né? Num cenário de guerra,
0: sim,
1: a situação fica muito mais difícil. Então, eu acredito que o fundamental é nós realmente pensarmos em mecanismos de garantia de uma renda básica para as pessoas que mais precisam e de fazer com que nessas regiões onde o acesso ao alimento está dificultado por algum tipo de conflito, que exista uma organização internacional capaz de fazer chegar alimento, saúde e outros serviços essenciais. E não é algo caro, é isso que é interessante, Demoro. Se você pegar o que se gasta com outras coisas, como, por exemplo, uma corrida armamentista hoje, uma pequena fração desse recurso resolveria o problema de renda e de acesso a alimento de boa parte das pessoas que passam fome.
0: Esse cálculo que às vezes a gente vê disseminado, de que a fortuna de um trilionário seria possível para resolver parte desse problema, isso faz sentido nesse se a gente colocar nessa linha narrativa, digamos assim?
1: Eu diria que faz sentido numericamente. É verdade que se você pegasse uma parcela da riqueza, do estoque de riqueza de um conjunto de pessoas, tá? Você conseguiria financiar políticas de acesso à alimentação, acesso à saúde, etc., por um conjunto de anos.
0: E não as deixaríamos pobres.
1: E não as deixaríamos, longe disso.
0: Tá, ok.
1: Por...

0: Porém, apesar de numericamente fazer sentido, isso não é um tema matemático.
1: Tá.
0: Isso é um tema político e de política pública. Quer dizer, o grande desafio é construir um acordo, um consenso global sobre esses temas, né? Nós, agora no G20, o Brasil, agora no G20, pela primeira vez, levou o tema da taxação dos super-ricos para o Fórum dos Maiores Países do Mundo.
1: Perfeito.
0: Tá? E, quando a gente fez isso, muita gente falou o seguinte: vocês estão delirando. Ninguém vai topar nem discutir esse tema. Esse tema é um tema que é um pouco tabu, para vários países, em várias regiões. E pela primeira vez, um comunicado, uma declaração conjunta dos 20 maiores países do mundo trouxe o tema da taxação dos super-ricos como um compromisso desses países de trabalhar em uma proposta para fazer essa taxação dos super-ricos de uma forma que não seja espoliativa, né? Mas que seja capaz de angariar recursos para temas como, por exemplo, a fome, o combate à pobreza, a transformação ecológica, etc, etc. Ou seja, precisa haver um acordo político internacional para que você seja capaz de construir uma política mais perene.
1: Por que é que o Brasil não está ou não consegue estabelecer esse diálogo franco com a sociedade de que os países centrais estão dizendo que tem que investir dinheiro e a gente não pode investir dinheiro, a gente está na beira do abismo, a gente não consegue fazer mais nada e o nosso papo sempre aqui é cortar, cortar, cortar e cortar.
0: Esse é um tema interessante, Demore, porque depois da crise de 2009, né, os governos voltaram com um papel mais proeminente,
1: Tá.
0: né? Então você começa a ver o ressurgimento de políticas de desenvolvimento produtivo, as chamadas políticas industriais, algumas políticas distributivas, etc. E isso até a Covid foi avançando, por quê? Porque se antes o grande adversário das potências ocidentais era a União Soviética, e tinha lá a corrida espacial, a corrida armamentista, etc, etc, agora o grande adversário das potências ocidentais é o bloco chinês, o bloco asiático,
1: Tá.
0: né? Que tem uma forma de regular a sua economia muito diferente do que a gente está acostumado. Eu costumo dizer que a China cumpriu o sonho do Keynes. As pessoas acham que cumpriu o sonho do Marx, eu não acho que cumpriu o sonho do Marx. Cumpriu o sonho do Keynes. Qual era o sonho do Keynes? Ele falava assim: o país tem que ser capaz de socializar o investimento. O que ele queria dizer com isso? Era socialista? Não, Keynes não era socialista nem de perto. Ele mesmo refutava esse rótulo. É que ele achava que o Estado, através de uma série de instituições, seja bancos públicos, seja empresas públicas, seja investimento direto, seja agências de fomento, etc., ele tem que ser capaz de controlar em torno de 3/4 do investimento nacional.
1: Tá.
0: Não controlar diretamente, pode ser através de incentivos, etc.
1: Perfeito.
0: Por quê?
1: Mas ele direciona onde o dinheiro vai ser gasto, é isso?
0: E ele, no momento em que existe uma queda, digamos assim, cíclica da economia, e que o setor privado fica mais cauteloso e, portanto, investe menos, o setor público tem que ter a capacidade de incentivar um maior investimento para estabilizar essa economia. Essa
1: Perfeito.
0: era a ideia dele de como você vai evitar a recessão. O Keynes não era um teórico da recessão,
1: Perfeito.
0: né?
1: Que é investir nos contraciclos, né? É
0: É,
1: isso?
0: exatamente, era ser
1: Tá.
0: contracíclico. E a
1: Tá.
0: China conseguiu construir isso através das suas empresas, das suas empresas públicas, dos seus bancos públicos. A China, ela combinou o máximo de concorrência e competição, né? Porque lá tem muita concorrência e competição, com o máximo de controle. Mas ela controla algumas coisas. Ela controla a moeda, o crédito e o investimento, né? As decisões de investimento. E os países ocidentais começaram a falar: bom, se eu quiser competir com ele, eu vou ter que adotar algumas estratégias de desenvolvimento que eu tinha abandonado ao longo do chamado ciclo neoliberal. Isso aumentou muito durante a Covid. Depois da Covid, a questão da cadeia de suprimentos, da segurança nacional do suprimento de insumos, etc., ganhou um enorme espaço no debate público e no, nos debates nacionais. Só que a verdade é que os países democráticos, as democracias ocidentais, vão ter muita dificuldade de emular o modelo chinês. É um
1: Por quê?
0: modelo muito específico.
1: Por essa questão de controle de investimento mesmo?
0: E também porque ele exige, digamos assim, um horizonte de planejamento.
1: Perfeito.
0: Que as democracias ocidentais não conseguem construir de maneira tão simples.
1: Que a gente tem os ciclos eleitorais aqui,
0: eleitorais no meio. Então, o que acontece é que esses países, eles começam a pensar e arquitetar respostas a esse avanço do bloco asiático.
1: Uhum.
0: A resposta do Trump é uma tentativa de respostas. Na minha opinião, fadada ao fracasso. Né? Por uma série de questões que depois, se você quiser, a gente pode entrar, mas...
1: Perfeito. Essa de fazer poupança com tarifas para investir internamente.
0: Exato.
1: E reindustrializar o país.
0: E mais do que isso, a aposta do governo Trump de que ele vai conseguir se isolar a sua economia, digamos assim, do fluxo global e reinternalizar muita coisa, atrapalha, inclusive, o interesse das empresas americanas. As próprias empresas americanas precisam dessa rede que elas construíram globalmente para serem essas empresas pujantes que são hoje.
1: Claro.
0: Então, é um tema muito complexo. Mas, de uma forma geral, eu diria que os países ocidentais têm tentado encontrar caminhos. O que o Brasil, em particular agora nesse governo, busca construir? Falar, e qual é o meu lugar nesse mundo? Né? Eu não sou a China, eu não sou os Estados Unidos, eu não sou a Europa.
1: Sim.
0: Eu não emito a moeda reserva global, eu não tenho uma moeda conversível, mas eu tenho algumas vantagens nesse novo ciclo que se avizinha. A primeira delas, eu tenho energia limpa, renovável, em abundância. Eu sou um dos maiores produtores de energia renovável no mundo, em proporção do que se produz de energia no Brasil.
1: Uhum.
0: E... Eu domino algumas cadeias tecnológicas, inclusive de combustíveis renováveis. Então, eu tenho um caminho no âmbito da descarbonização, do que a gente chama de transformação ecológica, que eu posso liderar, seja na parte de bioeconomia, seja na parte energética, seja mesmo na parte de produção sustentável agrícola, que o Brasil também lidera essa agenda no mundo. Então, isso é um caminho. Outra questão que o Brasil tem como vantagem, e é muito interessante, que o Brasil não é um grande produtor de tecnologia digital, mas é um grande consumidor de tecnologia digital. E essas revoluções tecnológicas, elas são muito mais sobre adoção do padrão tecnológico e difusão do padrão tecnológico entre as pessoas e entre as empresas, do que necessariamente de liderar a corrida em si. Então, pensa só, quem é que mais se beneficiou com a máquina a vapor? Né, com trem a vapor, foram os Estados Unidos, não foram eles que...
1: Sim.
0: Porque foi o país que mais adotou de maneira pervasiva na sua economia. Então, a questão da tecnologia digital, o Brasil, curiosamente, ele tem também uma vantagem. Se nós soubermos explorar essas duas vertentes, usando a nossa base produtiva, que ainda tem algum nível de diversificação, nós vamos ser capazes de voltar a pensar em desenvolvimento. Porque o que é desenvolvimento, Lemore? Basicamente, é mudança na estrutura social.
1: Uhum.
0: Isso a gente está fazendo.
1: Uhum.
0: Estamos hoje no menor nível de pobreza da nossa história, no menor nível de miséria da nossa história. Saímos do mapa da fome, no menor nível de desemprego da nossa história, no menor índice de Gini da nossa história. Então, tem uma mudança social acontecendo, que já foi a marca do governo Lula anterior e volta agora. Mas isso tem que vir junto com uma mudança na estrutura produtiva. E essa mudança na estrutura produtiva depende do sucesso desse conjunto de políticas públicas que nós estamos chamando de transformação ecológica e agora a transformação digital. Então, o governo hoje, por exemplo, ele foi na COP e anunciou uma série de resultados dessas políticas. O Ecoinvest, o Fundo Clima, o novo mercado de carbono, a taxonomia que o Brasil acabou de lançar... Tudo isso são instrumentos, pecinhas que muita gente não dá bola. Fala, isso é pequeno, mas vai se conformando em uma estratégia de desenvolvimento. Se você pegar o PAC, que é a infraestrutura, a parte de transformação ecológica, que tem muita questão de instrumentos financeiros, e a nova indústria Brasil, que é crédito para financiar a inovação e a indústria de ponta, você começa a vislumbrar uma estratégia de desenvolvimento. que não é igual à americana, sim, nem claro, à chinesa, claro, mas tem as nossas características.
1: Se a gente olhar nessa reinserção do Estado no centro, né, do debate de investimento, por exemplo,

0: capital. Ele se recuperou ao longo desses últimos anos, né? Não só do governo federal, mas dos governos subnacionais também. Mas o que a gente viu crescer de maneira mais expressiva e que vai fazer com que no ano que vem nós tenhamos o recorde histórico de investimento em infraestrutura, isso quem diz é a própria Abdib, a associação do setor, ano que vem vai ser o maior nível de investimento em infraestrutura da história do Brasil, tá? Beirando os R$ 300 bilhões de investimento em infraestrutura. São os instrumentos de parceria entre o setor público e o setor privado. Porque mesmo o investimento direto do Estado, ele é feito em parceria com o setor privado,
1: Sim.
0: porque você vai contratar uma empresa que vai fazer a obra,
1: Claro.
0: que... Então, eu acredito que a gente tem que recuperar e trabalhar nas duas pontas dessa equação. Nós precisamos abrir espaço dentro do orçamento público para elevar o nível de investimento em infraestrutura. Nós fizemos isso com o PAC, né? Já aumentamos em relação ao governo anterior. Vamos ter que aumentar ainda mais para chegar num nível que é parecido ou igual ao dos nossos parceiros latino-americanos,
1: Tá.
0: que nós estamos ainda atrás do ponto de vista de percentagem do PIB em relação a eles.
1: Tá.
0: Mas nós não podemos descuidar das possibilidades que se abrem de você construir infraestrutura a partir de parcerias que você vai fazer com o setor privado. Porque, por mais que o governo se esforce e gere um espaço orçamentário para aumentar o investimento público, isso percentualmente é muito pequeno, perto das oportunidades de investimento em infraestrutura que o Brasil tem. Então, você precisa de capitais, atrair esses capitais para fazer esses investimentos. Certamente, o Brasil tem um déficit de infraestrutura que ele precisa acelerar. Mas agora, o trabalho não é um trabalho de virar a mesa e pensar, é um trabalho de melhorar os modelos que já existem para que eles tenham maior potência e maior eficiência em alavancar o investimento.
1: Queria falar um pouco de reforma tributária. O senhor pincelou no começo ali que há muito da injustiça, em termos de concentração de renda vem de tributos, né? E a gente está tendo esse debate no Brasil nesse momento de gente que ganha muito dinheiro ao longo do ano pagando menos imposto do que professor de escola básica, né? Que é basicamente a conta que as pessoas têm feito. Para além da questão de que foi aprovado agora o projeto de isenção de imposto até R$ 5.000, para além do debate sobre taxação de bilionários, bets, bancos, esse slogan que o governo está usando de BBBs, né? Teve a aprovação da reforma tributária em cima de consumo, que sempre foi uma grande discussão no Brasil. E as pessoas muitas vezes não param para pensar que se um refrigerante custa R$ 6, quem é muito rico paga R$ 6 e quem é muito pobre paga os mesmos R$ 6, né? Então, a renda da galera que ganha muito pouco, ela é quase totalmente comprometida com sobrevivência. Na prática, quando que isso vai começar a fazer efeito no bolso das pessoas? Primeira pergunta. E o que é que se pode fazer se no futuro a gente, como sociedade, observar que esse imposto que está sendo pago a menos para baratear o alimento está simplesmente sendo embolsado pela cadeia produtiva?
0: Boas perguntas, Demore. Eu acho que a primeira questão é quando é que vai começar a ser implementada a reforma tributária, né? Ela começa a ser implementada em 2027, tem um período de transição que você vai substituindo os velhos impostos pelos novos impostos sobre valor agregado até 2031, 32. Então você tem um período de transição aí de alguns anos e ao final desse período de transição, os antigos impostos, o ICMS, o ISS, o IPI, o PIS/COFINS, etc., acabam
1: Tá.
0: e você vai ter só um chamado IVA dual, né? Um imposto sobre valor agregado, que uma parte vai ficar com o governo federal e uma parte com os governos subnacionais.
1: Tá.
0: Dito isso, quais são as vantagens desse modelo? São várias. Primeiro, o nosso modelo anterior era reputado por uma pesquisa do Banco Mundial, como um dos 10 piores sistemas tributários do mundo. Por quê? Porque ele era absolutamente caótico, cada estado tinha uma regra diferente, cada município tinha uma regra diferente. Quer dizer, fazer negócio era muito difícil no Brasil. Ele onerava, ou seja, você cobrava imposto sobre investimento produtivo, você cobrava imposto sobre produto que você exportava imposto, que é uma coisa, um contrassenso do ponto de vista econômico.

0: Você cobrava imposto em cascata, em alguns casos, imposto sobre imposto, e você alimentava o que a gente chamava de guerra federativa entre os estados. Eu vou te dar um benefício para sua empresa vir para cá, gerando
1: Perfeito.
0: uma alocação. Isso tudo acaba com esse novo, com essa, com um novo IVA, né? Com um novo tributo sobre consumo.
1: Tá.
0: Você não vai mais tributar investimento. Então, investimento vai estar totalmente isento. Você não vai mais tributar exportação, totalmente isento. Você não vai mais ter imposto em cascata. Você não vai ter mais guerra federativa. E você ainda vai fazer o cashback para os mais pobres. Além do que, nós vamos isentar totalmente a cesta básica, de tributos. Aí você traz o tema de como garantir que essa isenção, né,
1: Chegue no preço
0: chegue
1: e
0: no
1: não
0: preço.
1: vire uma Porsche na garagem de alguém.
0: Exatamente.
1: Basicamente isso.
0: Bom, aqui a gente tem um tema que é sempre muito importante em economia, que são as estruturas de mercado, né? Em uma estrutura minimamente competitiva, é muito difícil que o produtor ou o empresário seja capaz de embolsar essa diferença, porque vai ter outro empresário que, para ganhar mercado, vai oferecer aquilo mais barato,
1: Porque o imposto caiu.
0: porque o imposto caiu, e vai ganhar
1: Perfeito.
0: mercado do outro.
1: Ok.
0: Então, como a gente está falando de cesta básica, né? E a cesta básica, ela envolve muitos produtos que são produtos produzidos em agricultura familiar, etc. Nós temos total convicção de que isso vai ser transferido para o consumidor, mas mais do que isso, a isenção da cesta básica, junto com o cashback cashback é a devolução do imposto para as pessoas mais pobres, vai fazer com que um imposto que tradicionalmente é regressivo, concentra a renda, que é o imposto sobre consumo, se torne bem menos regressivo ou pelo menos neutro do ponto de vista da distribuição de renda. Que é uma coisa que não é simples de fazer, porque esse imposto, por origem, como o pobre consome maior parcela da sua renda, ele acaba afetando mais o mais pobre.
1: Sim.
0: Mas esses dois fatores, a cesta básica e o cashback, vão anular esse efeito regressivo do
1: Esse
0: imposto.
1: cashback na prática vai funcionar como? Eu vou no supermercado, compro R$ 150 de comida, onde vai aparecer esse dinheiro?
0: Se você é alguém que está no Cade Único, um beneficiário do programa social,
1: Tá.
0: isso vai voltar para a sua conta,
1: Do
0: no
1: benefício.
0: benefício.
1: Como um crédito. Vai
0: É,
1: aparecer ali um
0: exatamente, é um
1: numerinho azul.
0: cashback. Você vai estar sendo devolvido para você um imposto que você pagou
1: Toda vez que eu fizer compras em cima de
0: no momento que
1: itens de
0: você.
1: consumo,
0: Itens de consumo.
1: da cesta básica só ou outros
0: Não,
1: itens de consumo?
0: em geral.
1: Em geral.
0: Em geral. Então, quer dizer, o cashback, ele tem a vantagem de você conseguir modular essa devolução e mirar naquelas pessoas que realmente têm poucas condições de contribuir, porque ela tem uma renda muito baixa, então ela tem
1: Sim.
0: pouca condição de contribuir, e você isenta essa pessoa, basicamente, não isenta totalmente, mas você reduz o peso da tributação sobre essa pessoa a partir do cashback. Você devolve uma parte do imposto e ele consegue usar esse recurso para aumentar a sua capacidade de consumo.
1: Isso vai ser automático? Eu comprei, automaticamente cai na minha conta.
0: Isso vai ser implementado ao longo desse período de
1: Tá.
0: transição,
1: Mas
0: né?
1: quando estiver
0: Mas a
1: funcionando
0: ideia é
1: plenamente.
0: ser um sistema completamente automatizado.
1: Tá. É tipo um Pix que eu recebo na hora da minha conta depois que eu fiz uma compra.
0: Vai ser um sistema completamente automatizado, inclusive, isso vai ser uma coisa, eu falei aqui do potencial do ponto de vista digital do Brasil, vai ser o sistema assim de aferição de impostos, acho que mais moderno do mundo. A gente vai conseguir medir inflação e PIB quase que em tempo real, porque todas as informações vão chegar e você
1: Perfeito.
0: vai conseguir automaticamente ter essas informações à mão.
1: Porque pelo percentual de cashback, você sabe o preço do produto, na
0: Sabe o preço
1: prática.
0: do produto e todas as notas fiscais vão chegar nesse sistema, você vai saber naquele município
1: Entendi.
0: o quanto aumentou o preço da carne, quanto
1: Perfeito.
0: diminuiu o preço do arroz, você vai conseguir saber quase que em tempo real, por causa desse sistema, que é um sistema grande que a Receita Federal está construindo e que é revolucionário para o Brasil, inclusive do ponto de vista de transparência, porque pela primeira vez o consumidor vai saber o quanto está pagando de imposto.
1: Essa ideia, né, de que tudo no Estado é corrupto, essa guerra à corrupção, ela passa a ideia de que o Estado não presta, que o Estado é sempre corrupto.

0: corrupto, sempre ineficiente. Isso é uma coisa que ainda lhe incomoda, porque permeia as conversas na sociedade, ou o senhor acha que a gente está conseguindo um pouco equilibrar essa balança?
1: O que eu acho que o Estado tem que se focar agora é em eficiência, entregar os resultados que ele promete, que ele se propõe a entregar, viabilizando as políticas públicas, e, ao mesmo tempo, evitar ao máximo, né, que questões, às vezes muito pontuais dentro do Estado, se generalizem como uma visão da população sobre o Estado.
0: Sim, essa ideia do combate à corrupção não parecia que todo mundo rouba e todo mundo é corrupto e nada funciona.
1: Exatamente, você precisa ter
0: Apesar de haver
1: instrumentos.
0: corrupção no Estado, por óbvio, né?
1: Exato,
0: Lógico.
1: como existe em todos os setores da
0: Claro.
1: sociedade. Você tem que ter instrumentos eficazes também para evitar isso.
0: Claro, claro.
1: Então é muito mais uma questão de institucionalidades, né? Você ter as institucionalidades corretas e o espírito público, isso eu acho é muito fundamental. Isso é uma cultura que a nossa elite tem muito pouco, Demore. A elite brasileira, ela, o sonho dela é privatizar o Estado e ela faz isso o tempo todo, né? Trazer não só os recursos, mas a capacidade do Estado de regular a sociedade em seu favor. E o espírito público é o avesso disso, né? Precisa ter uma classe dirigente que tenha um olhar para o desenvolvimento do país e não dos seus próprios interesses. Eu acho que uma figura como o presidente Lula tem o tamanho que tem na história brasileira,
0: Sim.
1: porque eu acho que ele representa exatamente isso. Ele representa uma pessoa que veio da base da sociedade, né? Passou fome, etc., e conseguiu construir políticas que atendem o conjunto da sociedade, e não o conjunto dos seus amigos, e não o conjunto do seu grupo. E isso é reconhecido pela sociedade. Então, como eu disse, eu não acho que a sociedade odeie o Estado, ela sabe da importância do Estado, só que ela quer que o Estado seja um Estado republicano, um Estado que atenda os interesses nacionais e não os interesses particulares de algum grupo.
0: Secretário, muito obrigado.
1: Obrigado, Leandro. Grande
0: Bastante
1: prazer estar aqui com
0: elucidativo,
1: você.
0: prazer, é. São temas mais difíceis, eu tentei deixar eles um pouco mais simples para as pessoas entenderem. Eu acho que tem muita ansiedade de muita gente em ver essas coisas que vêm sendo debatidas e elas funcionando de fato. A questão do cashback, reforma tributária, porque muitas vezes parece que a coisa fica ali, vira um PL, é aprovado, mas na prática as pessoas não veem a coisa funcionar, né? Então, gerou bons insights aqui para a gente. Muito obrigado.
1: Eu que agradeço, Demônio. Maior prazer.
0: Obrigado. E esse foi o Dando a Real comigo, Leandro Demori, nas ondas do rádio. Até semana que vem e tchau!
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6: Chegamos! O Manhã MEC está no ar. Muito prazer, eu sou Felipe Rangel. Estou acompanhado aqui do Marcos Inácio na mesa de som. Grande Marcão, tudo em ordem? Tudo certo, vamos juntos então até o meio-dia, naquela ciranda matutina entre o noticiário e o deleite da música popular brasileira. Começamos o programa de hoje ao som de Maria Rita. Música.

Muito bem, a gente acabou de ouvir Fernanda Abreu cantando pra gente de Fausto Fawcett, George Clinton e de Fernanda Abreu, Garota Sangue Bom. Antes, Nando Reis e Marisa Monte com Pra Você Guardei o Amor, de Nando Reis. E Maria Rita com Agora Só Falta Você, de Rita Lee e Luiz Sérgio Carlini, os saudosos compositores dessa canção. Agora são 8 horas e 15 minutos aqui no Rio de Janeiro. A gente abre espaço para a Agência Brasil em primeiro lugar. E eu aviso que estamos presentes também na internet, radiomec.ebc.com.br ou pelo app Rádios EBC. Começamos falando aqui que uma nova frente fria chegou a todo o estado de São Paulo entre 4

0: quarta e quinta-feira e vai trazer chuvas fortes e rajadas de vento. É o que informa a Defesa Civil do Estado. Diante da previsão, o órgão disse que vai ativar um gabinete de crise para monitorar os fenômenos e agir rapidamente em resposta às ocorrências que surgem. A Baixada Santista e a região metropolitana da capital serão as mais atingidas pela intensidade dos ventos. Nessas áreas, as rajadas poderão chegar a até 90 km por hora, velocidade que pode causar queda de árvores e postes, destelhar casas, provocar cortes na energia elétrica. Aliás, a fornecedora de energia elétrica no estado de São Paulo deixa bastante a desejar, o que agrava o problema, né? E também problemas de mobilidade urbana. De acordo com a Defesa Civil, nas demais regiões do estado, a ventania deve chegar a até 70 km por hora, dependendo da região. Chuvas de intensidade moderada, que pode também evoluir para forte, acompanhadas de raios, também devem atingir diversas áreas do estado. O litoral terá chance de aumento de riscos de ressaca à agitação marítima. As autoridades alertam que durante essas rajadas as pessoas evitem estacionar veículos ou mesmo ficar próximas a áreas arborizadas. O ideal também é ficar longe de estruturas metálicas, placas e outros objetos que possam ser arremessados pelo vento. Em caso de emergência, o telefone da Defesa Civil é 199. O Corpo de Bombeiros atende em 193. Tá certo? Então, já que estamos na internet e apesar de estarmos sediados no Rio de Janeiro, atingimos pela internet todo o Brasil, então você que está no estado de São Paulo, preste muita atenção nessa questão, tá certo? Muitos riscos por conta de ventos, queda de árvores e chuvas. 8h18, vamos dar uma olhada no trabalho do nosso time de repórteres. Agora a gente vai falar da Ópera Serra da Capivara, sediada pelo sétimo ano seguido pelo estado do Piauí. E quem conta essa história para a gente é o Madison Euler.
1: Um dos maiores sítios arqueológicos do mundo, localizado no sertão do Piauí, será palco, mais uma vez, do espetáculo Ópera da Serra da Capivara. Esta é a sétima edição e terá uma programação prévia na cidade de São Raimundo Nonato, o Ópera na Cidade. Esta primeira etapa começa nesta segunda-feira e vai até a próxima quarta. Serão 3 noites de programação gratuita, com shows, feira de gastronomia e produtos artesanais, além de grupos folclóricos que vão se apresentar na Praça do Gavião. Já da próxima quinta-feira até o domingo 2 de agosto, a atração será o espetáculo Cleópatra Rainha Catingueira, no Ecoteatro, localizado em frente à imensa cortina de pedra que abriga 12 mil anos de história do Parque Nacional da Serra da Capivara. O diretor de arte e idealizador da Ópera da Serra da Capivara, Felipe Guerra, destaca que Cleópatra, Rainha Catingueira, reimagina a história da figura mítica do Egito Antigo, renascendo em uma nova terra, a Catinga. Ao chegar a esse território, marcado pela força da natureza e pelos saberes ancestrais de seus habitantes, Cleópatra se vê desprovida de poder e é conduzida a uma profunda transformação espiritual. Entre rituais, encontros simbólicos e uma travessia entre vida e morte, ela abandona sua condição de deusa para se reconhecer parte da terra. Cerca de 80% da trilha sonora é composta por canções e arranjos originais criados pelo grupo paranaense Rosa Armorial. Além da encenação principal, os 4 dias de ópera contarão também com shows. Entre eles, sobem ao palco os cantores Chico César, Mari Jasca, o cantor Fit, homenageando Ney Matogrosso, além de Rúbia Divino, que fechará o evento com um show solo. Na página oficial do evento, operadaserradacapivara.com.br, é possível saber a programação dia a dia e os detalhes sobre a compra de ingressos. O Parque Nacional da Serra da Capivara, criado em 1979 e declarado Patrimônio Cultural da Humanidade pela Unesco em 1991, abriga a maior concentração de pinturas rupestres do mundo. Da Rádio Nacional em São Luís, Madison Euler.
0: Valeu, Madison. Muito obrigado por estar conosco aqui na Rádio MEC. Agora são 8 horas e 21 minutos. A música volta a dar o tom do nosso programa. Com vocês, Paulo Miklos.

Ouvimos Marco Sacramento e Ney Matogrosso cantando para a gente Canto de Ossanha, de Baden Powell e Vinícius de Moraes. Eles estiveram acompanhados ao violão de Zé Paulo Becker. Tivemos também Alice Caymmi cantando Dorival Caymmi, O Que É Que a Baiana Tem. E Paulo Miklos com O Sal da Terra, de Beto Guedes e Ronaldo Bastos. Esse aqui é um encontro café com leite, né? Do

0: paulistano Paulo Miklos cantando a canção mineira de Beto Guedes e Ronaldo Bastos, O Sal da Terra. E agora são 8 horas e 31 minutos. Novamente a gente abre espaço para o trabalho do nosso time de repórteres. Vamos ver o que, que está atualizando as coisas aqui para nós. E aí a gente vai falar de uma ocasião importante que aconteceu. O Tribunal Superior Eleitoral apresenta a urna eletrônica a embaixadores e observadores. Tudo para que ninguém tenha dúvida da idoneidade das eleições aqui no Brasil. Vamos saber mais a respeito disso no trabalho da Priscila Mazenotti.
1: O Tribunal Superior Eleitoral marcou para o dia 17 de agosto uma reunião com embaixadores dos Estados Unidos para explicar o funcionamento da urna eletrônica e do sistema eleitoral brasileiro. A OEA, que é a Organização dos Estados Americanos, a União Europeia e o Parlasul também vão acompanhar. Isso porque eles integram a missão de observadores eleitorais. O tribunal foi procurado pela Embaixada dos Estados Unidos para tratar da visita de integrantes do governo norte-americano. Em junho, o ministro Cássio Nunes Marques, presidente do TSE, já tinha se reunido com 25 embaixadores, mas os Estados Unidos querem uma nova reunião. Lembrando que na última sexta-feira, o governo brasileiro negou vistos para dois servidores dos Estados Unidos que queriam monitorar as urnas eletrônicas das eleições de outubro aqui do Brasil. Trata-se do subsecretário do Departamento de Estado para Democracia, Direitos Humanos e Trabalho, Riley Barnes, e o subsecretário adjunto Samuel Sampson. Eles queriam vir ao Brasil para discutir liberdade de expressão relacionada às eleições de outubro. O governo considerou a vinda deles uma instrumentalização política, por isso a negativa dos vistos. Negativa que veio dias depois do candidato à presidência da República, Flávio Bolsonaro, do PL, divulgar informações falsas sobre as urnas brasileiras durante um evento com diplomatas. A ideia da reunião de agosto é explicar o funcionamento das urnas, reafirmar a sua segurança e lisura dela, que é o patrimônio do povo brasileiro, segundo o próprio TSE. Da Rádio Nacional em Brasília, Priscila Mazenotti.
0: Obrigado, Priscila. 8h33 aqui no Rio de Janeiro. A gente vai receber em uma nova rodada de grandes artistas todo o talento de Elba Ramalho.

Ouvimos Chico Buarque e Mônica Salmazo cantando pra gente do Chico Sem Fantasia. Antes, Geraldo Azevedo e Chico César com Dia Branco, de Geraldo e Renato Rocha. E Elba Ramalho com Nos Teus Braços Tem um Paraíso, de Nando Cordel. Agora aqui na Rádio MEC, são 8 horas e 44 minutos. A gente abre espaço para a Agência Brasil e vamos destacar aqui o trabalho do Bruno Bocchini. O vice-presidente da República, Geraldo Alckmin, repudiou ontem as ofensas contra o Brasil proferidas pelo presidente da Argentina, Javier Milei, durante convenção partidária do PL, no último sábado. A convenção oficializou a candidatura à presidência da República do senador Flávio Bolsonaro, filho do ex-presidente Jair Bolsonaro, preso e condenado por tentativa de golpe de Estado, entre outros delitos. Uma entrevista depois de um evento em São Paulo, Alckmin ressaltou que o líder argentino cometeu uma intromissão em assuntos internos do Brasil, de maneira absolutamente grosseira. O vice-presidente não respondeu diretamente se a postura de Milei poderá afetar as relações comerciais entre os dois países, mas destacou que o Brasil é o país que mais compra produtos argentinos e o maior parceiro comercial dos portenhos. No último sábado, ainda em São Paulo, o presidente da Argentina ofendeu o presidente Lula com, entre outros termos, presidiário. Além disso, chamou o ministro do Supremo Tribunal Federal, Alexandre de Moraes, relator da trama golpista, de lixo careca. O ministro das Relações Exteriores, Mauro Vieira, convocou no último

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0: Esse foi Xande de Pilares cantando Caetano, muito romântico. Antes, Gilberto Gil e João Gomes cantando Palco de Gilberto Gil. Passou por aqui também a dupla Simone Guimarães e Cristina Saraiva com uma música das duas, Na Trilha do Amor. E Jader e Otto com Me Dá Teu Coração, do Jader. 9 horas, a gente para o intervalo e volta já.
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6: Estamos de volta. Esse é o Manhã MEC aqui na sua Rádio MEC. Eu estou esperando pelo seu recado. Cadê você que eu não encontro mais, hein? Mande sua mensagem para o nosso WhatsApp 21 997 10 0537. Enquanto você elabora o seu texto, eu trago para você a inspiração para que você fale conosco. Jussara Silveira.

0: Ouvimos Selma Reis, a saudosa Selma Reis, cantou pra gente Tô Voltando, que é uma canção de Maurício Tapajós e Paulo César Pinheiro. Antes, Caetano Veloso com a sua A Luz de Tieta. Tivemos ainda, também de Caetano, Dama do Cassino na voz de Jussara Silveira. Agora são 9h15. Vamos falar aqui da Mega Sena que acumulou, viu? Você que gosta de fazer uma fezinha na Mega Sena, tem uma boa notícia. A Mega Sena acumulou porque nenhum apostador acertou as 6 dezenas do concurso 3037, realizado na última terça-feira, portanto, ontem. O prêmio está estimado agora em R$ 86 milhões de reais para o próximo sorteio. Os números sorteados foram 2, 11, 22, 30, 51 e 54. 38 apostadores acertaram 5 dezenas e irão receber R$ 63.121,17 cada. E 3.447 apostas acertaram 4 dezenas e vão receber R$ 1.147,01 cada. Para o próximo concurso, as apostas podem ser feitas até às 8 da noite, no horário de Brasília, de quinta-feira, em qualquer lotérica do país ou pela internet, no site ou aplicativo da Caixa. A aposta simples com 6 dezenas custa R$ 6. E às 9h16 a gente abre espaço novamente para o trabalho do nosso time de repórteres. A Alemanha promete reagir com determinação ao ataque à parada LGBTQIAPN+, de Berlim. Vamos saber mais com Gabriel
1: Correia. Chanceler da Alemanha, Friedrich Merz, afirmou nesta segunda-feira que o governo alemão vai responder com prudência e determinação ao ataque ocorrido durante a parada do Orgulho Gay em Berlim. Na noite do sábado, um motorista avançou com um veículo contra a multidão que participava da celebração no Parque Tiergarten. A vítima fatal é uma cidadã polonesa de cerca de 60 anos que estava acompanhada da filha. A filha e mais de 20 pessoas ficaram feridas. O suspeito, de 21 anos, era um alemão nascido e criado em Berlim e descendente de libaneses, que foi morto pela polícia no domingo. De acordo com o Ministério do Interior, ele correu em direção aos agentes armado com uma faca e foi atingido ao tentar atacá-los. O homem já era conhecido das autoridades. Em maio deste ano, ele foi condenado a 1 ano e 10 meses de prisão por tentar se juntar ao grupo extremista Estado Islâmico em 2025, mas estava em liberdade condicional. Ele também tinha outra condenação de 2022 por agressão e roubo. Um segundo suspeito foi detido, mas acabou liberado porque não foi possível confirmar se ele estava no veículo no momento do ataque, segundo a agência Reuters. Em coletiva de imprensa, o chanceler alemão Friedrich Merz classificou o atentado como um ataque brutal e afirmou ter pedido ao Ministério do Interior um estudo sobre possíveis mudanças na jurisdição para reforçar o controle sobre condenados por terrorismo. Da Rádio Nacional em São Luís, Gabriel Correa.
0: Muito obrigado, Gabriel. Agora são 9h17. A gente inaugura uma nova rodada musical. Vem aí, Guilherme Arantes.

0: Ouvimos o magnífico Emílio Santiago com Perfume Siamês, Altair Veloso e Paulo César Feital. Antes, Tereza Cristina com a sua Acalanto e Guilherme Arantes com Cuide-se Bem, dele mesmo. Agora são 9h29 e a gente abre espaço para o trabalho da Mara Régia. É o Viva Maria, que exalta o legado de Lélia Gonzalez, grande artista e escritora preta do nosso país. Fala, Mara Régia! Fala, Viva Maria!
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2: Axé Montu. Viva Maria, hoje se vale desta expressão de saudação e empoderamento criada pela grande intelectual e ativista negra Lélia Gonzalez para desejar a todos vocês muita força, poder, energia vital, enfim, tudo de bom e mais um pouco. Axé Montu, assim como outras tantas palavras de origem e influência das línguas africanas, fazem parte do idioma português, que ao fim e ao cabo é a língua que todos nós falamos diariamente, eu, você e todo o povo brasileiro. Este termo foi cunhado por Lélia Gonzalez para se referir à influência africana no português falado no Brasil. Isso nos idos de 1988, para definir a marca das línguas africanas, principalmente da família Bantu. Como antropóloga e ativista, Lélia Gonzalez se dedicou a aprofundar seus estudos em busca da nossa herança ancestral, que está na raiz da nossa identidade cultural. Vem daí esse nosso jeitinho cantar de falar e a dupla negação. Ah, eu não vou não. Eu não vou não. Ah, eu não quero não. Também tudo isso, segundo Lélia, é uma herança dessa forma de falar africana. E tem também a questão da redundância, subir para cima, descer para baixo. E tem mais. Trocar o L pelo R também faz parte das nossas mais profundas raízes. Então, da próxima vez que você vir aí uma pessoa falando problema, pense com um olhar descolonizado da educação.

0: Talvez o que ela tenha aprendido ao longo de toda a sua vida tenha sido transmitido mais através da oralidade e não dos bancos das escolas tradicionais. E jamais se esqueça de uma das maiores lições que a Lélia nos deixou. A oralidade é ancestral. E é por essas e por outras que a cada 25 de julho, marco máximo da luta das mulheres negras, que une o Dia Internacional da Mulher Negra Latino-Americana e Caribenha ao Dia Nacional de Teresa de Benguela e da Mulher Negra, o nome de Lélia é sempre lembrado como uma das maiores referências de resistência contra o racismo e o machismo. Sua importância para o mundo das letras e da pesquisa sobre a temática de gênero e etnia é tão grande que faz com que, mesmo depois de sua morte, em 10 de julho de 1994, aos 50 anos de idade, Lélia Gonzalez continue viva. Que o diga sua neta Melina Lima. Seja muito bem-vinda ao nosso programa, querida. Viva você, viva Lélia Gonzalez, sua avó.
1: Oi, Mara, que orgulho, que prazer estar aqui falando com vocês. Tudo ótimo.
0: Pois é, e olha, a primeira pergunta não podia ser outra. Como é ser neta de uma mulher que é referência para o Brasil e para o mundo? Não por acaso, até a Casa da ONU em Brasília foi batizada com o nome dela em outubro de 2015. Uma festa monumento, e eu acho até que você estava lá, não?
1: Exatamente. Em 2015 a gente teve mais essa homenagem merecidíssima à minha avó, Lélia Gonzalez, com o nome dela na Casa das Mulheres, Lélia Gonzalez. E eu estava lá, junto com a família, com meu pai, com meu irmão, representando e recebendo mais essa homenagem merecida à avó Lélia.
0: Pois é.
1: E é um orgulho, obviamente, ser neta dela, né? Eu, como mulher negra, me inspiro nela, sinto falta dela e quando sinto falta dela, leio ela. Então, é muito importante saber que ela foi a precursora do feminismo negro no Brasil, que ela galgou o lugar para a gente ler, para a gente se ler, para a gente aprender que a gente tem espaço nesse país, que a gente tem voz nesse país e que sofremos, sim, racismo nesse país.
0: Essa democracia racial é uma falácia. Mas vamos lá, conta para a gente o que vem a ser o projeto Lélia Gonzalez Vive.
1: O projeto Lélia Gonzalez Vive é um projeto que é um, como diz o nome, é para manter vivo o legado de Lélia Gonzalez. E é um projeto que é uma parceria entre a gente da família, né, que representa eu, o meu pai, meu irmão e a minha tia, e a ONG Nossa Causa e voluntários que são de diferentes partes do Brasil. Uhum. Então, a gente criou esse projeto para tornar o pensamento dela com uma cara mais jovem, usando as redes sociais, espalhando mesmo a palavra de Lélia, que eu falo, né? Espalhando a palavra. Porque ela merece esse lugar de destaque em todas as situações. Então, a gente tem que manter o legado dela vivo e é uma missão manter esse legado.
0: Lélia é, inclusive, uma referência para Angela Davis. Não é pouca coisa, né?
1: A Angela Davis, quando veio aqui ao Brasil em 2019, se não me engano, numa palestra, falou por que, que a gente ovaciona tanto a Angela Davis e a gente tem a Lélia Gonzalez. E é o que eu sempre falo, é aquela síndrome de vira-lata, né? Isso. Então precisamos ler quem viveu e quem conviveu com o racismo daqui para a gente se entender e lutar para as coisas melhorarem e mudarem, de fato.
0: Pois é, e ler em português. Ai, meu Deus, essas obras de Lélia em português. Ela criou a língua, né?
1: Exatamente. Na verdade, o português é o que ela fala, né? A influência africana no português falado no Brasil. A gente tem que ter essa consciência, deixar de lado o preconceito linguístico, sabe? A gente tem muito preconceito. Acha que nas áreas periféricas falam errado, por exemplo, quando falam Flamengo ao invés de Flamengo. Isso, na verdade, é mais uma influência africana num lugar com muita influência africana. Então, não tem que ter preconceito. A gente tem que entender e agregar essas diferenças do nosso português, como, por exemplo, o preto gays.
0: Pois é, e nesse Julho das Pretas, a gente não pode deixar de lembrar a data máxima do calendário do feminismo negro, né?
1: É 25 de julho. Aqui no Brasil, a gente também comemora o Dia de Teresa de Benguela. É um dia de luta, é um dia de celebração. E nós, do projeto Lélia Gonzalez Vive, junto com outras instituições de mulheres negras, criamos um Amei Africanifesto, que é a gente gritou que a gente tem que falar, nós, mulheres negras, os lugares que a gente tem que ocupar nesse país, os lugares que a gente ainda não ocupou, a gente tem que ter espaço para tudo.
0: E que bom que você está honrando essa herança que recebeu de sangue e de vida.
1: Exatamente.

0: Viva você, Melina! É um orgulho.
1: Muito
0: olha.
1: Obrigada. Eu queria mais uma vez agradecer, viu, Mara? O espaço, né, que você está dando para a gente. Como dizia minha avó, axé mutu.
0: Oh, que linda! Axé mutu para você e para toda a nossa audiência.
1: Um beijo, tchau.
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3: Valeu, Mara Régia, valeu, Viva Maria, viva Lélia Gonzalez, grande intelectual negra brasileira, que é o artífice do preto gays, aquela que tornou conhecida essa linguagem de adaptação à língua portuguesa. Saudamos a existência, a eternidade de Lélia Gonzalez. Agora, 9 horas e 38 minutos, a gente vai tocar a bola agora para a Agência Brasil, para os nossos colegas da Agência Brasil, porque a gente vai falar aqui de uma notícia vinda do Japão, né? Pelos nossos colegas da Reuters, Anton Bridge, Satoshi Sugiyama e Kantaro Komiya, ou Komiya. Um terremoto de magnitude 7.1, pesadíssimo, atingiu a província de Kumamoto, no sul do Japão, ontem matando pelo menos 2 pessoas após uma explosão que atingiu um shopping center e outra no desabamento de um prédio, além de deixar milhares de residências sem energia elétrica e causar danos nas estradas em toda a região. O governo local informou que a madrugada de quarta-feira, no horário local, teve a presença de equipes de resgate que trabalharam durante a noite e retiraram 8 pessoas do shopping center Aeon Mall Kumamoto, onde ocorreu a explosão após o terremoto. Dessas 8, 2 mulheres na faixa dos 20 anos foram confirmadas, infelizmente, como mortas, enquanto outra pessoa foi encontrada em parada cardiorrespiratória. As outras 5 ficaram feridas, mas as autoridades afirmaram que seu estado não oferecia risco de morte. Equipes de resgate de emergência do Corpo de Bombeiros, a polícia e membros da Força de Autodefesa trabalharam juntos no local durante a madrugada, concentrando as operações de busca nas áreas do prédio onde foram recebidos pedidos de socorro. Em declarações à imprensa, no seu gabinete em Tóquio, ontem a primeira-ministra japonesa Sanae Takaishi disse que as autoridades ainda estavam avaliando a extensão total dos danos na área, que também foi devastada por um terremoto mortal há uma década. Mais detalhes em agenciabrasil.ebc.com.br. Agora, aqui na Rádio MEC, faltam 20 minutos para as 10 da manhã. Vamos voltar a ouvir música. Vamos receber, nesta nova etapa musical, o talento de Zizi Posse.

0: Ouvimos Danilo Caymmi com A Flor e o Cais, de Geraldo Carneiro e Wagner Tiso. Antes, Eliana Prints com Meu Benzinho, de Ângela Rorô. E Silva com Prefixo de Verão e Baianidade Nagô, de Evandro Rodrigues, José Alberto e José Ramadio. Tivemos ainda Zizi Posse com Quando o Amor Acontece, de João Bosco e Abel Silva. 9h59, a gente dá uma paradinha para o intervalo. Voltamos já.
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Voltamos, hein? Esse é o Manhã Mac, aqui na sua Rádio Mac. Vamos receber uma nova rodada de grandes artistas. Vamos receber, então, com muita galhardia, o talento de Serena Assunção e Xênia França.

Ouvimos Andréa Pinheiro com Querubim, de Jorge Andrade e Paulo Moura. Antes, Edu Lobo com Ave Rara, dele Aldir Blanc, e Zélia Duncan com A Sua Eu Me Acerto. Tivemos também Zé Cabaleiro com Não Tenho Tempo, dele mesmo. Agora são 10h20, vamos novamente trazer para você o trabalho do nosso time da Agência Brasil. E aí a gente precisa falar o seguinte: beneficiários com NIS de final 8 recebem Bolsa Família de julho. A Caixa Econômica Federal paga hoje a parcela de julho do Bolsa Família aos beneficiários com número de inscrição social de final 8. Neste mês, o valor médio do benefício está em R$ 679,19. Os moradores de 175 municípios de 6 estados receberam crédito no último dia 20, independentemente do número final do NIS. O pagamento unificado beneficiou localidades em situação de emergência ou em estado de calamidade pública nos seguintes estados: Amazonas, Paraíba, Rio Grande do Norte, Roraima e Sergipe. A lista dos municípios com pagamento unificado contempla cidades desses estados. O valor mínimo corresponde a R$ 600, além do benefício mínimo, ao pagamento de 3 adicionais. O benefício variável familiar, Nutris, paga 6 parcelas de R$ 50 a mães de bebês de até 6 meses de idade, para garantir a alimentação da criança. O Bolsa Família também paga um acréscimo de R$ 50 a famílias com gestantes e filhos de 7 a 18 anos e outro de R$ 150 a famílias com crianças de até 6 anos. No modelo tradicional do Bolsa Família, o pagamento ocorre nos últimos 10 dias úteis de cada mês. O beneficiário poderá consultar informações sobre as datas de pagamento, o valor do benefício e a composição das parcelas no aplicativo Caixa Tem, usado para acompanhar as contas poupança digitais do banco. 10h22, a gente volta a ouvir música aqui no nosso Manhã Mac. Com vocês, Zé Luiz Mazziotti.

0: Vimos Sérgio Ricardo e João Lira com Folha de Papel, do Sérgio Ricardo. Antes, Nina Fernandes com a sua Estrada. Zé Luiz Mazziotti com Bastante. Dele e Sérgio Natureza. Ouvimos também Andréa Pinheiro com Querubim, da rodada musical anterior, de Jorge Andrade e Paulo Moura. Agora são 10 horas e 32 minutos. O nosso time de repórteres, mais uma vez, pede passagem. Olha só. Sempre temos alguma contenda com os Estados Unidos neste momento em que Donald Trump é o presidente da nação do Hemisfério Norte. Os Estados Unidos estendem ordem de emergência nacional contra o Brasil. Vamos saber mais com Gésio Passos.
1: Os Estados Unidos prorrogaram por mais um ano a ordem de emergência nacional contra o Brasil, sem estabelecer medidas adicionais. O documento de 30 de julho do ano passado classifica nosso país como uma ameaça incomum e extraordinária. À época da publicação da ordem, os Estados Unidos acusaram o Brasil de supostamente violar a liberdade de expressão de cidadãos norte-americanos e residentes nesse país. Além disso, o governo de Donald Trump afirmou que o governo brasileiro atuava para que as plataformas online censurassem contas de pessoas que estão fora da jurisdição brasileira e para que essas empresas adotassem políticas de moderação que não condizem com a liberdade de expressão. O documento também dizia que o Brasil fazia uma suposta perseguição política contra o ex-presidente Jair Bolsonaro, condenado pelo Supremo Tribunal Federal a 27 anos de prisão por comandar uma tentativa de golpe de Estado no país. Os Estados Unidos afirmam ainda que as ações do governo brasileiro ameaçariam a segurança, a política externa e a economia norte-americana. Essa ordem executiva permitiu ao presidente Donald Trump a adoção de medidas contra o Brasil. No ano passado, quando o documento começou a valer, os Estados Unidos determinaram uma tarifa adicional de 40% sobre os produtos brasileiros. Mas a taxa deixou de vigorar em fevereiro, após a Suprema Corte norte-americana decidir que Trump não poderia impor tarifas contra qualquer país por meio de uma lei de emergência sem aprovação do Congresso. Na época, o presidente Lula afirmou que o Brasil é um país soberano, com instituições independentes e que não aceitaria ser tutelado por ninguém. Por sua vez, o Supremo Tribunal Federal afirmou que o julgamento de Bolsonaro ainda estava em curso e que a corte trataria o caso com independência e com base nas evidências do processo. Da Rádio Nacional em Brasília, Gésio Passos.
0: Valeu, Gésio. Agora são 10 horas e 35 minutos, faltam 25 para as 11 e a gente traz um novo momento musical. É a Rita Lee que vai cantar pra gente, meu caro Márcio Freitas. Canta, Rita Lee!

38 minutos, estamos juntos nos 800 kHz e também na internet, radiomec.ebc.com.br ou pelo app Rádios EBC. Deixa eu exaltar aqui e também destacar o trabalho da Tamara Freire. O Sistema Único de Saúde pode começar a oferecer ainda este ano uma nova forma de profilaxia pré-exposição, aplicada por injeção para a prevenção do HIV. Trata-se do medicamento cabotegravir, que impede a republicação do vírus de forma prolongada e pode ser tomado a cada 2 meses. O pedido de inclusão vai ser encaminhado pelo Ministério da Saúde à Comissão Nacional de Incorporação de Novas Tecnologias do SUS, o Conitec, na semana que vem. A Conitec é um colegiado independente que precisa avaliar aspectos como o custo-benefício da oferta de novos tratamentos pelos serviços públicos, antes que eles sejam incluídos no rol do SUS. A comissão pode recomendar ou não a inclusão, mas a decisão final cabe ao Ministério. De acordo com o ministro Alexandre Padilha, o governo ainda está negociando com a farmacêutica GSK, produtora do cabotegravir, o custo final do medicamento e quantas doses serão compradas, mas a empresa fez uma oferta com preço adequado. Mais detalhes em agenciabrasil.ebc.com.br. Agora são 10 horas e 49 minutos. A gente volta a ouvir música boa aqui no nosso programa. Com vocês, Fernanda Abreu.

0: É sempre revigorante ouvir o saudoso Emílio Santiago aqui com a gente. Dias de Lua, de Cláudio Cartier, Marco Aurélio e Feital. Antes, Fernando Abreu com Aprendendo a Jogar, de Guilherme Arantes, e Casuarina e Zeca Pagodinho com Velhos Tempos, de Luiz Grande. 10h57, a gente dá uma paradinha para um intervalo. Voltamos já.
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0: Esse é o Manhã MEC, aqui na sua Rádio MEC. Estamos esperando pelo seu recado. Mande mensagem cá para o nosso WhatsApp. 21 9...

97100537 e a gente reinaugura a parte musical do nosso programa ao som de Maria Gadu e Caio Prado.

Que a força do medo que tenho não me impeça de ver o que anseio. Que a morte de tudo em que acredito não me tape os ouvidos e a boca. Porque metade de mim é o que eu grito, mas a outra metade é silêncio. Que a música que ouço ao longe seja linda, ainda que tristeza. Que a mulher que eu amo seja para sempre amada, mesmo que distante. Porque metade

de mim é partida, mas a outra metade é saudade. Que as palavras que eu falo não sejam ouvidas como prece e nem repetidas com fervor, apenas respeitadas como a única coisa que resta a um homem inundado de sentimentos. Porque metade de mim é o que ouço, mas a outra metade é o que calo. Que essa minha vontade de ir embora se transforme na calma e na paz que eu mereço. Que essa tensão que me corrói por dentro seja um dia recompensada. Que o espelho reflita em meu rosto um doce sorriso que eu me lembro ter dado na infância. Porque metade de mim é a lembrança do que fui, mas a outra metade não sei. Que não seja preciso mais do que uma simples alegria para me fazer aquietar o espírito. E que o teu silêncio me fale cada vez mais. Porque metade de mim é abrigo, mas a outra metade é cansaço. Que a arte nos aponte uma resposta, mesmo que ela não saiba. E que ninguém a tente complicar, porque é preciso simplicidade para fazê-la florescer. Porque metade de mim é a plateia, a outra metade é a canção. E que a minha loucura seja perdoada, porque metade de mim é amor, e a outra metade também.

0: A gente acabou de ouvir Maria Bethânia cantando Tim Bernardes, Prudência. Antes, Oswaldo Montenegro com a sua Metade e Ana Carolina com Não Tem no Mapa dela e Bruno Kalimann. Ouvimos ainda Leone com Os Outros, dele e Paula Toller. Agora são 11 horas e 17 minutos. Vou chamar aqui o trabalho do nosso time de repórteres. 90% do lucro do FGTS vai para os trabalhadores. Vamos saber mais a respeito disso no trabalho do Gabriel Brum.
1: 13 bilhões de reais do lucro registrado pelo FGTS vai ser distribuído aos trabalhadores. A decisão do Conselho Curador do Fundo de Garantia do Tempo de Serviço foi tomada nesta terça-feira. O lucro do FGTS em 2025 foi de 14 bilhões e 700 milhões de reais. Os 13 bilhões que vão ser distribuídos equivalem a cerca de 89% desse total. O valor vai ser pago pela Caixa na conta do FGTS, de forma proporcional ao saldo que a pessoa tinha no dia 31 de dezembro de 2025. Ou seja, quem tinha mais dinheiro vai receber um valor maior. Os pagamentos acontecem até o fim de agosto para cerca de 138 milhões de contas. É um valor a mais que vai engordar a conta do trabalhador. Com esse valor, o rendimento total vai ser de 6,9%, acima da inflação, que ano passado ficou em 4,26%. Como o dinheiro vai para a conta do FGTS, a pessoa só pode fazer o saque nas modalidades permitidas, como demissão sem justa causa ou aquisição da casa própria. Da Rádio Nacional em Brasília, Gabriel Brum.
0: Valeu, Gabriel. Agora são 11 horas e 18 minutos. A gente volta a ouvir música aqui no nosso Manhã Mac com vocês, Belchior.

0: Vanderly com a sua Pra Ser Levada em Conta. Antes, Fernanda Takai com O Ritmo da Chuva, de Demetrio Neto e John Gummel. E Belchior com a sua Pequeno Mapa do Tempo. Maria Bethânia também passou por aqui, cantando Prudência, de Tim Bernardes. Agora são 11 horas e 31 minutos. O nosso time de repórteres, mais uma vez, pede passagem aqui no nosso programa. INSS e iFood devem assistir a entregadores acidentados, prestar assistência a esses entregadores. Vamos saber mais, então, no trabalho do Madison Euler.
1: O INSS e o iFood estão obrigados a atender entregadores acidentados durante o horário de trabalho. A decisão liminar é da juíza Carla Tereza Baltazar da Silveira Porto, da 2ª Vara do Trabalho de Salvador. Ela determinou uma série de medidas para fortalecer a proteção previdenciária dos entregadores por aplicativo e combater a subnotificação de acidentes de trabalho. A liminar atende uma ação civil pública ajuizada pelo Ministério Público do Trabalho baiano contra o iFood, a seguradora MultiLife e o Instituto Nacional do Seguro Social na Bahia. Agora, o INSS não poderá mais rejeitar requerimentos de benefícios previdenciários apenas pela ausência de CAT, a comunicação de acidente de trabalho, ou pela inexistência de vínculo formal de emprego, ou porque o trabalhador está classificado como parceiro ou autônomo. Cada caso deverá ser analisado individualmente com base nas provas apresentadas, impedindo recusas automáticas baseadas exclusivamente na forma de contratação. A decisão da vara trabalhista também determinou que o INSS estruture um fluxo administrativo específico para permitir a reanálise de requerimentos anteriormente negados por esses fundamentos e deu prazo de 30 dias para que o Instituto apresente como será o roteiro de atendimento para estes trabalhadores. Em nota, o INSS informou que ainda não foi notificado e se manifestará oportunamente em relação ao mérito da decisão judicial. A juíza fixou multa diária de R$10 mil para o iFood, a MultiLife e o INSS em caso de descumprimento das obrigações impostas. A ação civil pública foi ajuizada pelo Ministério Público do Trabalho na Bahia após investigação que apontou obstáculos enfrentados por entregadores para registrar acidentes de trabalho e acessar a proteção previdenciária. Com produção de Luciene Cruz, da Rádio Nacional em São Luís, Madison Euler.
0: Obrigado, Madison. Agora são 11 horas e 33 minutos. Vamos novamente nos deleitar com a canção. Vem aí, Chicas.

0: Muito obrigado. Samuel!
1: Samuel!
0: Rosa!
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0: Ouvimos Ariane Villa-Lobos com Onde Deus Possa Me Ouvir, do saudoso Vander Lee. Tivemos ainda Ira e Samuel Rosa, um encontro café com leite, os paulistanos do Ira com o mineiro Samuel Rosa, Tarde Vazia, de Edgar Scandurra e Ricardo Gaspa. E Chicas com Você, de Amora Pera e Fernanda Gonzaga, as filhas do saudoso Gonzaguinha, Isadora Mededia e Paula Leal. Agora faltam 15 minutos para o meio-dia, momentos finais do nosso programa, e a gente ainda consegue trazer para você o trabalho do nosso time de repórteres. Entes da comunidade jurídica manifestam apoio ao Supremo Tribunal Federal por ofensas do presidente da Argentina, Javier Milei. Vamos saber mais com Pedro Lacerda.
1: Sete entidades da magistratura e da comunidade jurídica divulgaram nesta terça-feira notas de apoio ao Supremo Tribunal Federal e ao ministro Alexandre de Moraes em resposta às ofensas do presidente da Argentina, Javier Milei. Assinam os manifestos a AMB, Associação dos Magistrados Brasileiros, a AJUF, Associação dos Juízes Federais do Brasil, a ANAMATRA, Associação Nacional dos Magistrados da Justiça do Trabalho, a APAMAGES, Associação Paulista de Magistrados, o IASP, Instituto dos Advogados de São Paulo, a APMP, Associação Paulista do Ministério Público, e a ATRICOM, Associação dos Membros dos Tribunais de Contas do Brasil. As sete entidades repudiaram os ataques e defenderam a independência do judiciário e a soberania das instituições brasileiras. A AMB destacou que divergências políticas não autorizam que autoridades estrangeiras ataquem magistrados ou questionem a legitimidade das instituições brasileiras e cobrou respeito também à justiça eleitoral. Já a AJUF salientou que a ofensa recaiu sobre uma decisão tomada no exercício do cargo e não sobre um indivíduo. A ANAMATRA e a APAMAGES reforçaram que críticas a decisões judiciais são legítimas em uma democracia, mas defenderam que elas devem respeitar os limites da urbanidade entre estados soberanos. Já a APMP lembrou que Alexandre de Moraes integrou a instituição paulista antes de chegar ao Supremo. Para a ATRICOM, o episódio é incompatível com a independência entre os poderes e demanda solidariedade ao ministro e à corte. No último sábado, o presidente argentino Javier Milei chamou o ministro Alexandre de Moraes de lixo careca durante a convenção do PL em São Paulo, que oficializou a candidatura de Flávio Bolsonaro à presidência. Milei criticava a decisão que negou um pedido de visita ao ex-presidente Jair Bolsonaro, que está em prisão domiciliar. Na ocasião,

0: Nacional em Brasília, Pedro Lacerda.
1: Valeu, Pedro. Agora aqui na Rádio Mac são 11 horas e 48 minutos. Ponto final no nosso Manhã Mac de hoje. Muito obrigado pela sua audiência. Vem aí Jansen Campos com o Arte Clube. E a gente vai terminar ao som de Vitor Clay com a sua Mundo Paralelo e Kid de Abelha com Fixação, um clássico seu, de autoria de Beni Leone e Paula Toller. Daqui a pouco eu volto no Mistura Brasileira, à 1 da tarde. Até lá. Tchau!

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2: Olá, ouvinte Arte Clube. Estamos no ar em rede com a Rádio MEC AM e a UFRJ FM 88,9. No rádio e na internet estamos ao vivo com você, agora meio-dia em ponto. E hoje é quarta-feira, 29 de julho de 2026. Hoje a gente tem convidada especial aqui no estúdio. A partir de meio-dia e meia, a gente bate um papo com a jornalista e pesquisadora de música Fabiane Pereira. Ela está lançando o livro do disco Céu, estreia da cantora paulista que mudou os rumos da música independente no Brasil e ajudou a fundar o que se chama hoje de Nova MPB. No Giro na Cultura, vamos viajar até a França para descobrir as forças que influenciaram e construíram a genialidade do pintor Van Gogh. E tudo isso acompanhado pelo melhor da MPB. Fique com a gente até uma hora. O Arte Clube está no ar.
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2: E a nossa playlist de hoje traz grandes colaborações da MPB, começando com Maglore e Luê.

0: E no Arte Clube ouvimos os grandes encontros da MPB. Tivemos Simone e Ney Matogrosso, Por Que Você Não Vem Morar Comigo? Antes, Casuarina e Marina Iris, Cataclisma e Maglore e Luê, Dona da Minha Cabeça. Agora, 12:13.
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0: Hora de rodar o mundo das artes, as forças religiosas, culturais e artísticas que moldaram o olhar do gênio da pintura Vincent Van Gogh são tema de uma exposição na França. E é para lá que a gente vai com a nossa parceira da Rádio França Internacional, a Márcia Bechara.

0: Antes de se tornar um dos artistas mais influentes da história da arte, Vincent Van Gogh foi ele próprio profundamente influenciado. Uma exposição em cartaz no castelo de Auvers-sur-Oise, nos arredores de Paris, propõe revisitar o pintor a partir dessas forças religiosas, culturais e artísticas que moldaram o seu olhar antes do mito e que atravessaram posteriormente as novas gerações. Para falar sobre esse percurso, eu conversei com o curador da mostra, Wouter van der Wien, um dos maiores especialistas em Van Gogh no mundo.
1: Entre as primeiras influências de Vincent Van Gogh está, antes de tudo, a religião. Ele nasceu em uma família profundamente religiosa. Era filho de um pastor protestante. Isso significa que cresceu em uma tradição com pouquíssimas imagens, marcada pelo iconoclasmo holandês. Nessa visão, busca-se eliminar as representações visuais porque elas seriam um desvio da fé verdadeira. É assim que essa ideia é formulada e vivida nas comunidades protestantes das quais Van Gogh fazia parte.
0: Mas a família de Van Gogh trazia uma particularidade.
1: Os tios de Vincent Van Gogh eram marchands de arte, o que é bastante curioso. Existe esse paradoxo dentro da família. De um lado, protestantes calvinistas bastante rígidos. De outro, três marchantes de arte, todos de altíssimo nível social. E Vincent Van Gogh, muito cedo, desenvolve um gosto pela imagem. Ele possui uma cultura forte, porque nasce dentro de uma família que valoriza a educação. É criado com uma formação bastante rigorosa e, ao mesmo tempo, muito completa. Quatro línguas, literatura e, claro, também arte. Aos 16 anos, um de seus tios aceita recebê-lo como aprendiz na empresa ligada ao mercado de arte. Ele não será particularmente bom nessa função, mas, ainda assim, passa 7 anos trabalhando nesse ambiente. Durante esse período, milhares de gravuras passam por suas mãos. Como tinha uma memória excepcional, essa experiência constrói completamente o seu repertório interno, o seu catálogo mental e forma de maneira decisiva o seu olhar.
0: Van Gogh só decide se tornar artista mais tarde, aos 27 anos.
1: Vincent Van Gogh é em grande parte autodidata. Ele aprende o ofício sozinho. Não entra em um ateliê para seguir um mestre, nem passa por uma formação tradicional. De vez em quando faz alguns cursos aqui e ali, mas nunca dura muito, porque ele tinha um caráter absolutamente impossível. É assim que ele desenvolve um estilo muito pessoal até os anos 1885-1886. Nesse momento, Vincent tem 33 anos e, como artista, praticamente não saiu dos Países Baixos. Depois entra em cena Theo, seu irmão, que está instalado em Paris e que seguiu o caminho que Vincent não seguiu, o do mercado de arte. É Theo quem convida o irmão a ir para Paris e a descobrir o que a cidade poderia oferecer a um artista como ele. Nesse período, ele descobre as estampas japonesas que o marcam profundamente e entra em contato com artistas como Paul Signac, Émile Bernard, Paul Gauguin, Georges Seurat, grandes nomes do neo-impressionismo. Ele também vê obras dos grandes impressionistas, como Monet, Degas e Pissarro. Esse conjunto, essa mistura de influências, vai contribuir de forma decisiva para a formação do estilo Van Gogh.
0: Nos últimos meses de vida, Van Gogh escolhe outro destino onde produz de forma quase ininterrupta.
1: Auvers-sur-Oise é de fato um território extraordinário e Vincent Van Gogh tinha plena consciência disso. No fim da vida, quando acredita estar condenado, convencido de que tinha sífilis e de que morreria em breve ou ao menos entraria em mais uma crise terrível, ele decide que não quer passar por isso em uma casa de saúde nem em um hospital. Ele quer fazer à sua maneira e quer fazê-lo no país dos quadros, Auvers-sur-Oise. É aqui que Van Gogh se impõe um último esforço colossal e pinta mais de 70 telas em apenas 70 dias. E ao final dessa série absolutamente impressionante, no momento em que percebe que uma nova crise está se aproximando, ele decide assumir suas decisões e dar fim à própria vida.
0: A exposição Van Gogh Influencer fica em cartaz no castelo de Auvers-sur-Oise até o dia 3 de janeiro de 2027.

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1: E a nossa playlist de hoje traz parcerias que deram super certo. E nessa sequência, o rap, o hip hop e a MPB. Começando com Djonga e Milton Nascimento.

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1: Olá pessoal, bem-vindas e bem-vindos ao nosso Arte Clube aqui pela Rádio MEC em rede com a Rádio Nacional do Rio e a UFRJ-FM. E hoje a gente tem convidada especial no estúdio, a jornalista, radialista e apresentadora Fabiane Pereira. E a gente fala sobre o disco da Céu, um livro que ela está lançando pela coleção O Livro do Disco. E a gente começa ouvindo, claro, Céu.

0: Olá pessoal, bem-vindas e bem-vindos ao nosso estúdio da Rádio MEC, de onde a gente transmite em rede com a Rádio Nacional e a Rádio UFRJ-FM e o nosso Arte Clube, de segunda a sexta ao meio-dia. E hoje a gente tem convidada especial aqui no nosso estúdio, a jornalista, radialista, apresentadora, premiada com a PCA, Fabiane Pereira, que está aqui com a gente. Você conhece a Fabiane do Sem Censura, onde ela é debatedora, e ela também acaba de lançar um livro sobre o disco de estreia da cantora Cell, que faz parte da coleção O Livro do Disco, pela editora Cobogó. E a gente vai falar sobre o livro, o disco e, claro, nosso assunto preferido aqui no nosso programa, que é a MPB. Fabi, obrigado pela presença aqui com a gente.
1: Eu que agradeço o convite, estou muito feliz de estar num programa que eu ouço sempre.
0: Que bacana, que bacana. E como que foi o lançamento do livro? Você fez o lançamento recentemente na Flip, como é que foi?
1: No lançamento da Flip foi quase que um spin-off, assim, a gente vai fazer lançamento oficial.

0: no Rio e em São Paulo. As datas ainda vão ser divulgadas em breve, porque a gente está dependendo muito da agenda da Cell. Mas lançar um livro na Flip é daqueles sonhos que eu nem sabia que eu tinha, sabe? Eu achei, para começar, quando a Cobogó e eu entramos no acordo, vou escrever sobre esse livro, etc. Eles me deram um prazo que, obviamente, eu não cumpri. Tô com um filho de um ano, não tô cumprindo nada e tô com essa desculpa: é filho de um ano, é filho de um ano.
1: O álibi.
0: E eu achei, exato, meu álibi, e eu achei que não fosse dar tempo, porque eu acabei entregando o livro só em abril desse ano. E o deadline para a gente conseguir lançar na Flip, que a editora tinha me passado, era janeiro. Então eu já estava muito descansada. Foi bom, porque a ansiedade bateu só quando eu soube, tipo, 3 semanas antes.
1: E a Cel participou
0: A Cell
1: também.
0: participou, ela foi na Flip. Na verdade, a Cell se envolveu com absolutamente todo o processo de escrita do livro. Esse livro, eu costumo brincar, ele foi feito a quatro mãos, porque a Cell, ela foi muito generosa. Ela se abriu de um jeito que eu acho que talvez ela nunca tivesse se aberto com nenhum jornalista sobre a história dela, sobre os bastidores que contextualizam esse livro, e esse disco, porque quando a gente fala de um disco que marca, né, um disco que acaba sendo garimpado para fazer parte dessa coleção, o livro do disco, a gente está falando de discos que de alguma maneira mudaram coisas, sejam coisas dentro da indústria da música, sejam coisas dentro de uma percepção de sociedade, de uma percepção artística, né? E esse disco da Cell, ele mudou muita coisa na indústria da música. Quando esse disco foi criado, foi produzido, começou, né, a ser pensado, a indústria da música era completamente diferente. Para começar, a gente não tinha nem rede social com essa amplitude que a
1: Foi em
0: gente tem hoje.
1: 2005.
0: 2005, exatamente. É 21 anos, né? É um tempo muito curto, mas se a gente for ver a
1: Nossa.
0: velocidade com que, né, a tecnologia avançou, 21 anos é muita coisa. Então a Cell foi muito generosa. Foi uma pesquisa difícil porque a gente não tinha muita coisa audiovisual. O disco inteiro não tem nada audiovisual, não tem um clipe, não tem nada. Não tinha, os vídeos que tem no YouTube sobre os primeiros shows da Cell são vídeos completamente amadores. Muito por uma questão da Cell ser uma artista independente e não ter grana na época para poder investir e fazer isso. E também era uma coisa que os artistas não pensavam na época, sabe? Como de um tempo para cá passou a pensar: vou lançar um disco, automaticamente eu tenho que lançar um álbum visual. Naquela época isso não era pensado. E então foi uma pesquisa que eu precisei me debruçar em jornal. Muita coisa que saiu. A Cell tem uma pasta cheia de material, então essa pasta foi muito. Me ajudou muito, foi muito importante para o meu processo de pesquisa. Fiz uma pesquisa grande também com a mídia internacional, porque foi um disco que teve muita mídia fora do Brasil, principalmente nos Estados Unidos. Então, por um lado, isso é muito legal, porque os arquivos do New York Times são arquivos públicos que a gente consegue, depois de determinado tempo, todo mundo pode acessar. Você não precisa estar assinando, ser assinante, né, do New York Times. E aí outras revistas também, a New Yorker, várias outras críticas bacanas que saíram sobre esse disco lá fora, eu pude ter acesso. Mas foi uma loucura, assim, escrever um
1: Bacana.
0: livro da forma como eu escrevi. Foi uma experiência que eu não quero passar de novo, não.
1: E você falou que essa coleção seleciona discos que trouxeram alguma mudança, né? Seja de qual forma. E a gente fala muito aqui no Arte Clube sobre nova MPB. A gente tem um quadro sobre nova MPB e tal. E essa nova cena da MPB tem muito a ver com a Cell, com esse disco, né? Qual é essa relação entre esse disco da Cell e esse termo que se fala, nova MPB?
0: Pois é, esse termo hoje ele já está tão incluído, né, no nosso vocabulário, que a gente acha que esse termo sempre existiu, mas não. Nova MPB, a gente não falava há 21 anos. Quando a gente se referia a um artista que estava começando, início de carreira, era um artista novo e ponto, né? Digamos chancela, posso chamar de chancela, de nova MPB, essa prateleira, né, nova MPB, ela veio muito a partir desse disco. Antes da Cell lançar esse disco, nós tínhamos artistas como Otto, Bebel Gilberto, Cassim já estava circulando ali, lançando coisas, mas não era. A gente não caracterizava uma cena, assim, a gente não, ele, a música deles não conversavam tanto, né, entre eles. Então, não existia, assim, um rótulo, né? E aí, quando a Cell vem com esse disco, e vários outros artistas, especialmente várias outras

0: cantoras começam a lançar discos, começam a cantar aquilo que escrevem. E aí vieram várias na esteira da Cell, a gente pode falar dessa época de Tulipa Ruiz, da Tiê, da Ana Canhas, todas foram artistas que lançaram discos, a própria Maria Gadu, ali entre 2006 e 2010, né? O disco da Gadu talvez seja, depois da Cell, o mais próximo, que foi um disco lançado em 2009. Então, todas essas artistas que começaram a cantar aquilo que compunham, passaram a formar uma cena. E aí sim, essa chancela de nova MPB passou a ser falada principalmente pelos jornalistas.
1: E o livro é dividido em cinco capítulos, é isso? Como
0: Isso.
1: que mais ou menos você fez essa divisão? Ele traz entrevista, traz críticas?
0: Então, a primeira coisa que eu fiz foi essa divisão. Antes de eu entrar na pesquisa, de eu mergulhar no que eu tinha de material, eu fiz essa divisão, porque para mim eu funciono quando eu já tenho um esqueleto. Ter uma espinha dorsal para mim faz com que eu consiga visualizar o resultado final. Então, eu fiz esse esqueleto do que eu achava importante ter num livro que falasse sobre um disco. Então, eu comecei falando quem era essa artista antes desse disco existir. Qual era a ambientação, qual era a paisagem sonora que ela estava inserida. Então, esse foi o start, né, de começar esse livro. E aí, a partir disso, e das pesquisas e do material e do arquivo que eu tinha, eu fui incluindo. Eu fiz duas grandes entrevistas com a... Na verdade, ao longo da minha vida, eu já fiz muitas entrevistas com a Cell. Mas para esse livro especialmente, eu fiz duas grandes, longas, né, entrevistas com ela. Uma na casa dela. Fui para lá 1 da tarde, saí de lá 8 da noite, e a gente ficou falando exclusivamente sobre esse processo. E fiz uma outra no programa de rádio que eu apresento na Rede Nova Brasil FM, que foi quando ela começou a lançar os shows da turnê celebrativa dos 20 anos desse disco. E aí eu levei ela para o meu programa e falei: vamos fazer uma outra. Vamos bater um outro papo, e agora com a escuta dos ouvintes, para a gente entender um pouco sobre isso. E aí eu fiz uma coisa que foi: a partir da primeira entrevista que eu já tinha feito na casa da Cell, eu fui vendo tudo aquilo que ainda não estava claro para mim e fiz essa outra entrevista no rádio. Então foram duas entrevistas complementares que me deram muito embasamento para eu fazer o livro, e o que vinha surgindo, né, de dúvidas ao longo da minha escrita, eu ia mandando zap. E aí tem uma sequência de, sei lá, mais de 1.000 áudios da Cell para mim falando sobre o disco.
1: Que bacana. E você disse que fez pesquisa no New York Times, na New York, porque esse disco fez um grande sucesso internacional. Ele foi lançado internacionalmente,
0: Isso.
1: né? Como que foi isso? Conta pra gente, pra quem não sabe ainda.
0: Esse disco, ele teve, antes dele chegar no Brasil com força, ele chegou nos Estados Unidos com muita força, porque ele foi distribuído por um selo que, na época, a Starbucks tinha. A Starbucks tinha um selo de música em que ela pincelava alguns artistas que eles consideravam cool no mundo inteiro, e fazia distribuição desses discos nas lojas da Starbucks. A gente tem que pensar que em 2005, Starbucks era como farmácia em Copacabana, né? Tinha duas, três em
1: Lá
0: cada
1: nos Estados
0: esquina
1: Unidos, sim,
0: nos
1: sim.
0: Estados Unidos. No Brasil acho que não tinha nem chegado
1: Acho
0: ainda,
1: que
0: né?
1: não, é.
0: Mas nos Estados Unidos, sim. E mapeava os Estados Unidos inteiro. Então, assim, Nova York é uma grande metrópole, São Francisco são grandes metrópoles, tinha muito Starbucks. Então você pensa, uma música que estava sendo tocada num lugar que as pessoas vão de passagem, mas também vão para ficar, porque a Starbucks sempre teve o Wi-Fi liberado, numa época que isso não era comum. Então as pessoas muitas vezes iam para a Starbucks e passavam horas com aquela música, claro, num som ambiente, mas com aquela música sendo introjetada de alguma maneira, né, no seu subconsciente. Então isso foi muito importante para a expansão do disco. Obviamente, isso acabou impactando jornalistas que muitas vezes eram frilas, né, pensar que os Estados Unidos nessa categoria, né, de jobs, freelas, tal, sempre estiveram mais à frente, né, ditando muitas coisas no mundo, né, da comunicação. Então, muitos críticos de música passavam horas em livraria, nas Starbucks, nas cafeterias, e ouviam a música da Cell. Um crítico que era completamente apaixonado por ela, que é do New York Times, diz que ele escreveu várias coisas sobre a Cell Muito influenciado por estar tomando café e a música da Celta Noir.
1: E o que, que as críticas diziam na época, mais ou menos?
0: Que era uma música, isso foi uma coisa que me chamou muita atenção, que era uma música profundamente brasileira, mas que não soava regional. Porque a gente tem que pensar que o Brasil ainda é, infelizmente, visto muito como exotismo, né? Uma coisa exótica, assim. Carmen Miranda ajudou muito a gente a exportar essa imagem, né? E a Cel vem num ambiente que é totalmente diferente disso. Ela vem num ambiente urbano, um ambiente extremamente paulista. Ela tinha passado um ano em Nova York, então ela também estava muito influenciada por essas músicas que estavam tocando naquela cidade no ano de 2003, que foi o ano que ela passou em Nova York. Então, a Cel, as críticas diziam muito que era uma artista brasileira, mas muito cosmopolita. Uhum. E claro que isso acabou chamando a atenção dos críticos nacionais, que acabaram indo também pela mesma linha de pensamento, né? Uhum. As críticas foram sempre muito positivas, com algumas exceções.
1: E a gente pode dizer que a nova MPB, a Cel, né, nesse caso, trazendo, né, elementos de música eletrônica, hip hop, dub, trouxe essa mudança equivalente ao que a MPB trouxe na época, trouxe a guitarra elétrica, a polêmica guitarra elétrica. A gente pode fazer uma relação assim, porque ela trouxe justamente essa linguagem mais universal, além de manter os elementos brasileiros.
0: Olha, eu acho que Nem todos os jornalistas que trabalham com música vão concordar comigo, mas eu acho que sim. Eu acho que essa nova MPB, principalmente essa que veio pós-virada do milênio, né? E aí eu vou colocar até nesse balaio a galera do Los Hermanos também. Porque quando a banda surgiu, com aquele mega hit, né, Ana Júlia, eles foram bem dentro da linha mercadológica de gravadora. E aí eles explodem. Chegam para a gravadora e falam, não, mas
1: não é isso.
0: Los Hermanos não é isso. Uhum. E aí eles vão caminhando em paralelo com outro tipo de música, Camelo e Amarante, especialmente os dois grandes letristas da banda. E isso chama a atenção de uma galera que gostava de música e estava tentando fazer diferente, né? Acho também que essa nova MPB, ela se beneficia muito porque as gravadoras estão completamente falidas nesse momento, numa crise de não saber que caminho tomar. Os CDs, né? CD mesmo, na época o vinil não estava tão em alta como agora, mas o CD mesmo também estava em declínio. As rádios, principalmente as rádios comerciais, estavam numa salve-se quem puder, tem que pagar jabá de qualquer jeito, senão não vai tocar aqui, porque eles precisavam de alguma forma, né? A forma como eles encontraram de se sustentar era recebendo jabá. Então eu acho que essa nova MPB que a Cel encabeça aí, ela muda completamente o mercado da música, como eu acho que diferente, assim, como no sentido, como a Tropicália e a MPB mudou no sentido artístico da coisa. Uhum. Eles começam a apontar caminhos artisticamente falando. Mas eu acho que mercadologicamente eles fazem uma coisa que é muito, muito interessante, que é eu consigo, sem ajuda de nenhuma gravadora, sem ajuda de nenhum mecenas, eu consigo, de forma independente, começar a formar comunidades, que são os fãs. E os fãs passam a sustentar essa cena. Isso funcionou durante muito tempo. Hoje em dia, já está um modelo mais híbrido, né? A própria Cel, ela é uma artista independente que tem distribuição por uma grande gravadora e vários artistas acabam fazendo esse modelo de negócio. Mas nessa época, essa coisa independente abalou as estruturas das gravadoras, tanto que muitos artistas grandes, tipo Nando Reis, que vinha de gravadora, acabaram indo também por esse caminho independente porque achou mais interessante ter mais liberdade, poder fazer mais coisas. E muitos desses artistas também optaram por não assinar com grandes gravadoras para ter essa liberdade estética, artística. Então, muda sim, e eu acho que é possível comparar também.
1: E que as gravadoras, naquele momento, estavam implodindo. Né? Elas estavam se esfarelando.
0: Exatamente.
1: E mudando de formato, né?
0: E sem saber para onde ir, né? Um momento que eles não viam muita luz no fim do túnel. Os vinis tinham sido excluídos do mercado, que era quando eles vendiam mais discos. O CD, que substituiu essa mídia, tinha vendido bastante nos anos 90. A gente tem, né, artistas vendendo não sei quantos milhões de discos e tal, e a gente sabe que a mídia era o CD. Mas quando entra a internet, que a gente começa a... Também há vários problemas com isso, mas a gente começa a distribuir música gratuitamente, como é que vai ser a geração de
1: receita, né?
0: Exatamente.
1: Bastante
0: a geração de receita da gravadora virar de onde? Uhum. Então, era esse momento que esse disco nasceu, assim, foi lançado.
1: Uhum. E, Fabi, recentemente viralizou uma declaração da Zizi Posse dizendo que nada do que é feito recentemente na MP é bom, que nada presta, né? Um pensamento bem conservador, né? E totalmente atrasado.

0: de artista que está chegando. Pelo contrário, traz ele para debaixo do braço e fala: vamos caminhar juntos. Você citou aí Milton Nascimento. Milton Nascimento fez uma turnê, foi a última turnê do Milton Nascimento, e colocou Zé Ibarra para cantar em todos os estádios as músicas dele junto com
1: A gente
0: ele.
1: acabou de tocar Milton com Djonga.
0: Milton com Djonga, olha que coisa
1: Rap, hip hop
0: extraordinária,
1: e
0: né?
1: Milton.
0: Dois mineiros de escolas musicais completamente diferentes se complementando. A Simone está com um show novo, dirigido por ninguém mais, ninguém menos do que
1: Ana
0: Ana
1: Frango
0: Frango
1: Elétrico, sim.
0: Elétrico. É, o Ney Matogrosso, assim, não preciso nem
1: Ele é
0: citar,
1: atemporal,
0: porque
1: ele nunca.
0: ele é atemporal e ele talvez seja, junto com Caetano Veloso, os dois artistas que mais dão as mãos para artistas dessa nova cena, né? O próprio Caetano Veloso estava no show, no primeiro show que a Cell fez no Rio de Janeiro, Caetano Veloso estava na plateia e, ao ser perguntado depois do show o que que ele achou do show, ele disse: Cell é o futuro. Então, quando você cita essa declaração infeliz da Zizi Posse, eu acho só que é um artista que não está com os ouvidos abertos. É, para o que está acontecendo de novo. Porque tem muita coisa boa, muita coisa extraordinária na música brasileira nova. É, e aí eu fico triste, porque, infelizmente, essa reflexão da Zizi, esse comentário da Zizi, é um comentário que ainda
1: Muita gente
0: muita gente
1: repete.
0: repete, muita gente acredita que é verdade, né? Você está em rádio, né? Eu também trabalho em rádio, e a gente vê que muitos ouvintes. Às vezes a gente vai colocar uma coisa nova, o ouvinte fala: ah, não, eu quero ouvir aquela. Às vezes até de um artista medalhão. Você vai colocar uma música nova do Milton Nascimento: ah, não, eu quero ouvir
1: Travessia.
0: Travessia, Coração de Estudante. E aí eu acho que o ouvinte também precisa fazer um exercício de se abrir para o novo. Tem muita coisa nova, tem
1: Certeza.
0: muita coisa boa rolando.
1: E você tem muito contato, né, com esses novos artistas, apresenta podcast, programa de rádio, faz curadoria de festivais, né, de shows. Como que eles têm enfrentado esse desafio das plataformas digitais? Porque, por um lado, elas são democráticas porque você pode estar ali dentro delas. Por outro lado, você não é remunerado, o artista não é remunerado praticamente, ganha miséria por execução. E compete com artistas que estão colocando muita grana ali para o algoritmo poder indicá-los, né, para a gente, para os ouvintes. Como que eles estão enfrentando esse desafio? Porque antes eram as grandes gravadoras, agora tem os streamings.
0: É, eu acho que o mercado da música, ele mimetiza um pouco o que é a nossa sociedade, né? A nossa sociedade é desigual. É uma pena que as plataformas digitais fazem essa distribuição de renda da maneira que faz. Eu não sou a maior especialista no assunto, eu não saberia te dizer qual é a porcentagem que um artista acaba recebendo por música executada, mas eu acho que as coisas precisariam ser sempre mais transparentes e mais justas, né? Fora que essa coisa do jabá, eu acho que ele só se deslocou, né? Muita gente diz: ah, as plataformas digitais não aceitam receber dinheiro. Eu realmente não saberia te dizer. Mas me parece, pelo que a
1: Recebem
0: gente
1: sim, para
0: vê,
1: poder entrar nas listas, né?
0: nas
1: Aquelas dos moods,
0: playlists,
1: nas
0: né?
1: playlists, recebem
0: É,
1: sim.
0: me parece que da forma como está sendo feita, não está sendo feita de uma maneira clara e não está dando oportunidade para todo mundo. Então, essa falsa. Esse falso conceito de que as redes sociais são plataformas democráticas, eu acho que isso já caiu por terra, né? Eu acho que todo mundo já sabe que não é
1: Não é bem assim.
0: democrático. Mas eu acho também que perto do que nós tínhamos, é mais acessível, sim. Se antes a gente precisava que um diretor artístico, ou seja, uma pessoa que normalmente era um homem branco, cis, heteronormativo, blá blá blá, se essa uma pessoa escolhia quem faria sucesso e quem não faria. Hoje em dia, eu acho que isso já melhorou um pouco, mas ainda está longe do ideal, né? Ainda mais se a gente considerar que o Brasil é o segundo país que mais consome a própria música, que o Brasil é um país continental, gigante, do Iapoca ao Chuí, então pensa. E que é um país que tem muitos gêneros diferentes. A gente está falando aqui de uma MPB muito centrada no eixo Rio e São Paulo, né? O disco da Cell fala muito sobre isso. Mas a gente tem que falar do que é o berço da música paraense, do que é o berço da música baiana, do que é o berço da música de Pernambuco. Então, todos os estados, Ceará também tem uma a turma lá do Ceará continua produzindo muitos artistas incríveis. Maranhão com reggae
1: Minas,
0: maranhense,
1: tudo,
0: né?
1: né?
0: Minas, né? A gente falou Milton, Djonga. Então, eu acho que a música brasileira, ela é tão ampla, tão plural, que a gente precisava ter uma plataforma

0: mais democrática, ou acessos mais democráticos. A própria rádio também, né? Quantas rádios que a gente tem no Brasil hoje que de fato tem uma programação democrática? A gente conta nos dedos.
1: Pouquíssimas.
0: Então, é uma questão, né?
1: Sim, vamos puxar a sardinha para o nosso lado, né? Por isso que a gente reforça aqui o papel das rádios públicas,
0: Por
1: das rádios
0: favor,
1: que tocam
0: sim.
1: MPB, né? Rádio MEC, Nacional, UFRJ.
0: Sim.
1: Não tem jabá, não tem
0: Sim.
1: algoritmo, né? A curadoria é feita por humanos, né,
0: Sim.
1: que estão pesquisando e trazendo as músicas. Eu queria falar de duas artistas em especial que estão fazendo movimentos interessantes na música. As duas lotando shows. A primeira é a Liniker, que começou numa coisa mais nichada, mais MPB soul, e agora lota estádios, foi um pouco pro pop. E a outra é a Anitta, que começou no pop e está se enveredando um pouco para MPB no equilíbrio, também lotando estádios. Como que você vê esses movimentos aí?
0: Eu acho extraordinário, eu acho extraordinário. Primeiro, você citou uma artista trans. A Liniker é a primeira artista trans a ganhar um Grammy Latino. Isso é gigante, isso jamais aconteceria nos anos 80. Jamais. A Liniker, ela fez uma música nesse disco novo, Caju, que tem 7 minutos, quase 8, que chama Veludo Marrom, e foi a música dela que viralizou, que tocou nas rádios e que toca nas
1: Novela,
0: rádios, toca em
1: tudo.
0: novela. Então, é uma artista que tem muita certeza da caneta que ela tem. E assim como eu falei lá atrás, é uma artista que entendeu que construir comunidade era importante. Ela é defendida pelos seus fãs em todos os lugares que vai. São os fãs da Liniker que lotaram os estádios, que lotam os estádios. Ela acabou de fazer agora, esse final de semana, Central Park, um show em que ela era a atração principal. Então, isso é extraordinário. Cara, a Anitta, eu sempre falo, cara, a Anitta é minha pastora e nada me faltará. A menina saiu de Honório Gurgel. Qual é a chance dessa menina dar certo e chegar no tamanho da Anitta? Era muito pequena.
1: E não é muito bacana que agora ela está nesse momento de MPB,
0: Muito.
1: ela está dizendo que ela nunca foi tão reconhecida por um
0: Muito,
1: trabalho.
0: muito. E eu acho que a Anitta, ela personaliza uma frase que o Emicida uma vez me falou, que eu nunca me esqueci. Para você mudar o game, você tem que entrar no game. A Anitta entrou no game, ela sugou o game até a última gota e ela tá mudando o game. Então eu acho a Anitta uma artista também extraordinária. Fico muito feliz de ser contemporânea dessas duas cantoras, dessas duas mulheres que estão aí quebrando protocolos, quebrando paradigmas e fazendo com que a música brasileira ande para frente, caminhe para frente. E fico muito feliz de serem duas artistas mulheres. Duas artistas mulheres, duas artistas racializadas, que estão aí mostrando que o mercado da música, ainda apesar de ser muito masculino e muito machista e muito branco, quem está mudando
1: Elas
0: as
1: são
0: regras do jogo são
1: poderosíssimas.
0: as mulheres racializadas.
1: Bacana. Fabi, o livro já está nas livrarias físicas e digitais?
0: Já está nas livrarias, dá um
1: Bacana.
0: frio na barriga,
1: Ah, que
0: né? Você fica
1: legal.
0: assim, ai meu Deus, você
1: É uma
0: gostou, você não
1: leitura muito
0: gostou?
1: gostosa, né? Ler sobre música é muito bom.
0: É uma leitura muito legal. Já está em todas não, mas já está em muitas livrarias. Dá para comprar também online pelo site da Cobogó, ou que é a editora do livro, ou então o site dessas grandes livrarias. A Amazon também vende. Eu sempre falo, gente, compra na livraria
1: Ah, sim,
0: pequena,
1: muito melhor.
0: né? Mas a Amazon também está vendendo.
1: E além do Sem Censura, onde mais a gente pode te ver, te ouvir, falar de música, trazendo novidades pra gente?
0: Olha, no Sem Censura eu tô quase toda semana, especialmente quando a gente tem algum especial de música, mas também faço, enfim, programas ao vivo junto com a Cissa, e é um programa adorável. Mas todo sábado, 8 horas da manhã, dá para me encontrar também na Rádio Nova Brasil, que é uma rádio muito ampla, não tão ampla como a Rádio MEC, a Rádio Nacional, que consegue, né, pegar o Brasil do Oiapoque ao Chuí. Isso é extraordinário o trabalho que a Rádio MEC e a Rádio Nacional fazem. Mas a Nova Brasil está em 600 cidades também, e todo sábado, 8 horas da manhã, eu tô lá no Vozes da Vez. E assim que o programa sai do ar, automaticamente um podcast é gerado com a entrevista completa, sem edição, e fica disponível nos tocadores de áudio.
1: Muito bacana. Estamos juntos nesse trabalho de divulgar a música brasileira.
0: Através do
1: É
0: rádio, né?
1: isso
0: Que é
1: aí, através do
0: muito
1: rádio.
0: mais legal.
1: Muito mais democrático. Fabi, muito obrigado mais uma vez. Parabéns pelo trabalho. A gente segue te acompanhando onde for.
0: Eu que agradeço demais esse espaço. Obrigada pela audiência, pelos ouvintes tão atentos da Rádio MEC. E obrigada também pelas suas perguntas, tão feliz que fizeram com que eu pudesse explicar exatamente como é que foi o processo desse livro.
1: Valeu. Obrigado a você também que acompanhou o nosso papo e até a próxima. Valeu.
0: Até!

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6: Chegamos, esse é o Mistura Brasileira aqui na sua Rádio MEC. Muito prazer, eu sou Felipe Rangel, estou aqui acompanhado do José Roberto Rocha na mesa de som. Até às 3 da tarde a gente vai intercalando notícia com música, canção, com a atualização das coisas do Rio, do Brasil e do mundo. Começamos o programa de hoje ao som de uma fera paraibana, Chico César.

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3: Ouvimos o Rapa e Zeca Pagodinho com Maneiras, de Silvio da Silva. Antes, Paula Lima com Douro Brilhante, de Dimelo, Feijuca e Paula Lima. E Chico César com a sua Eu Mais Ela. 1h15, a gente abre espaço para a Agência Brasil. O Ministério da Ciência, Tecnologia e Inovação aprovou a Estratégia Nacional de Ciência, Tecnologia e Inovação para o período que vai de 2024 a 2034. A portaria número 10.226, publicada nesta quarta-feira, estabelece diretrizes para o desenvolvimento científico, tecnológico e de inovação no país ao longo da próxima década. Segundo a norma, o documento será o principal instrumento do planejamento estratégico do Ministério para formulação, implementação, monitoramento e avaliação de políticas públicas, programas, projetos e ações voltadas ao setor. Um dos desdobramentos da nova estratégia será a elaboração do Plano de Ação em Ciência, Tecnologia e Inovação para o período entre 2027 e 2031. Esse plano deverá detalhar em 120 dias iniciativas, metas e ações práticas para o setor. 1h16, a gente volta a ouvir música. Vem aí, Mariana Volker e Maria Gadu.

0: Ouvimos Zé Cabaleiro com Bicho de Sete Cabeças, de Geraldo Azevedo, Zé Ramalho e Renato Rocha. Antes, Ana Canhas com Perigosa, de Rita Lee, Roberto de Carvalho e Nelson Motta. E Charlie Brown Jr. com Céu Azul, de Alexandre Magno e Tiago Castanho. Agora aqui na Rádio MEC é 1h30. O nosso time de repórteres pede passagem mais uma vez. E aí a gente vai falar de futebol. E é uma questão que pode suscitar alguma polêmica, mas eu tendo a concordar com essa decisão. Por entrada violenta, Vitor Gabriel fica suspenso até que Gabriel Peck volte a treinar. Vamos saber mais no trabalho do André Luiz Mendes.
1: Depois da entrada dada pelo zagueiro Vitor Gabriel do Internacional, que ocasionou na fratura da tíbia do jogador Gabriel Peck, na partida que o Cruzeiro venceu o Inter por 2-1 no estádio Beira-Rio, em Porto Alegre, após reunião do Superior Tribunal de Justiça Desportiva, ficou decidido que o atleta do Internacional, Vitor Gabriel, além de tomar 6 jogos de punição, só voltará a jogar assim que Gabriel Peck retornar aos treinamentos num prazo máximo de 6 meses. Se o prazo de recuperação de Gabriel Peck ultrapassar os 6 meses, o zagueiro do Inter, Vitor Gabriel, estará com seu retorno aos gramados liberado. Vivendo um momento interno complicado, Santos, na opinião de muitos, tem hoje na Vila Belmiro, pela Sul-Americana, uma missão dentro de campo muito mais fácil do que fora. O Peixe encara o jogo de volta da competição, pegando o Universidade Central da Venezuela. Se quiser se classificar no tempo normal, terá que fazer 4 gols de diferença no Santos, já que no jogo de ida na Venezuela, o Peixe goleou por 4-1. Mesmo relacionado para o jogo, já que está suspenso da próxima rodada do Brasileirão, o atacante Neymar tem sido uma dor de cabeça para o Santos administrar. Após o empate de 2-2 com a Chapecoense, Neymar teria reclamado de maneira muito áspera com seus companheiros mais jovens no vestiário, o que deixou um clima muito ruim no grupo. No treino regenerativo de ontem, marcado para as 10 da manhã, Neymar chegou às 10h30 e pediu para fazer academia em casa, enquanto os demais jogadores continuaram no gramado. O técnico Cuca e a direção do Santos não se pronunciaram até agora. Da equipe de esportes da Rádio Nacional, André Luiz Mendes.
0: Muito obrigado, André. Agora, 1h32, vamos trazer a música de volta ao centro do palco. Com vocês, Cláudia Amorim.

A gente acabou de ouvir Marisa Monte cantando pra gente dela, Arnaldo Antunes e Carlinhos Brown, Sua Onda. Antes, Samuel Rosa e Joyce Alane cantando Samuel Rosa, Palma da Mão. E Guilherme Arantes é o compositor de Cuide-se Bem, cantado por Cláudia Amorim. Agora faltam 15 minutos para as 14h. A Agência Brasil pede passagem no nosso programa aqui no Mistura Brasileira, aqui na Rádio MEC. 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O Brasil registrou 1.843.604 acidentes de trabalho entre janeiro de 2023 e maio de 2026. Apenas entre janeiro e maio deste ano foram registradas mais de 222 mil ocorrências. Os dados são da Associação Nacional de Medicina do Trabalho. Os números têm como base dados do Sistema de Informação de Agravos de Notificação do Ministério da Saúde. De acordo com a ANANT, esses resultados dão uma ideia do impacto que os acidentes têm sobre a saúde da população, sobre a previdência e para as demandas por serviços assistenciais públicos e privados. A maioria dos acidentes registrados, de mais de 74%, envolveram homens. Foi 1.376.463 notificações. As mulheres respondem por mais de 466 mil registros. Em 220 casos, o sexo foi ignorado. A maior concentração ocorreu entre pessoas de 20 a 49 anos. O grupo de 20 a 34 anos reuniu quase 800 mil notificações, mais precisamente 783.598, enquanto os trabalhadores de 35 a 49 anos responderam por 610.441 notificações. Juntas, essas duas faixas etárias concentram 1.394.039 casos, correspondentes a 75,6% dos registros, segundo a associação. 1h47. A música volta a dar o tom do nosso programa. Vem aí Patrícia Marques e Seu Jorge.

0: Eu vi Feijão e Martinália com uma música dos dois, Fecha os Olhos. Tivemos também Luísa Lorosa com Copo d'Água, dela e João Lorosa. E Patrícia Marques e Seu Jorge cantando Abre Alas, de Van Lins e Vitor Martins. 2 horas, a gente para para o intervalo e volta já.
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Estamos de volta, esse é o Mistura Brasileira aqui na Rádio MEC. Eu estou esperando pelo seu recado, mande mensagem aqui para o nosso WhatsApp. 21 997 10 0537. E às 2:03, a gente traz para você mais um momento musical de muita categoria. Vem aí, Laís Senna.

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1: Eu só quero um xodó de Dominguinhos e Anastácia nas vozes de João Gomes, JP e Mestrinho. Antes, Camila Costa cantando Fátima Guedes, Cheiro de Mato. E Chico Chico com Vila do Sossego de Zé Ramalho. Tivemos também Laís Senna com a sua Menino. Agora são 2h17 aqui no Rio de Janeiro. 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A comercialização no Brasil de passagens aéreas da companhia argentina Flybond, da empresa FB Linhas Aéreas SA, foi limitada pela Agência Nacional de Aviação Civil a partir de hoje. Bilhetes já emitidos não serão afetados. De acordo com a nota divulgada pela ANAC, a medida cautelar foi tomada para evitar prejuízos aos passageiros após o cancelamento de 79% dos voos pela companhia entre os dias 1º e 27 de julho. O comunicado diz que a decisão foi tomada por meio de medida administrativa cautelar, depois que o órgão identificou indícios de deterioração da capacidade operacional da companhia e risco de prejuízos aos passageiros. A decisão entra em vigor hoje. Além dos cancelamentos de voos, a fiscalização da ANAC identificou uma redução significativa das operações da empresa no Brasil. O aumento de reclamações de passageiros também evidenciou falhas na capacidade de atendimento, com dificuldades nos canais de comunicação, reclamações sobre reembolsos, alterações de voos e assistência aos passageiros afetados. 2h18. A gente toca a bola para o nosso time de repórteres a partir de agora. Alexandre de Moraes dá prazo de 15 dias para a Procuradoria-Geral se manifestar por recusa de Flávio Bolsonaro em depor. Vamos saber mais com Gésio Passos.
2: O ministro do Supremo Tribunal Federal, Alexandre de Moraes, concedeu prazo de 15 dias para a Procuradoria-Geral da República se manifestar sobre a recusa do senador Flávio Bolsonaro em comparecer ao depoimento marcado para esta terça-feira na Polícia Federal. Flávio, que é candidato à presidência da República pelo PL, apresentou defesa escrita e não compareceu para depor no inquérito em que é acusado de crime de calúnia contra o presidente Lula. Por estar na condição de acusado, o senador não é obrigado a depor. O ministro Alexandre de Moraes havia atendido o pedido da PGR para a reabertura do inquérito da PF para a realização do depoimento de Flávio Bolsonaro. Na investigação anterior, a Polícia Federal já havia concluído que o senador fez postagens caluniosas contra o presidente Lula nas redes sociais. Em janeiro, o senador do PL postou que Lula seria delatado pelo ex-presidente da Venezuela, Nicolás Maduro, que foi sequestrado pelos Estados Unidos e que o presidente brasileiro estaria envolvido em crimes internacionais. Em sua manifestação por escrito nesta terça-feira, Flávio Bolsonaro afirma que a postagem não atribuía ao presidente Lula os tipos penais e que a interpretação

0: de que a publicação está relacionada ao presidente da República é um erro. E ainda, segundo a manifestação, os tipos penais estão relacionados a Maduro. Com informações da Agência Brasil, da Rádio Nacional em Brasília, Gésio Passos.
1: Obrigado, Gésio. Agora são 2h20. Vamos voltar a ouvir música boa aqui no Mistura Brasileira. Agora é a vez de Sandra Pera e Simone.

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0: A gente acabou de ouvir Simone Maser cantando pra gente, de Luciano Salvador, Tango do Mal. Antes, Zé Ibarra com Morena, de Zé Ibarra, Tom Veloso e Lucas Nunes. E Sandra Pera e Simone com Recado, de Gonzaguinha. Agora são 2h30. A gente novamente aciona o nosso time de repórteres. Unidade do Ministério Público Federal concentra investigações sobre tráfico de pessoas. Quem conta essa história pra gente é o Pedro Lacerda.
1: Um levantamento do Ministério Público Federal mostra que a Unidade Nacional de Enfrentamento do Tráfico Internacional de Pessoas atuou em mais de 1.100 processos judiciais no último ano e meio. Para se ter uma ideia, de 2025 até junho deste ano, a Força-Tarefa denunciou 216 pessoas à Justiça, sendo 79 por tráfico internacional de seres humanos, com 299 vítimas identificadas e outras 137 por contrabando de migrantes. Segundo o Relatório Nacional sobre Tráfico de Pessoas de 2025, o Camboja foi o principal destino de brasileiros traficados, seguido por Israel, Itália, Bélgica e Albânia. Pela primeira vez, a exploração sexual ultrapassou o trabalho escravo como principal finalidade do crime, e as mulheres já são mais da metade das vítimas. No ano passado, o MPF enviou 43 pedidos de auxílio jurídico a outros países e recebeu 36 pedidos de autoridades estrangeiras. A unidade foi criada em 2024 para concentrar as investigações que antes eram tocadas de forma isolada por procuradores em diferentes estados. Segundo o MPF, essa centralização ajudou a identificar ligações entre casos espalhados pelo país. A legislação prevê pena de 4 a 8 anos de prisão para o tráfico de pessoas e de 2 a 5 anos, além de multa, para o contrabando de migrantes. Os dados foram divulgados durante a campanha Julho Azul, que marca o Dia Mundial de Combate ao Tráfico de Pessoas, celebrado no dia 30. Da Rádio Nacional em Brasília, Pedro Lacerda.
0: Valeu, Pedro. 2h33 aqui no Rio de Janeiro. A música volta a dar as cartas aqui no nosso Mistura Brasileira. Vamos receber a linda voz de Edson Cordeiro.
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1: Ouvimos Bebeto Castilho com Mendigo e Ladrão, de Carlos Lira e Vinícius de Moraes. Antes, Simone com Vambora, de Adriana Calcanhoto, e Edson Cordeiro com Tico Tico no Fubá, de Zequinha de Abreu. Agora faltam 15 minutos para as 3 da tarde. Daqui a pouquinho, Armazém Cultural aqui com você. Mas antes, a gente vai trazendo também algumas notícias. O trabalho do nosso time de repórteres também é muito importante. Deixa eu falar então a respeito de uma recomendação do Ministério da Saúde às cidades da Grande São Paulo, entre elas a capital, que amplie vacinação contra o sarampo. Sara Kines.
2: O Ministério da Saúde recomendou nesta terça-feira que as cidades de Guarulhos, São Bernardo do Campo e São Paulo ampliem a vacinação contra o sarampo. A medida é direcionada para todas as pessoas entre 6 meses e 59 anos de idade e deve ser adotada na campanha de multivacinação, que acontece de 3 de agosto a 1º de setembro. O sarampo é uma doença altamente contagiosa. Até o momento, foram confirmados 14 casos de sarampo no país neste ano, sendo que 11 deles seguem em surto ativo, 2 em São Bernardo do Campo e 9 na cidade de São Paulo. Na tarde desta terça-feira, a Secretaria de Estado da Saúde confirmou mais um caso na capital paulista. De acordo com o Ministério da Saúde, as investigações estão em andamento e, por enquanto, os casos são classificados como de fonte de infecção desconhecida. Segundo a pasta, como o surto foi identificado em uma região de grande circulação de pessoas, inclusive de viajantes de outros países, a transmissão ocasional do vírus é favorecida. A melhor alternativa para se proteger contra o sarampo é tomar a vacina tríplice viral, que protege contra sarampo, cachumba e rubéola, e é oferecida de forma gratuita nas unidades básicas de saúde. Neste ano, das mais de 7 milhões de doses distribuídas aos estados e municípios, cerca de 2 milhões e 900 mil já foram aplicadas em todo o país. Por conta da circulação do vírus, a recomendação é que a chamada dose zero seja aplicada em crianças de 6 a 11 meses de idade, grupo que está mais sujeito a desenvolver formas graves da doença. Entre os sintomas do sarampo estão febre alta, manchas vermelhas na pele, tosse, coriza, conjuntivite e mal-estar intenso. Em caso de sintomas, a Secretaria de Estado da Saúde de São Paulo recomenda o atendimento em unidade de saúde para avaliação e orientação sobre exames. Durante a suspeita da doença, a orientação é evitar contato com outras pessoas, já que o sarampo é altamente contagioso e pode ser transmitido por meio de tosse, fala ou espirro. Quem não tem comprovante de vacinação ou está em dúvida sobre o esquema vacinal deve procurar uma unidade básica de saúde para avaliação da caderneta. A vacina tríplice viral é segura e é possível tirar dúvidas no site vacina100duvidas.sp.gov.br. Da Rádio Nacional em São Paulo, Sara Kines.
1: Valeu, Sara. Ponto final no nosso Mistura Brasileira de hoje. Muito obrigado por estar conosco nessa jornada vespertina, que continua, mas com Armazém Cultural apresentado por Tiago Alves e também com a participação de Carlito do Sal nas carrapetas e na produção Marcos Leite. Eu volto amanhã a partir da 1 da tarde. Até lá!

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13: 3:03.
1: Seja bem-vindo, seja bem-vinda. Começa agora o Armazém Cultural com Tiago Alves.

Beleza pura, isso aí. Que bom ter a sua audiência. O Armazém Cultural começa agora, nessa quarta-feira, nesse mundão, nesse 29 de julho de 2026, com muita música boa, com muita informação também, com a sua participação, os homenageados do dia, a música do dia e também na agenda cultural, a participação logo mais do cantor, compositor, músico Bruno Castro. Ele que durante mais de 20 anos atuou com Dona Ivone Lara e vai fazer um showzaço no fim de semana em homenagem à Dama do Samba. Vai ter convidado especial com ele também, nosso convidado especial de hoje. Produção comigo do Marcos Leite, do Carlos Soca, a sonoplastia é do Carlito do Sal. E você com a gente, hein? Muito obrigado pela audiência. Até às 6 da tarde, Caetano Veloso e Maria Gadu.

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0: Maria Rita, é legal. Pagu da Rita Lee, do Roberto de Carvalho, Mariana Aidari, Maria Gadu, Triste Loucomar, do André Conceff, da Juliana Estraçacapa, do Matheus Ugarte, do Rafael da Silva e do Sebastião Ugarte. E Caetano Veloso, dele, Beleza Pura. Agora 3h17 no Rio.
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0: Levantamento Fogo Cruzado. Informação é sua, Tatiana Alves.
2: As operações policiais, frequentemente tratadas pelos governos como principal resposta à criminalidade, registraram recorde de envolvimento em tiroteios no Brasil. Apenas no primeiro semestre deste ano, os confrontos com forças de segurança deixaram mais de 900 pessoas baleadas. Os números são do relatório semestral do Instituto Fogo Cruzado, divulgado nesta quarta-feira. Entre janeiro e junho, foram registrados 2.511 tiroteios nas regiões metropolitanas do Rio de Janeiro, Recife, Salvador e Belém. Ao todo, 2.403 pessoas foram atingidas por disparos. Dessas, 1.628 morreram. As ações e operações policiais estiveram presentes em quase 4 de cada 10 confrontos armados. É o maior índice já registrado pelo Instituto. O levantamento mostra ainda que, apesar da queda do número total de tiroteios em algumas capitais, a violência continua avançando. Os confrontos entre facções e milícias fizeram mais vítimas neste ano. O coordenador do Instituto Fogo Cruzado, Eric Batalha, comenta os principais destaques do relatório semestral.
3: Os nossos dados indicam um avanço das ações de grupos armados nos estados que nós mapeamos, Rio de Janeiro, Bahia, Pernambuco e Pará. Entre baleados e disputas, né, disputas entre grupos armados, nós observamos um crescimento de cerca de 12% durante o semestre, indo de 181 vítimas no primeiro semestre de 2025 para 203 no primeiro semestre de 2026.
2: Casos de pessoas feridas durante assaltos e tentativas de roubo também cresceram no primeiro semestre. Foram 260 vítimas, 9% a mais do que no mesmo período do ano passado. No Rio de Janeiro, quase metade dos tiroteios registrados teve participação policial. O índice é o maior desde o início da série histórica em 2017. Já os confrontos entre grupos criminosos atingiram o maior número de vítimas já contabilizado pelo Instituto na região. Em Recife, mesmo com a redução da violência armada, as operações policiais alcançaram um recorde histórico, com 60 registros, 9% do total mapeado. Em Salvador, a presença policial foi registrada em mais da metade dos tiroteios mapeados, com 56% dos registros. Já em Belém, a violência chegou com mais intensidade ao ambiente doméstico. O número de pessoas baleadas dentro de casa cresceu 90% em um ano, alcançando o maior patamar da série histórica. Da Rádio Nacional, no Rio de Janeiro, Tatiana Alves.
0: Tatiana, muito obrigado pelas informações. 3h20 agora, que bom ter essa audiência também pela Rádio FRJ, 88,9 FM. Canta pra gente, Jorge Aragão.

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Emílio Santiago, pelo amor de Deus, do Paulinho Rezende, do Paulo Debete, o Erasmo Carlos e Tim Maia, além do Horizonte, do Roberto e do Erasmo, e o Jorge Aragão volta por cima, do Paulo Vanzolini. Agora 3h33 no Rio de Janeiro, simbora ouvir música boa, década de 80, 90 também, rock nacional, new wave, romance em alto mar, João Penca e seus biquinhos amestrados, pedido dele. Os outros ouvintes também já sabem quem sou o seu pedido. João Brother de Madureira, nosso professor querido. Aperta o play, João.

Elizabeth Salles de São Gonçalo, grande amiga. Essa é pra você também. Curte aí, novidade musical com João de Barro.

É, com aval da Maria Gadu, João de Barro mandou bem na escolha na seleção musical, hein, Elizabeth Salles, essa grande amiga de São Gonçalo, obrigado pela participação. Mais um pedido, simbora então, vamos lá. A Maria Luísa do Caxambi também está com a gente. Gal Costa para você.

0: Beth Carvalho, Folhas Secas de Nelson Cavaquinho e Guilherme de Brito para o Evaldo Marques de Vila Isabel. Evaldo, muito obrigado pela participação. Você pode também seguir o nosso perfil no Instagram, @armazemcultural. Você vai gostar do nosso perfil, os melhores momentos, os convidados especiais que pintam por aqui. Agora, 3h47.
1: Tá na História.
0: E o nosso WhatsApp também, 997-100537, DDD21, 997-100537. Participe, dia 29 de julho, na música e também na história. Você sabe, hoje é o Dia Internacional do Tigre, pois é, data foi criada. Alô, São Gonçalo, alô, Porto da Pedra, toda a área, olha o tigre. Data foi criada em 2010. Durante a Cúpula Global do Tigre, realizada em São Petersburgo, na Rússia, e a data alerta para o risco de extinção dos grandes felinos e faz um apelo para a caça ilegal e o comércio de animais silvestres. Curiosamente, no Brasil, o número de tigres no país resume-se a alguns poucos exemplares, mantidos sob cuidados humanos em zoológicos autorizados e criadouros oficiais. A Índia possui a maior população de tigres do mundo, concentrando mais de 3.600 animais, cerca de 75% do total global da natureza. Na Índia, a informação é da WWF, o Fundo Mundial para a Natureza, a maior rede do planeta de conservação ambiental. Hoje também é o dia de Santa Marta, considerada a padroeira das cozinheiras. Que legal. Na música brasileira, ela saiu de Marechal Hermes para morar em São Paulo, para ganhar o Brasil e carreira internacional também. Eu falo da Mamundi, cantora e compositora, comemora hoje 39 anos e canta pra gente. Música.

Parabéns hoje para Mamundi, cantora e compositora de Marechal Hermes. E, orgulho, hein? Marechal Hermes tá aí ganhando o Brasil inteiro. Alegria de autoria dela, aniversariante do dia. Quem faz aniversário hoje também é a Vanessa Rangel. Vanessa Rangel lançou no ano de 1997 essa canção Palpite. Inclusive, semana passada, eu passei no barzinho e tinha uma cantora cantando exatamente essa canção. Foi tema de telenovela também da TV Globo. Depois, a Vanessa Rangel abandonou a carreira artística para se dedicar a advocacia, formada em direito, e aí parou de cantar. Só atua agora no direito. Parabéns hoje, Vanessa Rangel, aniversariante.

0: Vanessa Rangel, palpite de autoria dela, aniversariante do dia. Largou a carreira para se dedicar ao direito, advogada Vanessa Rangel. Olha, um dia como hoje saía de cena Antônio Carlos Bernardes Gomes, o nosso Mussum, muito novo, hein? Tinha 53 anos, o Mussum, e deixou um legado imenso, incomensurável no nosso humor. E também no samba, né? Os originais do samba, mangueirense, né? Fervoroso, o nosso Mussum, e faleceu por conta de uma infecção pulmonar, né? Complicações decorrentes de um transplante de coração. Realmente uma falta imensa do que o Mussum faz, mas está também eternizado no samba. E vamos dar um pulinho agora até Madureira, até Vaz Lobo e até Irajá. E terra boa, hein? Vamos lá, Mussum, canta pra gente esse samba que é dele e do Jorge Aragão, também do Neossi. Que trio, nossa homenagem hoje ao Mussum. E você que faz aniversário hoje, parabéns. Saúde e felicidade.
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9: Muito boa tarde para você. Segunda hora do Armazém Cultural só começando nessa quarta-feira, nesse mundão, também pela Rádio FRJ, 88,9 FM. Vamos juntos até as 6 da tarde. Lineker, canta pra gente.

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0: Rádio MEC Música, Educação e Cultura, é Rádio FRJ 88,9 FM também. Elza Soares e Chico Buarque, Façamos, na versão do Carlos Genolo, do Santos dele, Melô do Amor e Lineker, dela Caju, 4 e 14.
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0: MPB, samba e futebol sempre unidos à nossa carioquice, às segundas, quartas e sextas aqui no Armazém Cultural. Olha, Palmeiras é o líder do Campeonato Brasileiro com 44 pontos e o vice-líder é o Flamengo, com 38, que joga hoje. Hoje, 7:30 da noite, 21ª rodada, Internacional e Flamengo, jogo no estádio Beira-Rio, em Porto Alegre. Muito boa sorte, Flamengo é o Rio no Campeonato Brasileiro. Hoje também tem flusão, hein? Tem flusão no Maraca, mesmo 9:30 da noite. Mesmo horário, nada. Flamengo é 7:30, para você colocar na agenda. Fluminense, 9:30 da noite, contra o Bahia, no Maraca, no Maracanã. Beleza? O Fluminense ocupa a 4ª posição na tabela com 33 pontos. Botafogo vai folgar nessa rodada para dar uma descansada. Próximo jogo será contra o Grêmio e esse jogo não vai acontecer porque o Grêmio joga a Sul-Americana amanhã contra o Bolívar da Bolívia. Jogo no sul do país, na casa do Grêmio, é o jogo da volta do playoff de oitavas de final. O primeiro jogo o Grêmio perdeu para o Bolívar por 3-2, até que virar essa diferença de um gol. E o Vasco não joga pelo Campeonato Brasileiro hoje, mas joga hoje pela Copa Sul-Americana. Daqui a pouquinho, 7:00 PM, é o jogo da volta pela fase de playoffs de oitavas de final contra o Independiente Medellín da Colômbia. Primeiro jogo semana passada, jogo de ida, foi 2-2. Qualquer vitória simples da Vasco da Gama nas oitavas da Copa Sul-Americana. O estádio vai estar cheio hoje, vai estar fervendo o caldeirão de São Januário, embora o time não venha correspondendo nesses últimos jogos pelo Campeonato Brasileiro, até pela Sul-Americana também, mas a galera hoje, que é muito apaixonada, vai chegar à promoção do novo patrocinador Master do clube, com 50% de desconto para os ingressos. Quem comprou também até o domingo vai ter ressarcimento e o ingresso vai sair de graça.

um clima hoje de decisão daqui a pouquinho em São Janu, 7 da noite, Vasco Independente Medellín. 1x0 já resolve o negócio, Carlito. Só de muito não. 1x0 já garante o Vasco na próxima fase da Copa Sul-Americana. Muito boa sorte aos clubes do Rio de Janeiro hoje, mais uma rodada do Brasileiro e também do Torneio Internacional da Copa Sul-Americana. O Vasco é o Brasil também, além do Grêmio e do Santos, que classificou ontem, venceu por 4x2 a Universidade Central e também já havia vencido o primeiro jogo pelo placar de 4x1. Mas hoje o Vasco é o Brasil na Sul-Americana. Vamos lá, 4h17 no Rio de Janeiro. Sexta-feira tem mais o É de Placa. Vamos curtir Boca Livre, Panis et Circense, do Caetano e do Gil. Também tem Davi Moraes, Charme Veneno, do Samir Trindade. E o Paulinho Mosca, dele, Pensando em Você. Uma ótima tarde.

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1: Alô, ouvintes da Rádio MEC, do Armazém Cultural. Aqui quem tá falando é Yaya do Cavaco e eu tô passando para convidar todo mundo para ouvir meu último lançamento, Seu Laudenir, uma parceria minha com Raul DiCaprio, uma homenagem ao grande sambista Beto Sem Braço.
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1: Chico Buarque de Holanda pintou por aqui, cantou pra gente, homenagem ao malandro, ele com o Diogo Nogueira, do Chico, é o Barra Mari Dominguinhos, do Gilberto Gil, de onde vem o Baião, e Gal Costa é de Oxum, do Jerônimo e do Vevé Calazans.
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3: O diretor-geral da Organização Mundial da Saúde, Tedros Adhanom, afirmou que é baixo o risco de o surto de ebola na República Democrática do Congo se espalhar para outras partes do mundo. O país africano enfrenta a doença há vários meses. Desde maio, quando a atual epidemia foi oficialmente declarada, mais de 3 mil casos já foram confirmados. Cerca de 1.400 pessoas morreram. A maior parte das vítimas está na República Democrática do Congo, mas o vírus também já foi identificado na vizinha Uganda. Tedros lembrou que, desde a descoberta do ebola há 50 anos, apenas 30 casos foram registrados fora das regiões africanas afetadas. Mesmo assim, alertou que o risco para países da região continua elevado, principalmente após a confirmação de casos em Uganda. De acordo com o diretor da OMS, o combate à doença enfrenta obstáculos por causa dos conflitos armados no leste da República Democrática do Congo, justamente a região mais afetada pelo surto. A violência dificulta o acesso das equipes de saúde e compromete ações de prevenção e atendimento à população. Tedros Adhanom recebeu o título de doutor

0: honoris causa da Fundação Oswaldo Cruz, a Fiocruz, em reconhecimento à contribuição dele para a saúde pública. Primeiro africano a comandar a Organização Mundial da Saúde, desde 2017, ele liderou a resposta internacional durante a pandemia de Covid-19. No Rio de Janeiro, Tatiana Alves.
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2: Vamos curtir agora a Djavan.

0: Casuarina, Canto de Ossanha, de Baden e Vinícius de Moraes, Javan, Apoteose ao Samba, do Silas Oliveira e do Mano Décio da Viola. Valeu! Daqui a pouquinho tem mais, é rapidinho.
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2: Alô, ouvintes do Armazém Cultural, aqui na Rádio MEC. 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É meu lançamento, faz parte do projeto Tami Canta Roberto e eu espero que vocês curtam muito. Aquele abraço!
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2: Essa você conhece, assim começamos muito bem a nossa terceira hora do programa. Bem-vindo, bem-vinda também pela Rádio FRJ 88,9 FM. Agora deu

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0: gente, seu Jorge na área!
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0: Valeu, Yuna Falcão, feminina, Bela do Cef Achantado, Lucas Cirilo, Frederico Pacheco, Cauã Caldas e Vitor Arantes, Péricles e Seu Jorge do Zelão Boca Louca e o Belchior dele, Como Nossos Pais. Vamos lá para a música do dia.
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Não vamos lá, porque o meio musical, sem dúvida, possui curiosidades que eles são muito específicas. Por mais que o Samuel Rosa tenha uma longa estrada percorrida na nossa música brasileira, ele vive atualmente uma espécie de recomeço. Afinal, desde o dia 26 de março de 2023, quando o grupo Skank realizou o derradeiro show no estádio do Mineirão, em Belo Horizonte, o Samuel, o eterno líder e vocalista da banda, começou a trilhar um caminho que jamais tinha vivido até então na carreira, ou seja, o de se tornar um artista solo. No ano de 2024, começou a ter uma ideia dos rumos que ele, como cantor e compositor, tomaria a partir do lançamento de Rosa, primeiro álbum nessa nova condição. Concebido de forma independente, gravado entre os estúdios mineiros Querubins, em BH, e Sonastera, em Nova Lima, Rosa oferece 10 faixas ótimas, por sinal, sonoridades do rock alternativo e também do pop rock, que ao mesmo tempo demarca uma temporalidade e uma territorialidade próprias, ambas pertencentes exclusivamente ao próprio Samuel Rosa, sem qualquer compartilhamento identitário com a banda que o consagrou. Pois é, e desse excelente repertório, destacamos na música do dia uma joia de autoria do próprio Samuel, chamada Não Tenha Dó. Essa é a música do dia de hoje, é a música do dia, tem a assinatura dele, Marcos Leite, simbora ouvir.

Composição dele, Samuel Rosa, com Samuel, que cantou pra gente Não Tenha Dó, terceira faixa em plataforma digital, do lado A também em vinil, do álbum chamado Rosa, lançado de forma independente pelo Samuel no ano de 2024, com produção dele e do Renato Cipriano. Fica a dica do Marcos Leite, que assina a música do dia. A música do dia, com a assinatura do Marcos Leite, está de volta amanhã.

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0: Sandra Sá, Adela Cigrilli, não, Martinália Deredo, Ademir Fogaça e Robson Jorge Lincoln Olivetti, Preta Portê, do Robson Jorge do Lincoln Olivetti.
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2: Alô, ouvintes da Rádio MEC, ouvintes do Armazém Cultural, aqui é Marcos Lima e eu convido vocês a ouvirem o meu novo single, que acabou de chegar na pista e é uma parceria minha com os grandes Márcio Proença e Rodrigo Sestrem, e com um arranjo maravilhoso do maestro Cristóvão Bastos. O nome da música é O Sono dos Justos.
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0: Começamos muito bem o mês de agosto com boa música. Bruno Castro é cantor, compositor, cavaquinista, apresenta o Baú da Dona Ivone Lara, sábado, minha gente, no Teatro Brigitte Blé, em Copacabana. Brunão, tá com a gente, participa agora do Armazém Cultural. Como é que tá o formato desse show? Conta um pouquinho também de que modo você pensou na seleção do repertório, o que, que tem nesse baú da Dona Ivone, e vai ter um convidado especial com você também, que eu estou sabendo, que inclusive comemorou o aniversário agora na segunda-feira. Seja muito bem-vindo, Bruno Castro, agora também com a gente, aqui 88,9 FM, com a Rádio FRJ. Bem-vindo, Bruno.
1: Querido Tiago, prazer estar contigo aqui novamente, com teu público. Então, gravamos a terceira fase do Baú da Dona Ivone. Chamamos artistas que estão aí na cena do samba nacional, como Marco Sacramento, o Moacir Luz e o Samba do Trabalhador, a nossa queridíssima Áurea Martins, André Lara, neto da Dona Ivone Lara, compositor. E eu gravei um dueto com o Tuco Pellegrino de São Paulo, que é um cantor excelente, um compositor de mão cheia, também meu parceiro musical. Inclusive, está vindo também novidades aí da minha parceria

com ele, agora nos 80 anos do Aldir Blanc. Mas o baú é uma felicidade, né, Thiago? A gente já fez a primeira fase em 2012, fizemos a segunda fase na pandemia e essa fase fazendo meio que um retrospecto do que está acontecendo aqui na cena do Rio de Janeiro. A música que a gente escolheu para trabalhar e lançar primeiramente foi Divina Missão, gravada pelo Marco Sacramento. Já está nas plataformas digitais, foi lançada 24 de julho. No dia 25, o Marco Sacramento cantou no Samba do Sacramento, ali em frente ao Centro Cultural Banco do Brasil, na Candelária, Praça da Pira, e foi fantástico.

0: E o terceiro momento do lançamento dessa primeira música vai ser justamente no Teatro Brigitte Blair, agora sábado, 1 de agosto, às 8h30. O teatro fica ali em Copacabana, na Miguel Lemos, um teatro tradicional. Eu vou estar com músicos fantásticos, né? Um quarteto. Miguel Controce na bateria, Luiz Felipe Lima no violão e na direção musical, Luiz Barcelos no bandolim e o Alfredo Galhões no piano. Então, um show fantástico que lotou a casa anterior e nós partimos para um espaço maior, mais adequado assim, para atender um público um pouco maior. E estamos muito, muito, muito felizes. O show tá lindo, arranjos belíssimos. E a participação especial do Sacramento, cantando Divina Missão conosco, que acabou de fazer 66 anos, numa fase assim muito boa da carreira, né? E ele é um cantor esplendoroso.
1: Ih, gente, partideiros do cacique na área.

0: Alô, Dudu Nobre! Veio gente de trem lá da fila do Enem pra se matricular. O esquema tá concorrido, hein? Corre, senão vai perder a vaga.
1: Olha, foram mais de 20 anos de atuações em estúdios e palcos pelo Brasil e pelo mundo. Você e a Dona Ivone Lara. E Bruno, quem a conheceu pessoalmente, eu tive esse privilégio também, conseguia sentir aquela aura transcendental de bondade que só a Dona Ivone Lara tinha, hein? Revela pra gente uma curiosidade. O que, que você sente ou já sentiu nessas apresentações aí?
2: O que eu senti nas apresentações... E sinto até hoje, né, quando a gente mexe na obra da Dona Ivone, assim, cara, é uma realização, né? Porque eu pude trabalhar 20 anos com ela e depois a gente fez muita coisa juntos. Então poder, assim, fazer um repertório que tenha os sucessos dela, as coisas que eu fiz com ela, que são bem mais recentes, né? Que a diferença de idade era muito grande. É uma contemplação, né? Quando a gente sobe no palco, a gente sobe num altar, num santuário, né? Parece que a Dona Ivone tá presente ali, acarinhando a gente com aquela energia que ela tinha, aquela presença musical. Nelson Sargento disse muito bem numa gravação do Baú, né? Se a música tivesse forma humana, seria Dona Ivone Lara.

0: Olha, Bruno, no centenário da artista, da Dona Ivone, você capitaneou os EPs de mesmo nome do show, o Baú da Dona Ivone. Conta um pouquinho mais dessa produção e dos cantores também, dos intérpretes que participaram desse projeto com você.
1: Bem, nas fases anteriores do Baú, a gente trouxe também muitos artistas da cena do samba e também da MPB. A primeira fase, por exemplo, teve Caetano Veloso, Maria Bethânia, teve Bete Carvalho, Délcio Carvalho, Nelson Sargento, Ney Lopes. Aí o pessoal mais novo, Diogo Nogueira, Juninho Tibau, Luísa Dionísio, eu cantei também, André Lara. Né? Já na segunda fase, que foi na pandemia, nós trouxemos artistas assim bastante consagrados no ambiente do samba também e da MPB. O Gilberto Gil participou da segunda fase, a Maria Rita, o Xande de Pilares, o Pretinho da Serrinha, tá? O Fundo de Quintal. Essa terceira fase, ela retrata justamente essa cena do samba, né? Hoje, assim, você tem excelentes rodas de samba no Rio de Janeiro, mas com certeza a gente pode destacar o Samba do Trabalhador e o Samba do Sacramento como duas coisas muito prestigiadas e organizadas na cidade. Então eu tô procurando trazer para pertinho do Baú essas manifestações de defesa do samba, tratam o samba com muita dignidade, que cuidam bem do repertório e que ajudam nessa manutenção cultural, né?
2: Se a música tivesse forma humana, seria Dona Ivone de Lara.

0: vamos lá encerrar convidando essa galera, sabadão, dia 1º de agosto, começar o mês com muito samba, né, Bruno? No Teatro Brigitte Blair, em Copacabana, você, Marco Sacramento, rua Miguel Lemos, 51. Tá marcado pra que horas, hein?
1: 8h30, tá? 20h30, em Copacabana, no tributo a Dona Ivone Lara, baú da Dona Ivone Lara, volume 3. Vamos cantar muita coisa do baú, terceiro volume, do segundo, do primeiro, os sucessos da Dona Ivone, coisas do Império Serrano, como 5 bailes. Tá muito bonito o show, tenho certeza que quem gosta de samba vai sair de lá muito satisfeito com a contemplação que a gente vai fazer a esse gênero e a nossa primeira dama do samba, Dona Ivone Lara. Eu gosto muito quando você toca nas escritas da vida, que é na época um CD que está nas plataformas que eu gravei com ela. Essa música deu título a um CD e depois o Gilberto Gil gravou em dueto com a Dona Ivone também.

0: Nosso muito obrigado, Bruno Castro, cantor, compositor, músico, cavaquinista, mais de 20 anos com a Dona Ivone Lara. Um bom show nesse sabadão e viva a nossa dama do samba. Ingressos pela plataforma Simpla. Vamos lá, todo mundo garantindo que vai ser mó barato.
1: Um grande beijo para você, Thiago. Você sabe que eu tenho uma profunda admiração por você e pelo teu trabalho. E pro teu público, né? Que é um público sempre presente. Aí você já tá há tanto tempo divulgando o trabalho dos artistas. Então, muita energia positiva aí para todos vocês. Um grande beijo.
0: Obrigado pela sua audiência. Estive com o Marcos Leite na produção, o Carlos Soca também, a sonoplastia dele, Carlito do Céu. Que você tenha uma noite tranquilinha, com muita paz, amor e harmonia. E amanhã tem mais Armazém Cultural aqui pela Rádio MEC e também pela Rádio FRJ 88,9 FM. Aguardo você. Tchau, tchau.

Olá, amigos, muito boa noite. Está no ar o Antena MEC, seu programa cultural de fim de tarde. Numa rede formada pelas rádios MEC FM, AM do Rio de Janeiro, Brasília e Belo Horizonte, FM Cultura de Porto Alegre e Educativa FM de Fortaleza. Eu sou o Sidney Ferreira e você encontra aqui o melhor do jazz e do instrumental, além de entrevistas e dicas sobre o que de mais relevante acontece na vida cultural da sua região e de todo o país. Iniciamos ao som de Logun Edé, música de Carlos Malta, na interpretação dele próprio e de Thomas Clausen.

0: Ouvimos Louro, composição de Egberto Gismonti, na performance de Marco Pereira.
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0: Na capital fluminense, nesta sexta-feira, dia 31 de julho, o premiado documentário Universo Circular, Jossi de Oliveira, será exibido na Cinemateca do Museu de Arte Moderna, como parte da programação da mostra Trópicos, que integra o Festival Internacional de Documentários do Rio de Janeiro. Após a sessão, haverá um debate com a presença da própria compositora, considerada uma das pioneiras da música contemporânea e da música eletrônica em nosso país. Com entrada franca, a sessão terá início às 18h30. A Cinemateca do Museu de Arte Moderna fica na Avenida Infante Dom Henrique, 85, dentro do Parque do Flamengo, no Rio de Janeiro. Você ouve agora no Antena MEC Por Cima da Barra, composição e interpretação de Ricardo Reis e Antônio Loureiro.

0: Ouvimos Maleva, composição e interpretação de Bebê Kramer.
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0: Na capital gaúcha, a Orquestra de Brinquedos é a atração do Teatro Simões Lopes Neto neste sábado, dia 1º de agosto. Inteiramente realizado com instrumentos de brinquedo, em divertidos e criativos arranjos, o musical traz 5 soldadinhos de chumbo, apresentando um eclético repertório que inclui canções folclóricas brasileiras, cantigas de roda e obras de compositores clássicos consagrados, como Beethoven e Strauss, além de músicas autorais inéditas. O espetáculo terá início às 15h. O Teatro Simões Lopes Neto fica na Rua Riachuelo 1089, no Centro Histórico de Porto Alegre. Os ingressos estão disponíveis pela plataforma Eleven Tickets. Você ouve agora no Antena MEC Pra Machucar Meu Coração, composição de Ari Barroso, na interpretação de Marcelo Guima.

Você está ouvindo Mojave, composição de Tom Jobim, na interpretação de Davi Gank e do quarteto Guerra Peixe. A seguir, quem nos ouve em Brasília terá as dicas e informações culturais locais com Pedro Pontes, enquanto eu sigo com as demais regiões após um breve intervalo. Até já!

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1: A exposição coletiva Marmita, com curadoria de Ulisses Carrilho, investiga como esse utensílio atravessa questões de classe, sobrevivência, memória, política e até relações afetivas. Obras de nomes como Cildo Meirelles, Anabela Geiger, Carlos Vergara, Valtércio Caldas e Lenora de Barros dialogam com produções contemporâneas. A exposição fica em cartaz na Anita Schwartz Galeria de Arte, na Gávea. Do Rio de Janeiro, Jansen Campos para a Rádio MEC, clássica e atual.
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0: A música de câmara brasileira acaba de brilhar em mais um prêmio internacional. A pianista e pesquisadora Andréa Luiza Teixeira, da Escola de Música da Universidade Federal de Goiás, foi premiada com a medalha de prata do Global Music Awards, nos Estados Unidos, pelo álbum Jornal de Modinhas, Inéditos, destaque na categoria Música de Câmara. A distinção reconhece tanto a qualidade artística do projeto fonográfico quanto seu valor histórico. Ele reúne 17 canções publicadas em Portugal no fim do século XVIII. É a própria agraciada que vai nos contar agora como é que foi receber essa tão importante honraria. Olá, Andréa, seja muito bem-vinda ao Antena MEC.
1: Olá, Sidney, boa noite. É um prazer estar com vocês.
0: Primeiramente, nossos parabéns, viu, Andréa, pela premiação. E gostaria de contextualizar para o nosso ouvinte essa premiação. De que prêmios estamos falando, Andréa?
1: Então, obrigada a todos vocês por esse apoio tão importante que a gente, os artistas, precisam, né, aqui no Brasil. E esse Global Music Awards, ele é um prêmio que ele contempla categorias diferentes, né, de todo mundo, são projetos independentes, né? E nós ganhamos na categoria de música de câmara a medalha de prata. Esse prêmio ele tem sede na Califórnia, ele é muito bem divulgado. Então, eu acho que é uma realização de um projeto que foi feito pelo Alberto Pacheco, né? Uma pesquisa muito bem feita e que, com um intérprete também muito bom, chegou a esse resultado.
0: Você, como é que você recebeu a notícia da premiação? Você esperava esse resultado, Andréa?
1: Não esperava, porque eu trabalho com música profissionalmente desde os 13 anos de idade.
0: Uhum.
1: E a gente sempre procura fazer o melhor, né? E apesar de divulgar a música brasileira há mais de 20 anos, né, em todo o mundo, eu sabia que o trabalho era um trabalho importante, né, com músicos que fizeram uma interpretação maravilhosa sob a direção do Alberto Pacheco e a direção artística do projeto na gravação do Thiago Ora, que é um especialista maravilhoso português.
0: Uhum.
1: Eu realmente não esperava, porque são muitos componentes, né?
0: É um reconhecimento de um trabalho importante de pesquisa, não é, Andréa?
1: Exatamente. Esse projeto, ele contempla tanto a pesquisa como a performance.
0: Uhum.
1: Né? Então, eu acho que o Dr. Alberto Pacheco, ele vem fazendo um trabalho duplo, assim, de investigação e de performance há muitos anos, tem achado documentos raros. E publicar esse material, ele é muito importante, tanto para o Brasil como para Portugal, porque a gente publicou o que se ouvia no final do século XVIII, né, nos dois países. Então,
0: sim,
1: é muito importante.
0: Sem dúvida. Bom, a notícia da premiação saiu, agora a entrega do prêmio já está marcada, você já sabe como é que vai ser?
1: Eles já entregaram, eu recebi a notícia pelo próprio Alberto Pacheco, né, que nós tínhamos sido contemplados, porque nós ganhamos esse prêmio, já havíamos ganho esse prêmio, e ele já recebeu.
0: Perfeito. Agora, o álbum Jornal de Modinhas Inéditos nasce, como você já nos disse, de uma pesquisa feita no Brasil e em Portugal. Esse levantamento, Andréa, foi praticamente um garimpo, né? Vasculhando bibliotecas em busca dessas partituras, ou seja, um trabalho que culmina, para além da pesquisa, que foi importantíssima, e como eu disse, trabalho de garimpo, não é? De muito afinco, uhum, muito cuidado, com a performance, ou seja, alia exatamente a apresentação dessas partituras musicalmente para que as pessoas possam entender efetivamente, ou seja, através da audição desse trabalho, como é que se dava essa audição, como você disse, fim do século XVIII, né?
1: Exatamente, Sidney. E a gente tem uma lacuna muito grande, né? Tanto no Brasil como em Portugal. Tanto é que esse projeto foi contemplado por uma instituição de Portugal chamada GDA, justamente pelo ineditismo dessa obra, né? Então a gente precisa realmente divulgar esse tipo de produto, né, que era muito importante e que agora a gente tem condições, ele está disponível em todas as plataformas digitais, né? Qualquer pessoa pode acessar essa gravação.
0: Perfeito, e a pessoa vai buscar por Jornal de Modinhas Inéditos, não é isso?
1: Isso, o título é Jornal de Modinhas, 2. Inéditos, exatamente. Todas as plataformas, o disco está disponível gratuitamente.
0: Perfeito. Andréia, quem quiser acompanhar a sequência de sua carreira, seus trabalhos, você pode dar o caminho, as suas redes sociais para o nosso ouvinte?
1: Claro, o meu Instagram é Andréia Luísa Teixeira, Andréia sem I, Luísa com S. Acabo de chegar de uma turnê com um outro projeto que eu tenho chamado Dueto Brasil em Santiago de Compostela. Fizemos vários concertos lá, acabei de chegar. Então, as pessoas podem me acompanhar pelo Instagram, Facebook, o mesmo nome.
0: Maravilha. Andréia, agradeço muito pelo privilégio de sua participação aqui no Antena MEC. Parabéns por esse prêmio merecido, tanto para o Brasil como para Portugal, para você e por toda a equipe que trabalhou para esse trabalho chegar ao grande público, viu?
1: Eu que agradeço, Sidney, um prazer, e esse apoio que você, a Rádio MEC, nos dá é muito importante. Muito obrigada.
0: Um grande abraço.
1: Abraço, obrigada.
0: Nós acabamos de conversar com a pianista e pesquisadora Andréia Luísa Teixeira, que acaba de ser laureada com a medalha de prata no Global Music Awards, na categoria Música de Câmara, com o Jornal de Modinhas Inéditos, álbum de Andréia, que foi agraciado na premiação e já está disponível nas plataformas digitais de música. E não deixe de acompanhar também a carreira de Andréia Luísa Teixeira em suas redes sociais.

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1: Em Belo Horizonte, na semana que antecede o Dia dos Pais, Márcio Miranda estreia, neste sábado, dia 1º de agosto, as canções que ele me ensinou a ouvir. Montagem cênico-musical que, através de gestos simples, une narrativa, teatro e música ao vivo para abordar a poderosa herança afetiva existente nas canções passadas de pais para filhos. O espetáculo começa às 8 da noite e acontecerá no Teatro Feluma, que fica na Alameda Ezequiel Dias, 275, no centro de Belo Horizonte. Os ingressos podem ser obtidos pela plataforma Simpla.
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0: Você está ouvindo Quando o Samba Chama, composição de Paulinho da Viola, na interpretação de Wagner Tiso. Este bloco de dicas e informações culturais termina aqui. Em instantes, voltaremos a ficar em rede no Antena MEC.
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0: Muito bem, eu sou o Sidney Ferreira e voltamos em rede com o Antena MEC. Continuando com o melhor do jazz e do instrumental, você ouve Rejuvenescimento, composição e performance de Ademir Cândido.

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3: Daniela Mazola é jornalista, produtora e escritora. Carioca, filha do produtor musical Marco Mazola, cresceu cercada de música e ouvindo grandes artistas desde pequena. Durante muito tempo, trabalhou no mundo da música.

0: filhos nasceram e fizeram com que você tivesse essa ideia maravilhosa de ter um foco para as crianças, um olhar especial para o que interessava. E o que que você começou a observar quando você percebeu que você podia fazer um trabalho assim?
1: Pois é, Kate. Eu assim, eu esse trabalho com a turma de Seu Lobato é com muito propósito da minha parte, né? Eu nunca pensei, sempre trabalhei com música, como você falou, tenho um pai que é produtor musical, cresci ouvindo música, mas quando eu vi que era muito importante trabalhar com um projeto infantil e esse livro especificamente, quando ele aconteceu esse ano, isso me trouxe muita coisa boa, porque eu via acontecendo na turma dos meus filhos. Eu tenho dois filhos. Uma de 7 anos, outra de 16, né? E a de 7, eu vi a quantidade de crianças atípicas na sala dela. E eu vi que, assim, fiz pesquisas, porque a gente tem uma música chamada Mundo Colorido, que fala de crianças atípicas. E vi que um em cada 38, isso é segundo IBGE, tá? São os dados do IBGE. Um em cada 38 crianças hoje em dia tem. Ou autismo ou qualquer neurodiversidade. Então, a quantidade de crianças que estão nascendo com qualquer tipo de neurodiversidade é muito grande. E se fazia necessário colocar isso em sala de aula, né? E eu vejo que muitas vezes não existe esse espaço e as crianças são tratadas de uma forma muito diferente. E eu queria normalizar isso, ou poder pelo menos contribuir um pouquinho para essa normalização, né? E aí nasceu o Mundo Colorido de Bob.
0: O incluir é fundamental. E acho que o Bob faz isso muito bem. Acho que o mundo colorido de Bob vem trazer esse colorido que a gente precisa.
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3: Este foi um trecho da edição inédita do Conversa com o Autor, produzido por Rafael Tavares e Kate Navarro, que você ouve todo domingo, ao meio-dia e meia, na sua Mac AM. E não deixe de acompanhar o programa também em videocast, no canal da Rádio Mac no YouTube.
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3: O Antena Mac fica por aqui, mas você já está convidado para o nosso próximo encontro nesta quinta-feira, às 6 da tarde. Eu sou Sidney Ferreira e o Antena Mac é uma realização da Rádio Mac. Terminamos ao som de Quem Diz Que Sabe, composição de João Donato e Paulo Kostenbader, na interpretação de Lula Galvão. Agradeço por sua companhia, continue conosco. Uma boa noite para você.

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5: Brasília, 19 horas.
6: Está no ar a Voz do Brasil. As notícias do governo federal que movimentaram o país no dia de hoje.
7: Olá, boa noite.
5: Boa noite para você que nos acompanha em todo o país.
7: Quarta-feira, 29 de julho de 2026.
5: Vamos ao destaque do dia.
7: Pensão alimentícia poderá ser paga de forma automática via Pix.
5: Ligue 180 para denúncias de violência contra a mulher deverá ser divulgado em locais de grande circulação. Graziele Bezerra.
8: O Ligue 180 funciona todos os dias, 24 horas por dia e é gratuito.
7: Anvisa registra 5 novos medicamentos à base de semaglutida.
5: Remédio para diabetes também vem sendo usado em tratamentos de controle da obesidade.
7: E ainda, ciência para todos.
5: Exposição apresenta pesquisas que impactam o dia a dia do cidadão durante reunião anual da Sociedade Brasileira para o Progresso da Ciência.
7: Quem fala com a gente sobre o tema é Germana Pires, secretária de Ciência e Tecnologia para o Desenvolvimento Social.
9: Tem visitar a exposição, vai conhecer pesquisas voltadas para a saúde, meio ambiente, tecnologia, a ciência que ela está presente no dia a dia de cada um.
5: Hoje, na apresentação da Voz do Brasil, Mariana Jungmann e Luciano Seixas.
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5: A partir de agora, a divulgação do Ligue 180, canal de denúncias de violência contra as mulheres, deverá ser ampliado.
7: E o pagamento de pensão alimentícia poderá ser feito de forma automática, via Pix, mediante decisão judicial.
5: Além disso, foi regulamentado o projeto que prevê a monitoração eletrônica do agressor.
10: A lei que prevê o monitoramento eletrônico do agressor foi regulamentada. Com isso, ficam estabelecidos mecanismos para o funcionamento do dispositivo de segurança, que alerta sempre que o agressor viola o perímetro de exclusão determinado judicialmente. O alerta deverá ser enviado simultaneamente à vítima e à unidade policial responsável pelo atendimento. Nesta quarta-feira, também foi regulamentada a criação de um sistema Nacional de Informações, que reúne, organiza e sistematiza dados sobre formas de violência contra as mulheres. Foi definido ainda que, a partir de agora, o pagamento da pensão alimentícia pode ser feito via Pix, mediante decisão judicial, e a divulgação do Ligue 180 para denúncias de violência contra a mulher deve ser ampliada, como explica a ministra das Mulheres, Márcia Lopes.
11: Todos os espaços públicos, privados, têm a responsabilidade, o dever de colocar o Ligue 180. O fortalecimento da rede de atendimento e a mudança de cultura.
10: O Ligue 180 funciona todos os dias, 24 horas por dia, e é gratuito. Ele oferece atendimento, orientação, acolhimento e encaminhamento para a rede de proteção às mulheres. Para a Voz do Brasil, com locução de Graziele Bezerra,

0: reportagem de Edinaldo Júnior.
1: Foram divulgados hoje os resultados do novo Caged.
2: Em junho, foram criados 145 mil postos de trabalho.
1: Todos os meses, o estudo aponta o panorama do emprego formal no país.
3: Em junho de 2026, foram criados no país 145.161 postos de trabalho com carteira assinada. O estoque de empregos, ou seja, a quantidade total de vínculos seletistas ativos em junho, alcançou 48.032.308 postos, um crescimento de 0,3% em relação ao estoque registrado em maio. O ministro do Trabalho e Emprego, Luiz Marinho, falou dos destaques.
4: Dos cinco grandes grupos, teve saldo positivo. Serviços, 74.514. Agropecuária, 22.898. Comércio, 19.177. Indústria, 14.438. E construção, 12.136.
3: No acumulado de 12 meses, foram criados 942.854 postos de trabalho. O novo Caged é utilizado desde janeiro de 2020 para captar, registrar e divulgar as estatísticas oficiais sobre o mercado de trabalho formal no Brasil. Atualmente, todas as empresas estão obrigadas a declarar as movimentações de trabalhadores por meio do E-Social. Os dados utilizados no novo Caged são captados dos sistemas E-Social, Caged e Empregador Web. Reportagem Luana Karen.
2: O setor hortigranjeiro movimentou mais de 16 milhões de toneladas no ano de 2025.
1: É o que mostra o levantamento divulgado hoje pela Companhia Nacional de Abastecimento sobre as vendas das centrais de abastecimento.
5: Morador de Brasília, Anderson Gimenez, costuma fazer as próprias marmitas para levar para o trabalho. Para isso, compra frutas e hortaliças semanalmente na central de abastecimento do Distrito Federal.
6: A gente faz a feira da semana, então a gente compra desde ovos, lá a gente encontra ovos caipira, a gente encontra todo tipo de variedades de frutas, todo tipo de hortaliça, verduras e legumes a gente compra lá. Então tem essa facilidade de nós encontrarmos todos os produtos da nossa necessidade em um mês. Mesmo local. E a qualidade das frutas e das verduras, eles são de primeira, tá?
5: O levantamento da Companhia Nacional de Abastecimento mostra que as CEASAs do país movimentaram 16 milhões de toneladas em 2025, totalizando mais de 16 bilhões de reais. As centrais com maior volume de vendas foram a Companhia de Entrepostos e Armazéns Gerais de São Paulo, com quase 3 toneladas, o Mercado Municipal de Juazeiro, na Bahia, com 1 milhão e 600 mil toneladas, e a Ceasa Minas, localizada em Contagem, com 1 milhão e meio de toneladas. Para as hortaliças, as vendas aumentaram em 6 unidades, com destaque para Rio Branco, no Acre, com crescimento de 44%, Belo Horizonte e Foz do Iguaçu, que tiveram alta de 4%. Nas frutas, a Ceasa de Rio Branco também liderou as vendas, com alta de 24%, seguida por Goiânia, capital de Goiás, que teve crescimento de 21%. Os dados sobre as vendas nas centrais de abastecimento são coletados mensalmente pela Conab, que elabora o Boletim Hortigranjeiro. Com ele, é possível verificar onde há falta de algum produto ou excesso de produção, o que ajuda no planejamento dos agricultores, como explica Flávia Starling, gerente de produtos hortigranjeiros da Conab.
7: Nós recebemos informações dessas centrais atacadistas, esses entrepostos atacadistas, eles nos fornecem informações de comercialização e volume comercializado, e com base nessas informações nós confeccionamos o boletim hortigranjeiro mensal.
5: O levantamento mostra ainda que o país exportou 1 milhão e 300 mil toneladas de frutas em 2025, um aumento de quase 20% em relação a 2024. Os destaques foram a manga, melão, melancia, limão e lima, tendo como principal destino a União Europeia. Reportagem Nazi Brum.
2: Embora possa parecer uma coisa restrita às universidades e institutos de pesquisa, a produção científica está presente no cotidiano de todos nós.
1: E quem faz ela acontecer no Brasil está reunido ao longo desta semana no Rio de Janeiro para o encontro anual da SBPC, a Sociedade Brasileira para o Progresso da Ciência.
2: Neste período está sendo promovida a ExpoTIC, feira que reúne unidades de pesquisa vinculadas ao Ministério

0: Ministério da Ciência, Tecnologia e Inovação, universidades, entidades governamentais e o setor empresarial.
1: E para saber mais sobre o que acontece nesses dois espaços, nós conversamos com Germana Pires, secretária de Ciência e Tecnologia para o Desenvolvimento Social. Acompanhe. Secretária, bem-vinda. É um prazer ter a senhora conosco aqui na Voz do Brasil. Vamos falar então da Expo TIC, né, que começou, a exposição que abriga o Ministério da Ciência, Tecnologia e Inovação, dentro da reunião anual da Sociedade Brasileira para o Progresso da Ciência, a SBPC. O que é esperado da exposição esse ano, secretária?
2: Te agradeço o convite para estar aqui na Voz do Brasil com vocês. A gente chama de Expotec, Expotec. A Expotec é um dos grandes espaços de popularização da ciência do Brasil. É um ambiente mais visitado da reunião anual da SBPC. Né? E nesse ano, o Ministério da Ciência e Tecnologia, ele traz quase todas as suas unidades de pesquisa, são 28 unidades de pesquisa apresentando projetos, tecnologias, iniciativas desenvolvidas em diversas áreas do conhecimento. Quem vier aqui, quem visitar a exposição, vai conhecer pesquisas voltadas para a saúde, meio ambiente, biodiversidade, tecnologias, inclusão, desenvolvimento sustentável, enfim. Vai ser uma oportunidade para todos, né, que atuam na área de pesquisa, como estudantes, professores e os diversos pesquisadores possam, e as pessoas, né, as famílias também, crianças, possam conhecer a ciência que ela está presente no nosso cotidiano, né, no dia a dia de cada um. A ciência que melhora a qualidade de vida das pessoas.
0: A reunião anual da SBPC também é um evento super relevante, porque reúne a nata do pensamento científico do país, né? A senhora pode nos falar mais sobre o que é a SBPC e o que acontece nessa reunião anual?
2: A SBPC é uma entidade, né? Uma das mais tradicionais entidades científicas do Brasil. Já há 7 décadas, essa é a 78ª reunião anual da SBPC, e ela reúne pesquisadores, professores, estudantes, gestores públicos e representantes de diversas instituições públicas e privadas, além da sociedade em geral, né, para poder discutir ciência, discutir o progresso da ciência, né, a ciência voltada para o desenvolvimento do país. Na SBPC acontecem, assim, tem uma programação densa e ampla, onde são realizados painéis, conferências, mesas redondas, minicursos, atividades culturais, uma série de ações voltadas para a popularização e divulgação da ciência.
1: E nesse ano, né, secretária, o encontro tem um tema que é o Ciência para Todos, Soberania, Desenvolvimento e Inclusão. Como é que esses três pilares se relacionam, influenciam a produção científica no país?
2: Exatamente. Esses três conceitos, eles estão profundamente conectados. Eu represento a Secretaria Nacional de Ciência e Tecnologia para o Desenvolvimento Social e existe algo que é muito importante, que a ciência esteja voltada para mudar a qualidade de vida das pessoas. Né? Então, quando a gente fala em soberania, estamos falando da capacidade do país de produzir conhecimento, de desenvolver tecnologias e formar pessoas para enfrentar os seus próprios desafios. O desenvolvimento acontece quando esse conhecimento gera inovação, fortalece as instituições diversas, melhora os serviços públicos, impulsiona a economia, contribui para soluções sustentáveis. Nesse aspecto, o que significa a inclusão? Garantir que a ciência beneficie toda a população, reduzindo as desigualdades, ampliando oportunidades, garantindo que todas as pessoas tenham acesso às oportunidades, né, aos seus direitos sociais.
0: E a reunião também terá espaços temáticos, né, voltado para os jovens, para a discussão racial, para a cultura. Como é que vão funcionar esses debates?
2: Isso mesmo. Aqui tem um espaço amplo na SBPC Jovem, uma grande participação da juventude, de jovens pesquisadores. E a programação, de fato, é bem diversa.

0: diversificada. Tem uma série de espaços voltados para o diálogo sobre cultura, educação, igualdade racial, no contexto das mesas redondas, da apresentação das pesquisas, enfim, é uma programação ampla, né, que apresenta essas diversas pesquisas desenvolvidas Brasil afora, em todas as universidades públicas, privadas.
1: A gente está falando aqui de dois eventos, vamos dizer assim, paralelos, né, que se relacionam. A reunião da SBPC e a Expo TIC. E aí, voltando a falar da exposição, um pouco mais, secretária, ela vai reunir aí 28 unidades de pesquisas que são vinculadas ao Ministério da Ciência, Tecnologia e Inovação, né? A senhora pode dar exemplos para a gente do que são essas unidades, que tipos de pesquisas elas fazem?
0: Sim, bem, o Ministério tem das 29 unidades de pesquisa que são vinculadas ao Ministério de Ciência e Tecnologia, 28 estão participando conosco aqui desse evento. As unidades de pesquisa, elas atuam em áreas muito diversas e refletem a amplitude da ciência produzida no Brasil. Existem instituições dedicadas a pesquisas espaciais, biodiversidade amazônica, mudanças climáticas, tecnologias da informação, materiais avançados, energias, tecnologias nucleares, matemática aplicada, astronomia e tecnologias voltadas para o desenvolvimento social. Eu vou dar um exemplo, claro, por exemplo, o INSA, né, a Unidade Nacional do Semiárido, que desenvolve pesquisas voltadas para combater a seca no Brasil, para a produção de alimentos, para poder trabalhar, por exemplo, a dessalinização. Né, existe um projeto no Ministério desenvolvido pelo INSA de dessalinização da água, produção de alimentos no semiárido, buscando combater a seca e combater a fome no Brasil. Então, esses projetos poderão, né, podem ser visitados aqui nos estandes das nossas unidades vinculadas.
2: Muito bem, nós conversamos com a secretária de Ciência e Tecnologia para o Desenvolvimento Social do Ministério da Ciência, Tecnologia e Inovação, Germana Pires. Muito obrigado por sua entrevista aqui à Voz do Brasil.
0: Eu agradeço a Voz do Brasil, sempre presente no dia a dia. Deixo o convite para todas as pessoas que quiserem participar aqui da SBPC e conhecer as pesquisas desenvolvidas no Brasil. Estamos aqui na Universidade Federal Fluminense, no Rio de Janeiro. Muito obrigada.
1: 5 novas canetas de semaglutida foram aprovadas pela Vigilância Sanitária e registradas nesta quarta-feira.
2: O medicamento ajuda no controle de doenças como a diabetes e é usado também no tratamento contra a obesidade.
1: E nós vamos entender agora como essa substância age no organismo na reportagem de Gabriela Noronha.
3: Os medicamentos à base de semaglutida são usados no tratamento de doenças crônicas como obesidade e diabetes. Trata-se de uma substância sintética que imita a ação do hormônio GLP-1, responsável pelo controle da glicemia no organismo, entre outras funções, como explica a médica endocrinologista Monalisa Azevedo.
4: Ela favorece o controle da glicose porque ela estimula a liberação de insulina e ela também influencia outros fatores do organismo, exerce um papel de induzir saciedade, inibir um pouco o apetite, controlar a compulsão alimentar e também estimular o gasto energético.
3: Nesta quarta-feira, 5 novas canetas emagrecedoras que têm semaglutida como princípio ativo foram aprovadas pela Anvisa, Agência Nacional de Vigilância Sanitária. Os medicamentos são voltados para o tratamento de pacientes adultos com diabetes tipo 2 e autorizados para uso complementar à dieta e exercícios, mas devem ser indicados e acompanhados sempre por um especialista, como destacou a endocrinologista Monalisa Azevedo.
4: A gente está falando de medicação e toda medicação é sujeita a efeitos adversos. Afinal de contas, a gente está trazendo uma substância artificial para dentro do corpo. E é por isso que é tão importante o acompanhamento médico.
3: A medicação feita com acompanhamento médico ajudou a servidora pública Carolina Abreu a vencer a obesidade depois de muitas tentativas para perder peso.
5: Desde muito nova.

0: Eu sofri com efeito sanfona, né? Tenta fazer dieta restritiva e daí não dá certo, e aí engorda, e aí emagrece. Então, eu resolvi procurar um endocrinologista e comecei a fazer o uso.
1: O processo de autorização dos medicamentos inclui a realização de estudos clínicos, avaliação de documentos e inspeção da linha de produção. Reportagem Gabriela Noronha.
2: E a gente continua falando dessas caretas emagrecedoras para fazer mais um alerta.
3: A Anvisa lembra que a retatrutida, uma medicação que ainda está em fase de pesquisa, não está aprovada para uso em nenhum país do mundo.
2: Assim como no Brasil, a empresa responsável por desenvolver essa medicação ainda não solicitou registro em nenhuma agência reguladora internacional.
3: A Anvisa reforça que o uso de um medicamento sem registro apresenta riscos à saúde, com efeitos colaterais desconhecidos.
2: Além disso, não há garantia de que o produto contenha o princípio ativo declarado, nem a quantidade informada.
3: Vale lembrar que o comércio de medicamentos irregulares é considerado crime pelo Código Penal.
2: Atenção, moradores das comunidades ribeirinhas de Santarém, Belterra e Aveiro, na bacia do rio
3: A
2: Tapajós.
3: partir de agosto, o navio Hospital Abaré realiza novas expedições com consultas e exames gratuitos.
2: A embarcação atua como unidade básica de saúde fluvial itinerante e os atendimentos ocorrem por triagem e demanda espontânea das 8 da manhã às 6 da tarde.
4: Administrado pela Universidade Federal do Oeste do Pará, UFOPA, o navio Hospital Escola Baré, que atua como uma unidade básica de saúde fluvial itinerante, divulgou o calendário das próximas expedições e as orientações para acesso aos atendimentos nas comunidades ribeirinhas da bacia do Rio Tapajós, no Pará. Os serviços gratuitos são oferecidos nos municípios de Santarém, Belterra e Aveiro. O atendimento ocorre nas chamadas comunidades polo, com triagem e demanda espontânea. Para o cadastro no Sistema Único de Saúde, SUS, é necessário apresentar documento oficial com foto, CPF, cartão do SUS, além da caderneta de vacinação. Gestantes devem levar a caderneta de pré-natal e pacientes em acompanhamento podem apresentar exames anteriores. As consultas de rotina são realizadas das 8 horas da manhã ao meio-dia e das 2 às 6 da tarde. Enquanto o navio estiver ancorado, também há plantão para casos de urgência. O cronograma prevê expedições entre os meses de agosto e outubro, com datas definidas para as regiões de Santarém, Aveiro e Belterra. Para saber mais, acesse ridh.ufopa.edu.br ou envie e-mail para ridh.ufopa.edu.br. Dilson Santa Fé, para a Voz do Brasil.
2: Direitos da infância. Projetos voltados à redução da vulnerabilidade de crianças e adolescentes podem participar de edital do BNDES.
3: Serão selecionados até 8 projetos para promoção, proteção e garantia de direitos da juventude.
5: Os projetos devem atender a pelo menos um dos 5 eixos prioritários, que incluem assistência social, segurança alimentar, proteção contra a violência doméstica e sexual e prevenção ao uso de drogas. Com ações a serem executadas no Rio de Janeiro, São Paulo, Recife e Brasília, o apoio total pode chegar a 15 milhões de reais em recursos de doações incentivadas aos fundos dos direitos da criança e do adolescente. De acordo com o chefe do Departamento de Projetos Culturais do BNDES, Andrés Cortes, os recursos que viabilizam esse edital são obtidos a partir do mecanismo de incentivo fiscal previsto no Estatuto da Criança e do Adolescente e que se destina a ações que vão desde a prevenção da violência até o acesso à educação, saúde e cultura.
6: Esse edital visa destinar até 15 milhões para projetos sociais que garantam a diminuição de vulnerabilidades sociais ligadas à infância e à juventude.
5: As inscrições dos projetos podem ser feitas até o dia 25 de agosto. Você pode obter mais informações sobre o edital no site bnds.gov.br/edital-FCA-2026. Reportagem André de Barros Lima.
3: Última notícia: em nota divulgada há pouco pela Secretaria de Comunicação Social da Presidência da República, o governo brasileiro repudiou o anúncio feito pelos Estados Unidos de prorrogar por mais um ano a declaração.

0: Ação de emergência nacional em relação ao Brasil.
1: Segundo a nota, é inteiramente descabido caracterizar o Brasil como uma ameaça aos Estados Unidos, especialmente à luz dos históricos laços diplomáticos e da amizade que une os dois povos.
0: E essas foram as notícias do governo federal.
1: Fique agora com o Minuto do TCU. Em seguida, as notícias do Poder Judiciário e do Congresso Nacional. Boa noite.
0: Boa noite para você e até amanhã.
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6: Supremo Tribunal Federal solicita informações ao Legislativo e ao Executivo sobre emendas parlamentares. TSE destaca fabricação da urna eletrônica em 30 anos de implantação do processo eletrônico. E para o STJ, segurado com HIV, mesmo assintomático, tem direito à indenização por invalidez funcional permanente. Boa noite, eu sou Marcela Luiza. O ministro Flávio Dino, do Supremo Tribunal Federal, solicitou informações ao Legislativo e ao Executivo em uma ação movida pelo partido Rede Sustentabilidade contra o modelo atual das emendas parlamentares impositivas. Na ação, o partido questiona mudanças na Constituição que autorizam parlamentares a destinarem verbas sem garantias suficientes de prestação de contas, transparência e controle de conflitos de interesse. Diante do pedido do partido, o ministro Flávio Dino solicitou informações ao presidente da República e aos presidentes da Câmara e do Senado, estabelecendo o prazo de 10 dias para a resposta. O ministro relator determinou que os poderes executivo e legislativo apresentem uma proposta detalhando o papel de cada agente público no ciclo da execução das emendas, definindo, inclusive, as responsabilidades dos parlamentares que indicam os recursos e os seus destinatários. Tribunal Superior Eleitoral destaca fabricação da urna eletrônica em seus 30 anos de implantação do processo eletrônico. O projeto é 100% nacional, pertence à Justiça Eleitoral e passa por rigoroso processo de auditoria. Estevam Furtado.
7: Há 3 décadas foram desenvolvidos 14 modelos de urna eletrônica e produzidos quase 1,5 milhão de equipamentos. O TSE elabora todas as especificações técnicas e de segurança que devem ser seguidas pelas empresas vencedoras das licitações. Após a aprovação do protótipo, a fabricação e os testes são acompanhados por servidores e técnicos da Justiça Eleitoral.
6: Segurado com HIV, o vírus da AIDS, mesmo sem sintomas, tem direito à indenização por invalidez funcional permanente. Esse entendimento é do STJ. Fátima Ochoa.
8: Um militar com HIV foi considerado incapaz para as atividades militares. Ele tinha seguro coletivo com cobertura para invalidez funcional permanente total por doença. A Justiça de Rondônia determinou o pagamento da apólice, mas a seguradora recorreu ao STJ, alegando que o militar estava assintomático e não teria perdido a autonomia.

0: Só que a terceira turma concluiu que, no caso de pessoas com HIV, a noção de perda da existência independente exigida para a indenização securitária deve considerar a irreversibilidade da infecção e a dependência contínua de tratamento médico, como nessa hipótese. Assim, concluiu que o militar tem direito à indenização por invalidez permanente. A relatora foi a ministra Nancy Andrighi.
1: Para garantir que um empregador pague uma dívida trabalhista, a justiça determina que o passaporte seja apreendido. Mas tem um detalhe: para o Tribunal Superior do Trabalho, é preciso considerar outras possibilidades antes disso. Rossini Gomes.
2: Um caso que ilustra essa questão envolve um português que mora no Brasil. Ele teve o passaporte apreendido por passar anos sem pagar a dívida. Ao julgar o processo, o TST decidiu pela liberação do documento. O motivo é que a instância anterior não analisou outras medidas antes de tomar essa decisão. Por exemplo, se o homem ocultou o patrimônio ou tinha um estilo de vida que demonstrava a possibilidade de pagar a dívida. Por isso, passaporte liberado.
1: Ministério Público Federal denunciou 216 pessoas por tráfico humano e contrabando de imigrantes entre 2025 e 2026. As denúncias são resultado do trabalho da unidade especializada no combate a esses crimes, que completa 2 anos este mês. Vanessa Pereira.
3: Desde 2024, o MPF centralizou as investigações sobre tráfico de pessoas na Unidade Nacional de Enfrentamento do Tráfico Internacional de Pessoas e Contrabando de Imigrantes. Em 2 anos de atuação, a unidade participou de mais de 1.100 processos judiciais. De 2025 até junho deste ano, 216 pessoas foram denunciadas à Justiça. 79 por tráfico internacional de pessoas e 137 por contrabando de imigrantes.
1: 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Uma boa noite e até amanhã.
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6: Eu sou Paula Groba.
7: E eu sou Ricardo Nakaoka.
6: E estes são os destaques de hoje do Jornal do Senado, que começa agora.
7: PEC da Segurança Pública chega ao Senado após modificações na Câmara.
6: Projeto suspende prazo para pesquisadoras durante licença maternidade.
7: Grupo de senadores cobra órgãos e propõe novas regras após caso do Banco Master.
6: Boa noite.
7: Boa noite.
6: Conciliar a carreira científica com a maternidade ainda é um desafio para milhares de pesquisadoras brasileiras.
7: Com o objetivo de evitar prejuízos à produção acadêmica, a Comissão de Direitos Humanos pode votar, na volta das atividades do Senado, um projeto que suspende prazos durante a licença maternidade. O repórter Márcio Maturana tem as informações.
8: Pesquisadoras, gestantes ou adotantes poderão ser beneficiadas com a suspensão dos prazos de bolsas, editais e projetos de pesquisa financiados com recursos públicos federais durante a licença maternidade. Isso é o que prevê um projeto que está pronto para votação na Comissão de Direitos Humanos na volta do recesso parlamentar, a partir de 3 de agosto. Pela proposta, o tempo de afastamento será acrescido ao prazo original e não poderá influenciar negativamente a avaliação de produtividade nem a participação em novos financiamentos públicos. A senadora professora Dorinha Seabra, do União do Tocantins, foi relatora de um outro projeto já transformado em lei, que também beneficia pesquisadoras gestantes ou adotantes.
9: Quando ela começou, ela não estava gestante, ela fica gestante. Ela não pode ficar gestante, porque o prazo vai contar contra ela, o programa vai perder pontuação, e aí ela tem problema, inclusive, em outras vezes que ela preenche a bolsa. Maternidade não pode ser ônus para a mulher, e não pode significar escolha entre carreira, entre formação.
8: O texto em análise na Comissão de Direitos Humanos é um substitutivo da senadora Mara Gabrilli, do PSD de São Paulo, a um projeto apresentado pela senadora Soraya Tronic, do PSB de Mato Grosso do Sul. Para evitar a sobreposição de normas e oferecer maior segurança jurídica, esse substitutivo incorpora as mudanças propostas a uma lei já existente sobre prorrogação de bolsas de pesquisa no caso de maternidade.
6: E aguarda votação no plenário do Senado o projeto que cria o Exame Nacional de Proficiência em Medicina. A prova será requisito obrigatório para que os recém-formados possam obter o registro profissional nos conselhos regionais. No entanto, ainda há uma divergência sobre qual órgão será responsável pela aplicação. O senador Rogério Carvalho, do PT de Sergipe, apresentou um texto substitutivo para atribuir essa função ao Ministério da Educação. Em junho, o governo também publicou uma medida provisória que prevê que o MEC aplique o exame. A MP ainda depende de análise do Congresso Nacional.
7: Já o senador Dr. Irã, do PP de Roraima, relator da proposta na Comissão de Assuntos Sociais, defende que a avaliação seja aplicada pelo Conselho Federal de Medicina. Ao classificar a iniciativa como o projeto mais importante do movimento médico brasileiro neste século, o parlamentar cobrou que o plenário vote a medida o quanto antes.
10: Nós precisamos frear a proliferação desenfreada de escolas médicas nesse país, formando médicos de péssima qualidade e causando muita vulnerabilidade ao povo brasileiro, principalmente ao povo que procura o Sistema Único de Saúde do nosso país.
6: O caso do Banco Master levou o Senado a intensificar a fiscalização sobre o mercado financeiro.
7: No primeiro semestre, um grupo da Comissão de Assuntos Econômicos ouviu autoridades, reuniu documentos e apresentou propostas para evitar novas fraudes. A reportagem é de Marcela Cunha.
11: Criado no início deste ano, o grupo da Comissão de Assuntos Econômicos, que acompanha o caso Banco Master, já ouviu dirigentes do Banco Central, da Comissão de Valores Mobiliários e do Banco de Brasília. O presidente do Banco Central, Gabriel Galípolo, defendeu a atuação da instituição e apontou limitações de pessoal, de tecnologia e de estrutura de fiscalização. Já o presidente interino da CVM, João Carlos Uzeda Scioli, afirmou que o órgão detectou movimentações atípicas do Master desde 2022. O presidente do BRB, Nelson Antônio de Souza, foi questionado sobre as operações realizadas com o Master e os possíveis prejuízos para o banco público. O ex-controlador do Master, Daniel Vorcaro, chegou a ter depoimento marcado, mas obteve do Supremo Tribunal Federal o direito de não comparecer. Entre os resultados do trabalho, a CAI retirou o sigilo de parte das auditorias do Tribunal de Contas da União sobre o caso. Presidente do colegiado, o senador Renan Calheiros, do MDB do Alagoas, defendeu a divulgação dos documentos.
12: Nós estamos retirando o sigilo, que é uma auditoria que a sociedade tem total interesse em conhecer. E não sei por que o próprio tribunal decreta sigilo sobre uma auditoria que ele próprio fez.
11: O grupo apresentou ainda 3 projetos para mudar as regras do Fundo Garantidor de Créditos, ampliar o controle sobre a venda de títulos bancários e endurecer as penas para fraudes financeiras.
6: E a criação de uma política nacional de transformação digital no campo está em análise na Comissão de Agricultura. A proposta busca modernizar o setor agropecuário com o uso de tecnologias como a inteligência artificial.
7: O texto também prevê a criação de laboratórios de inovação, a capacitação de agricultores e a oferta de linhas de crédito específicas. O senador Sérgio Petecão, do PSD do Acre, relatou a proposta na Comissão de Ciência e Tecnologia. Na avaliação do parlamentar, a iniciativa democratiza o acesso à tecnologia na agricultura e promove avanços no setor.
13: A iniciativa busca democratizar a conectividade rural, promover capacitação digital e incentivar as pesquisas, o desenvolvimento e a inovação.
6: E a PEC da Segurança Pública chegou ao Senado, mas a proposta de emenda à Constituição que reorganiza o sistema de segurança pública do país será analisada pelos senadores em uma versão diferente da encaminhada pelo Poder Executivo. O texto aprovado pela Câmara dos Deputados destinou parte da arrecadação das apostas esportivas aos fundos nacionais de segurança pública e do sistema penitenciário. Além disso, retirou a redução da maioridade penal de 18 para 16 anos em crimes com violência ou grave ameaça à pessoa, cuja validade dependeria de um referendo popular.
7: Para o senador Camilo Santana, do PT do Ceará, A segurança pública deve ser tratada como uma agenda nacional, baseada na cooperação entre União, Estados e municípios, e com atuação conjunta dos poderes da República. O parlamentar defende que a proposta seja colocada em votação. No entanto, a PEC depende de decisão do presidente do Senado, Davi Alcolumbre, para começar a ser analisada na

0: casa.
1: O crime organizado não pergunta em quem a vítima votou. Uma bala perdida não escolhe partido. A mãe que perde um filho não quer saber se a solução veio da direita ou da esquerda. Ela quer justiça, ela quer segurança. Nós podemos divergir sobre muitos temas, mas precisamos ser capazes de construir uma agenda comum para proteger o povo brasileiro.
2: A programação especial de férias do Congresso Nacional já recebeu mais de 8.500 visitantes na primeira semana de atividades. A agenda gratuita, que segue até o dia 2 de agosto, reúne experiências interativas e atividades voltadas para toda a família.
0: O balanço parcial mostra o interesse do público em conhecer de perto o funcionamento do Poder Legislativo durante o período de recesso escolar. A reportagem é de Yasmin Rodrigues.
3: A programação especial de férias promovida pelo Congresso Nacional, que tem atraído turistas de diferentes estados brasileiros e até do exterior, busca aproximar os cidadãos do Parlamento. Além de conhecer os espaços do Senado Federal e da Câmara dos Deputados, os visitantes podem acompanhar o espetáculo teatral Em Nome da Lei, 200 anos de Congresso, apresentado pelo projeto Visite em Cena, e assistir ao filme em realidade virtual Eunice, a Primeira Senadora, que retrata a trajetória da primeira mulher a ocupar uma cadeira no Senado. Diogo Diniz, servidor da Coordenação de Visitação do Congresso Nacional, apresentou os números registrados até agora e o perfil do público que participou das atividades.
4: O destaque é o aumento da presença de crianças, que cresceu 16% em relação ao ano passado. Outra novidade também que chamou a atenção foi o Visite em Cena, que tinha mais de 1.300 pessoas. E o filme Eunice, a Primeira Senadora, também está fazendo sucesso. É um filme em realidade virtual, que já foi visto por mais de 400 pessoas.
3: A programação especial de férias é gratuita. Para participar, basta comparecer ao Congresso Nacional das 9 da manhã às 5 da tarde com um documento oficial com foto. A entrada é livre, sem necessidade de agendamento.
0: Com a edição de Paula Groba e trabalhos técnicos de Eliseu Caires, o Jornal do Senado fica por aqui. Acompanhe agora as notícias da Câmara dos Deputados. Boa noite.
2: Uma boa noite e até amanhã.
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6: Parlamentares analisam proibição de ligações telefônicas feitas por robôs.
7: Comissões reafirmam hora-aula como medida das atividades do professor.
6: Debate analisa medidas para a inclusão de autistas no mercado de trabalho.
7: Boa noite. Parlamentares e debatedores sugerem práticas mais efetivas em empresas para a inclusão de pessoas com transtorno do espectro autista. A repórter Sofia Peçanha acompanhou a discussão.
8: Durante a audiência na Comissão Especial sobre a Política Nacional para Pessoas com Autismo, parlamentares e especialistas defenderam que a inclusão de jovens e adultos autistas no mercado de trabalho depende tanto de políticas públicas quanto do engajamento das empresas na adoção de práticas mais inclusivas. A comissão debate projeto de lei que institui uma política nacional para pessoas com transtorno do espectro autista, produzir conhecimentos mais aprofundados, desenvolver estudos e pesquisas que levem a práticas terapêuticas e educacionais mais eficazes, estabelecer políticas públicas que resguardem os direitos da pessoa com autismo, são alguns dos objetivos do projeto que está sendo analisado pelos deputados. Durante a audiência, os participantes reforçaram que a inclusão profissional é possível desde que haja suporte adequado. A deputada Maria Rosas, do Republicanos de São Paulo, defendeu o chamado emprego apoiado, como ferramenta para ampliar oportunidades.
9: Muitas pessoas dizem o seguinte: não há condições de inserir as pessoas com TEA no mercado de trabalho. Eu digo que sim, através do emprego apoiado. É uma tecnologia social que a gente tem a inclusão dessa pessoa com apoios, com suporte, com pessoas que vão orientar, vão ver o perfil. Então, é possível sim, nós não podemos desistir, há uma necessidade de suporte, por isso o emprego apoiado ele é muito bem-vindo.
8: O projeto em análise prevê o estímulo à inserção de pessoas com autismo no mercado de trabalho. Por isso, segundo parlamentares, a escuta de especialistas e de entidades que atuam na área é fundamental para orientar a construção de diretrizes mais efetivas e alinhadas às necessidades reais das pessoas com transtorno do espectro autista. O debate foi solicitado pelo deputado Orlando Silva, do PCdoB de São Paulo, com o objetivo de aprofundar a discussão sobre os desafios enfrentados por pessoas autistas.

0: artistas na vida adulta, especialmente na busca por autonomia e emprego. Da Rádio Câmara de Brasília, Sofia Peçanha.
1: Direitos Humanos.
2: Pastor Diniz, do União de Roraima, apoia projeto que proíbe a divulgação de apostas, motéis e sites de acompanhantes em programas com classificação indicativa livre. Relator da matéria na Comissão de Comunicação, ele afirma que a medida protege crianças e adolescentes da exposição a conteúdos inadequados.
3: Pastor Diniz argumenta que a proposta tem respaldo na Constituição e ajuda a preservar o desenvolvimento físico, mental e emocional do público infanto-juvenil. Para o deputado, a restrição também reforça os valores éticos e sociais previstos para a programação de rádio e televisão.
1: Trabalho.
2: Debatedores criticam pejotização e alertam para a perda de direitos e queda na arrecadação. O repórter Murilo Souza acompanhou o encontro sobre o tema com deputados.
4: Debatedores criticaram em audiência pública na Câmara dos Deputados os efeitos da pejotização no mercado de trabalho. O termo se refere à contratação de trabalhadores como empresas, em atividades que antes exigiam carteira assinada. As críticas apontam perda de direitos trabalhistas e prejuízos à Previdência. A discussão ocorreu após decisão do ministro Gilmar Mendes, Supremo Tribunal Federal, que suspendeu processos sobre reconhecimento de vínculo empregatício nesses casos. O tema terá repercussão geral e servirá de base para decisões em todo o país. Para parlamentares, o modelo amplia a exploração de trabalhadores. O deputado Bongás, do PT do Rio Grande do Sul, destacou que o trabalhador pejotizado não tem direitos como férias, 13º salário e FGTS.
5: Pejotizado não tem 13º, não tem férias, não tem adicionais, não tem tempo de suspensão de tempo de aviso prévio, né? Não tem recolhimento do fundo de garantia. Então, todos esses aspectos. Então, do ponto de vista desta flexibilização e a troca, que muitas vezes, em maior dos casos, é simplesmente uma contratação, continua empregado, só que agora é empreendedor.
4: Dados do Ministério Público do Trabalho indicam que entre 2022 e 2023, o país deixou de arrecadar cerca de 100 bilhões de reais com esse tipo de contratação. Especialistas também alertam para os impactos fiscais e divergências no judiciário. Enquanto a Justiça do Trabalho costuma reconhecer o vínculo trabalhista e manter os direitos dos empregados, o Supremo Tribunal Federal tem validado contratos como prestação de serviço por empresas. Da Rádio Câmara de Brasília, Murilo Souza.
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1: Meio Ambiente.
3: Projeto que proíbe a utilização de penas e plumas de origem animal avança na Câmara. A ideia é que os adereços usados nas fantasias tenham origem sintética, como informa a repórter Maria Neves.
7: O projeto que proíbe a comercialização de fantasias e adereços com penas de origem animal avançou o primeiro passo na Câmara, com a aprovação pela Comissão de Desenvolvimento Econômico. De acordo com o relator, deputado Helder Salomão, do PT do Espírito Santo, além de proteger o direito dos animais, a proposta vai estimular a indústria nacional. O relator sustenta ainda que as mudanças não pretendem viabilizar festas populares, mas estabelecer limites e incentivar alternativas.
8: A substituição das penas e plumas de origem animal por sintéticas vai baratear muito o custo. Isso significa que a gente vai ter fantasias mais baratas, alegorias mais baratas, com a mesma beleza plástica que o carnaval, obviamente, exige. E, além disso, se a gente substitui, né, as penas e plumas de origem animal animal por plumas e penas sintéticas, nós vamos estimular a produção nacional.
7: Pelo texto aprovado, as penas poderão continuar sendo usadas quando não houver sofrimento animal. O reaproveitamento de plumas também continuará permitido até a entrada em vigor da futura lei. As regras para esses casos deverão constar no regulamento da norma. A proposta de autoria do deputado Célio Studart, do PSD do Ceará, também prevê multa de R$5.000 a R$1.000.000 para quem descumprir a nova regra. Em caso de reincidência, a multa será aplicada em dobro e a cada nova infração, o valor da multa será dobrado novamente. O projeto ainda será analisado por 4 comissões da Câmara. Se aprovado, poderá seguir diretamente para o Senado, sem necessidade de passar pelo plenário. Da Rádio Câmara de Brasília, Maria Neves.
9: João Carlos Bacelar, do PL da Bahia, propõe a criação de uma comissão parlamentar de inquérito para investigar crimes contra animais. O deputado pretende apurar casos de crueldade contra animais em todo o país.
3: João Carlos Bacelar explica que a CPI deve identificar os responsáveis pelos crimes e investigar a atuação de grupos organizados. Segundo o deputado, a comissão também precisa avaliar a efetividade das políticas públicas e da fiscalização para coibir a violência contra animais.
1: Educação.
9: Comissões da Câmara finalizam votação do projeto que muda critérios de cálculo de tempo de professores em atividades com estudantes. Entenda as alterações na reportagem de Luiz Cláudio Canuto.
10: A Comissão de Educação da Câmara aprovou o projeto que estipula a hora-aula como medida para cálculo do tempo de professores da educação básica, usado em atividades com estudantes. Segundo a proposta, a hora-aula seria usada como referência, mesmo que a aula tenha duração inferior a 60 minutos. Atualmente, a lei do piso salarial do Magistério Público da Educação Básica tem outro critério. Estabelece que os professores devem respeitar o limite máximo de 2/3 da carga horária para atividades com estudantes. Ou seja, o tempo restante é usado para preparar aulas, corrigir provas e outras atividades. O texto aprovado é um substitutivo da deputada Lídice da Mata, do PSB da Bahia, que sintetiza um projeto do deputado Tarcísio Mota, do PSOL do Rio de Janeiro. A relatora diz que a proposta tenta acabar com a interpretação de que os minutos que restam da hora-aula pedagógica possam ser considerados tempo de atividade extra-classe, algo que já foi rejeitado pelo Superior Tribunal de Justiça em 2024. Contar esses minutos diminui o período para atividades extraclasse, como explica o autor da proposta, Tarcísio Mota.
1: Qual é a nossa novidade nesse projeto de lei? Que a gente percebeu que, infelizmente, alguns prefeitos e governadores resolveram dar uma de esperto e contar todos os minutinhos que estão na questão da carga horária do professor, e nos lugares em que a hora-aula é menor do que uma hora relógio, ou seja, tem menos do que 60 minutos, eles resolveram dizer, então, esses 10 minutos que sobram, se a hora-aula for de 50 minutos, conta para o tempo de planejamento. O que é uma falsidade. Fazendo com o quê? Como aconteceu lá no município do Rio de Janeiro. Os professores sejam obrigados a pegar mais turmas, tendo o mesmo tempo de planejamento, ou seja, é um descumprimento da lei, e sem ganhar mais um salário a mais. Ou seja, mais trabalho, menos tempo de planejamento, ferindo o princípio da lei do piso salarial nacional.
10: Como exemplo de como ficaria com a aprovação da lei, o deputado afirma que quando um professor dá 3 aulas, os minutos dedicados à aula não interferem no fato de que existe necessidade de um planejamento. O projeto muda a lei do piso salarial dos professores e acrescenta um dispositivo no artigo que estabelece textualmente: para fins do cálculo da proporção mínima de 2/3 da jornada destinada às atividades de interação com educandos, a carga horária do docente será apurada com base em horas-aula, mesmo se a sua duração for inferior a 60 minutos. A proposta para virar lei precisa ser aprovada pela Câmara e pelo Senado. Da Rádio Câmara de Brasília, Luiz Cláudio Canuto.
3: A deputada Lídice da Mata também foi a relatora do projeto na Comissão de Constituição e Justiça, que também aprovou o texto.
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11: Justiça.
9: Rodrigo Valadares, do PL de Sergipe, é autor de projeto que proíbe a concessão de indulto, graça, anistia e perdão judicial para condenados por crimes praticados.

0: feitas por robôs. A repórter Júlia Lopes nos traz as medidas propostas.
1: Em 2025, o Brasil registrou mais de 10 bilhões de ligações telefônicas feitas por robôs por mês, segundo a Agência Nacional de Telecomunicações, a Anatel. Para reduzir o incômodo dessas chamadas à população, a Comissão de Defesa do Consumidor da Câmara dos Deputados aprovou um projeto que proíbe a realização de ligações automáticas em massa, conhecidas como robocalls. A proposta trata das chamadas feitas de forma repetitiva e sem a participação de um atendente humano, geralmente usadas para vender produtos, cobrar dívidas ou realizar pesquisas. Para o relator do projeto, deputado Áureo Ribeiro, do Solidariedade do Rio de Janeiro, embora a legislação já permita que o consumidor adote medidas como cadastrar o número em listas de bloqueio ou no serviço Não Perturbe, essas ferramentas ainda não são suficientes para impedir as ligações automatizadas.
2: De fato, mesmo com a existência de cadastros destinados a bloquear ligações de telemarketing, como Não Perturbe, e estas listas mantidas por PROCONs estaduais, os abusos continuam muito presentes na vida de todos nós. Isso porque, apesar de sua utilidade e crescente adesão popular, esses cadastros enfrentam limitações estruturais, tais como a iniciativa do próprio consumidor para inscrição.
1: Segundo o projeto, as empresas que desrespeitarem a regra estarão sujeitas a multas que variam de R$ 5.000 a R$ 50.000 por ligação ou mensagem indevida. Em casos de reincidência, poderão ter o serviço de telemarketing suspenso e até perder a autorização para atuar no setor de telecomunicações. O texto também obriga empresas e operadoras a adotarem tecnologias que garantem a identificação real de quem faz a chamada como forma de evitar fraudes. Apesar disso, a proposta prevê exceções para o uso de chamadas e mensagens automáticas. Elas serão permitidas em casos de utilidade pública, como avisos de órgãos públicos ou de empresas de serviços essenciais com informações urgentes, quando houver atendimento humano imediato, sem reprodução prévia de mensagens gravadas e em situações de obrigação legal. O projeto que proíbe ligações telefônicas automáticas feitas em massa será analisado agora pela Comissão de Constituição e Justiça. Da Rádio Câmara de Brasília, Júlia Lopes.
3: Segurança Pública.
4: Zuco, do PL do Rio Grande do Sul, propõe que a indenização paga a quem entrega armas de fogo tenha como parâmetro principal o preço médio de mercado, definido em regulamento. Ele também defende que a nota fiscal e o estado de conservação da arma sejam considerados no cálculo.
0: Relator da proposta na Comissão de Segurança Pública, Zuco substituiu a definição do valor em lei por diretrizes para que o Executivo regulamente os critérios de indenização. O objetivo, segundo ele, é evitar questionamentos sobre a constitucionalidade da medida.
3: Economia.
4: Comissão Especial da Câmara está analisando a atualização do teto para a declaração de microempreendedor individual.
0: A repórter Noelle Nobre tem mais informações sobre o colegiado.
5: A comissão especial que vai analisar o projeto que aumenta o limite de faturamento do MEI, o microempreendedor individual, já foi instalada na Câmara. A deputada Anne Ortiz, do PP do Rio Grande do Sul, foi eleita presidente do colegiado e o deputado Jorge Goetting, do Republicanos de Santa Catarina, será o relator. O projeto já foi aprovado pelo Senado e eleva para R$ 130 mil a receita bruta anual permitida para enquadramento como MEI. Atualmente, o limite é de R$ 81 mil. A proposta também autoriza a contratação de até 2 empregados, o dobro do permitido hoje. Anne Ortiz destacou que o teto atual está defasado há cerca de 10 anos, o que empurra muitos empreendedores para a informalidade.
6: Nós estamos tratando de um assunto que não é só urgente para os micro e pequenos empreendedores, empreendedores individuais, para todos aqueles que empreendem no nosso país, geram emprego, renda e fazem a economia girar, que estão aí há uma década trabalhando dentro de uma faixa, dentro de um teto desatualizado.
5: O relator Jorge Goetting ressaltou a importância do setor e disse que o relatório buscará consenso com a área econômica do governo e com frentes produtivas.
7: Nós temos que impulsionar os negócios.

0: dar condições do MEI crescer, como você falava antes, Anne, criar uma rampa para que o MEI daqui um pouco possa ser micro, para que o micro possa ser uma pequena empresa, para que a pequena empresa queira ir para o lucro presumido ou para o lucro real, para ela crescer.
1: Além de Anne Ortiz e Jorge Goetten, a comissão será dirigida pelos deputados Adriana Ventura, do Novo de São Paulo, Helder Salomão, do PT do Espírito Santo, e Bia Kicis, do PL do Distrito Federal, eleitos como vice-presidentes. Da Rádio Câmara de Brasília, Noelle Nobre.
2: Agricultura.
3: Márcio Neiser, do Solidariedade do Maranhão, apresentou o projeto que cria o Sistema Nacional de Monitoramento da Pesca Artesanal. A proposta prevê adesão voluntária a um sistema de geolocalização e botão de emergência para embarcações de pequeno porte.
4: Segundo Márcio Neiser, o projeto autoriza o governo a conceder subsídio para aquisição e instalação dos equipamentos. Ele acredita que o novo sistema...
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6: Desejo, tecnologia e algoritmos são os ingredientes principais da nova comédia de Jorge Furtado. No filme Muito Prazer, Luísa Arraes, Daniel de Oliveira e Samantha Jones vivem personagens que tentam salvar um motel decadente em plena era digital. Longa estreia nos cinemas brasileiros em agosto. Do Rio de Janeiro, Jansen Campos para a Rádio MEC, clássica e atual.
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1: O Pôr do Sol, de José de Arimateia, com o Quarteto Iguaçu,

0: Cidade Baixa, de Vinícius Correia, com Vinícius Correia e Cláudio Veiga.
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0: Raio de Sol, de Leonardo Barros Reis, com o Duo Barros.

0: Chorinho em Aldeia, de Severino Araújo, com Arlindo dos Oito Baixos. Antes, Raio de Sol, de Leonardo Barros Reis, com Duo Barros.
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0: Chorinho pro Arthur, de Marcelo Lemon, com o Duo Araucária.

0: Tango, música e interpretação de Marcelo Caldi.
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0: Argamassa, de Valtel Branco, com Cláudio Menandro.

0: Deus Não É Racista. Música e interpretação de Barrozinho.
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0: Amazonas, de João Donato com Arthur Maia.

0: La Catedral, de Agustín Barrios, com Café Mestiço. Antes, Amazonas, de João Donato, com Arthur Maia.
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0: Para dançar com ela, de Aloysio Horta e Gustavo Maguá, com Aloysio Horta.

0: Floreio, de Arthur Boscato, com entrevero instrumental.
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4: Tiago de Melo, poeta da floresta, do homem e da utopia.
5: A poesia de Tiago de Melo inspirou a criação musical de artistas de várias gerações e estilos. Ainda nos anos 1950, Ari Barroso se tornou parceiro do poeta com Cantiga de Enganar Tristeza, registrada pelo cantor Carlos José.
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5: Com Monsueto, compôs a canção Faz Escuro, Mas Eu Canto, inspirada em um de seus versos mais famosos do poema Madrugada Camponesa. A canção foi lançada por Nara Leão em 1966 no álbum Manhã de Liberdade.
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5: Sérgio Ricardo, compositor e intérprete, realizou um espetáculo junto ao poeta, seu amigo, e fez algumas músicas a partir de sua poesia.

0: Fazendo seus textos ao som da música do irmão Gaudêncio Tiago de Melo e de seu filho Manduca.
1: 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Da altura extrema da cordilheira, onde as neves são eternas, a água se desprende e traça um risco trêmulo na pele antiga da pedra. O Amazonas acaba de nascer.
0: O compositor Ricardo Takuchian escreveu sua Sinfonia das Florestas, que traz no primeiro movimento Amazônia, um texto de Tiago de Melo.

A cantora Zezé Gonzaga gravou pelo selo Biscoito Fino Por Que Te Escondes, letra inédita do poeta Tiago de Melo, para um choro de Pixinguinha.

0: Tiago de Melo, de 1926 ao infinito.
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3: O que termina pode abrir caminho para novos começos. Essa é a proposta da mostra coletiva Fim como Meio, que reúne obras de 27 artistas contemporâneas em diferentes linguagens, como pintura, fotografia, escultura, objetos e performances. A exposição está em cartaz no Centro Municipal de Arte Hélio Oiticica, ali na Praça Tiradentes. A entrada é gratuita. Do Rio de Janeiro, Jansen Campos para a Rádio MEC, clássica e atual.
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3: Olá, amigos, eu sou Sidney Ferreira e o Jazz Livre está começando aqui pela sua Rádio MEC. Hoje temos um programa dedicado à obra de um dos maiores gênios da nossa música, maestro e compositor Moacir Santos. Recebemos o Alexandre Viana Trio, que apresenta o espetáculo Coisas de Moacir, um projeto lindo que revisita composições históricas com arranjos inéditos, misturando a riqueza do samba jazz com o jazz moderno e muita improvisação. Sejam muito bem-vindos ao Jazz Livre. Vamos apresentar esse trio que está conosco hoje, Alexandre Viana, que está ao piano. Alexandre, boa noite, bem-vindo, obrigado pela companhia aqui no Jazz Livre de hoje. No contrabaixo, João Benjamin. João, seja bem-vindo. E bateria e percussão, Rafael Lourenço. Rafael, bem-vindo, boa noite. Já conversamos com os músicos convidados do programa de hoje e desde já convidando você a nos assistir pelo nosso canal no YouTube. Não teremos participação no chat no programa de hoje, você sabe que estamos num período de defesa eleitoral, mas você assiste o programa e participa pelo nosso WhatsApp, DDD 21 99710-0537. Começamos com o tema de Moacir Santos, Coisa Número 1, do Moacir Santos em parceria com Clóvis Melo. Não é isso? Você está na Rádio MEC e este é o Jazz Livre.